Você já se deparou perguntando o que você deveria dar a Deus, retribuir a Ele? Talvez o nosso tempo, os nossos recursos, os nossos talentos, tudo isso é importante. Mas o que Deus deseja acima de tudo é o seu coração, o nosso coração. O Senhor não precisa das nossas riquezas porque tudo pertence a Ele. Não precisa da nossa força porque o seu poder é infinito. O que Ele procura são pessoas que o amem sinceramente, que confiem nele e escolham viver em obediência. Quando entregamos o nosso coração a Deus, todo o restante encontra o seu lugar. Portanto, hoje, o meu convite é esse. Entregue o seu coração a Ele, a sua vida nas mãos dEle. Confie no Senhor Jesus como seu Salvador. Que você possa fazer esta oração. Senhor, hoje te entrego o meu coração, a minha vontade, os meus planos, te entrego a minha vida. Ensina-me a te amar, acima de todas as coisas, e viver da maneira que te agrade. Senhor, perdoa os meus pecados, livra-me da perdição e me dê a vida eterna, porque em ti confio. Em nome de Jesus.

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1: Felicidade Começa com Fé é programa da Escola Bíblica do Ar. Agradecemos a Deus e a todos esses ouvintes as amáveis cartas que nos enviaram. Pastor Valtair Miranda está aqui conosco mais uma vez. Nós somos muito gratos ao pastor Valtair, um homem tão ocupado, fazendo seu curso de doutorado e ainda ensinando em tantas instituições, ele reserva um tempo para abençoar o nosso programa. Enquanto nos preparamos para ouvi-lo, a palavra do Senhor nos assegura que, porque todos pecaram e destituídos estão da glória de Deus, sendo justificados gratuitamente pela sua graça, mediante a redenção que há em Cristo Jesus, ao qual Deus propôs como propiciação pela fé no seu sangue, para a demonstração da sua justiça, por ter ele, na sua paciência, deixado de lado os delitos outrora cometidos, para a demonstração da sua justiça neste tempo presente, para que ele seja justo e também justificador daqueles que têm fé em Jesus. Vamos orar. Senhor nosso Deus e nosso Pai, dá-nos a bênção de aceitar esta justificação que tu realizaste por nós em Jesus Cristo. Em o nome de quem oramos. Amém.

0: Caros ouvintes, quem fala aqui é o pastor Valtair Miranda, trazendo mais uma palavra de devoção da parte da Escritura Sagrada para o seu coração. Estamos pensando juntos, através de uma série de mensagens, sobre a missão social da Igreja, o que alguns também chamam de missão integral da Igreja. Pois bem, continuando-a, nós precisamos adquirir uma consciência da nossa missão cristã. É necessário que nós, então, façamos uma análise crítica da nossa situação como Igreja, como corpo de Cristo aqui na Terra. A Igreja precisa ser um modelo para o mundo. Não importa o seu tamanho ou situação, ela precisa refletir perante todas as pessoas os padrões divinos para o indivíduo e a sociedade. Daí, a necessidade de submetê-la continuamente a uma autocrítica, para que não pareça, ou pelo menos para que ela não careça, de autoridade e eloquência, e que o seu testemunho deixe de ser eficaz por causa disso. Nós precisamos, para que o nosso serviço se realize de forma eficaz, sempre nos avaliar como servos de Deus, como filhos de Jesus Cristo. Quero mencionar alguns ângulos sobre os quais devemos julgar continuamente o nosso comportamento e as nossas igrejas. A relação entre o espiritual e o temporal, a evidência de sua ética cristã e a propriedade de sua estrutura. O amor a Deus e o cuidado com o próximo foram referidos pelo Mestre Jesus como aspectos essenciais e inerentes à experiência cristã. Por exemplo, você pode ler isso lá em Lucas 10, 27 e 28. Frequentemente, no entanto, nos encontramos pendendo para um ou outro lado, enfatizando um lado em detrimento do outro. Os primeiros acreditam que a piedade é a essência da vida cristã. Alguns apontam para a prática do serviço ao próximo como a primeira coisa a ter em mente. Uns se chamam piedosos, outros se chamam ativistas cristãos. É claro que isso não está correto. Uma coisa sem a outra invalida, se anula. Não é possível amar a Deus, a quem não vemos, e não amar ao próximo, a quem vemos. É como está escrito na palavra. Veja, 1 João capítulo 4, versículo 20. Se alguém disser, amo a Deus, e odiar o seu irmão, é mentiroso. Pois aquele que não ama seu irmão, a quem vê, não pode amar a Deus, a quem não vê. É claro que há uma primazia. O nosso amor pelo próximo deve partir do nosso amor a Deus. Sem amar a Deus, qualquer cuidado com o próximo perde a sua perspectiva cristã. Não só deverá a Igreja reconhecer e aceitar os padrões éticos que fluem das Sagradas Escrituras para inspirar os seus atos como instituição e nortear todas as relações entre os seus membros, como também deverá zelar pela sua observância e aplicação, para que não perca a força moral indispensável ao seu ministério no mundo. Uma Igreja que afirma a necessidade, por exemplo, do seguro social contra a doença, velhice ou desemprego, deve providenciar tais garantias para os seus empregados, o seu zelador, as pessoas que trabalham na Igreja. Uma Igreja que condena as desigualdades econômicas deve procurar eliminar tais males dentre aqueles cujos problemas econômicos estão, de alguma maneira, sobre seu controle ou debaixo de sua tutela. Uma Igreja que prega o princípio de fraternidade para com os funcionários do mercado de trabalho deve administrar as suas instituições pelos mesmos princípios e deveria, até onde lhe fosse possível, somente cooperar com aquelas instituições e organizações que se norteiam por estes mesmos princípios. Uma Igreja que proclama um evangelho que transcende todas as distinções de raça, classe e nação deve tomar o máximo cuidado para não negar este evangelho a qualquer pessoa que seja, em virtude de uma política ou atitude que denote arrogância racial, cultural ou nacional. A Igreja precisa estar com as suas portas abertas para todas as pessoas, indistintamente. Não podemos fechar a porta para qualquer um que nos procure, que queira de alguma forma adentrar o nosso espaço para pedir socorro ou procurar ajuda em Deus. Uma igreja que prega a ética e a moral não pode praticar ações de pirataria, por exemplo, na cópia de seus livros ou de partituras musicais, na manutenção de suas máquinas ou computadores. Deve evitar estas coisas dentro de seus arraiais, mas também cortar contatos comerciais com empresas que promovam tais ações fraudulentas. Sempre que a igreja se dispõe a servir a uma situação social concreta, esta determina a sua estrutura. No Novo Testamento encontram-se várias situações sociais diferentes que determinam o perfil social das próprias igrejas. Pode-se comparar, por exemplo, as igrejas às quais o Apocalipse se dirige, no capítulo 2 e 3, com as igrejas às quais Paulo se dirige nas suas cartas. Essa comparação demonstrará como cada igreja reage a problemas muito parecidos de forma diferente por causa do seu contexto social ou da sua própria realidade social. O que as torna concretamente uma igreja cristã não é necessariamente as mesmas respostas e atitudes, mas os mesmos princípios cristãos, ou seja, o mesmo Senhor emanando através delas. Por isso, cada geração cristã, ao confrontar-se com as suas responsabilidades, como testemunhas do Evangelho para o seu tempo, deverá analisar as suas estruturas, verificando a sua eficácia para a tarefa que precisa realizar, procedendo aos ajustes e adaptações indispensáveis, sem se deixar deter pelo receio das coisas novas, pelo zelo das tradições ou pelo tradicionalismo apático e sem propósito que muitas vezes emperra e atrapalha as nossas ações no mundo. Nenhuma destas coisas pode impedir que a igreja cumpra a sua missão no mundo. E neste caso, nós vamos olhar para dentro dela e perceber se algum destes elementos estiver presente. Vamos procurar em Deus limpá-los, burilá-los, podá-los, eliminá-los. Vamos começar com uma análise dos nossos próprios corações. Afinal de contas, quando pensamos em igreja, pensamos determinadamente, necessariamente, nos membros que a compõem, ou seja, em mim e em você. Eu, de alguma maneira, estou sendo impedido por estas coisas, ou estas coisas estão atrapalhando eu cumprir a minha missão no mundo? Pense nisso e que Deus abençoe poderosamente a sua vida. Amém.
1: Vamos orar. Senhor nosso Deus e nosso Pai, dá-nos a bênção de aceitar esta justificação que Tu realizaste por nós em Jesus Cristo, em o nome de quem oramos. Amém.
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Muito obrigado pela companhia nesta madrugada de domingo. Daqui a pouco, vamos ouvir o programa Esperança para o Coração, com Lawrence Husby.

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0: Perfil do câncer infanto-juvenil. Meninos são maioria nos diagnósticos e leucemia lidera casos em ambos os gêneros. Dois maiores inimigos dos rins são conhecidos e o terceiro vem crescendo. Dicas para transformar a rotina de limpeza e criar uma casa mais saudável. Um levantamento do Serviço de Oncologia Pediátrica do Hospital Santa Marcelina revela que mais de 58% dos pacientes atendidos na instituição são homens. O estudo, em parceria com a Associação Tuca, mostra que a leucemia linfoblástica aguda é o tipo de câncer mais frequente, tanto entre meninos quanto entre meninas em São Paulo. Esses dados confirmam os padrões observados nas estatísticas nacionais e ajudam a direcionar melhor o atendimento médico especializado. Segundo o Instituto Nacional do Câncer, o Brasil deve registrar milhares de novos casos anuais da doença, sendo a leucemia o diagnóstico predominante na infância. Especialistas ressaltam a importância da identificação precoce ao notar sintomas como febre constante, dores ósseas, manchas na pele e cansaço em excesso sem causa aparente. Quando a doença é identificada logo no início e tratada com protocolos modernos em centros especializados, as chances de cura podem ultrapassar o patamar de 80%. A doença renal crônica progride de forma bastante silenciosa e atinge cerca de 10% da população adulta do país. O diabetes e a hipertensão arterial continuam sendo os dois principais vilões do bom funcionamento dos rins ao longo da vida. No entanto, o crescimento do excesso de peso vem surgindo como um terceiro fator capaz de acelerar a perda da função renal. O excesso de glicose no sangue agride de forma lenta os vasos sanguíneos responsáveis pela filtragem de toxinas no organismo. Paralelamente, a pressão alta força a estrutura renal, enquanto a perda de função dos rins também descontrola a pressão arterial. O aumento dos índices de obesidade agrava a situação ao sobrecarregar o órgão e gerar processos inflamatórios contínuos no corpo. O conceito de moradia saudável tem impulsionado a busca por produtos de limpeza naturais e hipoalergênicos entre os consumidores. Segundo dados de uma pesquisa recente, 77% das pessoas priorizam a saúde ao escolher itens de higienização do lar. Especialistas apontam que reduzir a exposição a químicas agressivas e petroquímicos é fundamental para proteger crianças, idosos e também os pets no dia a dia. Entre as principais recomendações para tornar a rotina mais segura está o uso de fórmulas biodegradáveis de origem vegetal na cozinha e na lavanderia. Dar preferência a sabões hipoalergênicos para roupas e louças evita reações na pele e impede a contaminação direta dos alimentos consumidos. Além disso, a montagem de um kit de limpeza enxuto e multifuncional simplifica as tarefas do dia a dia e diminui bastante o acúmulo de embalagens plásticas.
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0: Seja muito bem-vindo ao programa Esperança para o Coração. É nosso desejo sincero que durante os próximos minutos que vamos passar juntos, você seja encorajado e equipado com as verdades de Deus para os problemas de hoje. E agora conosco, nosso preletor.
1: Bem-vindo a mais um programa Esperança para o Coração, dando aqui continuidade ao tema Espírito Crítico. Nós vamos voltar do tópico um encorajador tem um coração humilde, um coração que enxerga as suas próprias limitações. Humilhe o seu coração de modo a ver o seu próprio pecado, a sua imperfeição e a sua imensa necessidade da graça de Deus. Ao invés de medir-se por meio de padrões humanos, meça-se a si mesmo pelo padrão de Deus, o Salvador perfeito. Ao invés de ter certeza de que os outros vejam o quão importante você é, assegure-se de que as outras pessoas vejam a sua importância em relação a Deus. Ore, Senhor, que eu possa ver o meu pecado como o Senhor o vê, que eu possa odiar o meu pecado como o Senhor odeia. Salmo 139, 23 e 24 diz: sonda-me, ó Deus, e conhece o meu coração. Prova-me e conhece as minhas inquietações. Vê se em minha conduta algo te ofende e dirige-me pelo caminho eterno. Um encorajador tem um coração compassivo, um coração que ativamente se preocupa com a vida dos outros. Examine de perto a vida de Cristo para aprender a sua maneira compassiva de confrontar a verdade. Pense na mulher apanhada em adultério, um crime para o qual a punição era o apedrejamento, porém Jesus não a condenou. Ele olhou mais além de sua culpa e viu a sua necessidade, e fez o necessário para preenchê-la. Leia João 8, 3 a 11. Considere a mulher à beira do poço que tinha sido casada 5 vezes e agora estava vivendo com um outro homem. Jesus sabia tudo a respeito dela e viu a sua necessidade, e compassivamente a atendeu. Ore para que você não seja um atirador de pedras, mas um preenchedor de necessidades, cheio de compaixão. Colossenses 3:12 diz: portanto, como povo escolhido de Deus, santo e amado, revistam-se de profunda compaixão, bondade, humildade, mansidão e paciência. Um encorajador tem um coração compreensivo, um coração que aprende e atrai o coração das outras pessoas. Não ouça apenas o que as pessoas dizem com a boca. Ouça as suas necessidades e sentimentos atrás das aparências. Sentimentos de não ser amado, de sentir-se sem importância ou inseguro. Aprenda a linguagem do amor, que a outra pessoa entende. Um recado atencioso, uma comida preferida, uma gentileza inesperada atendendo um de seus entes queridos. Pergunte: o que posso fazer para melhorar o nosso relacionamento? Ouça cuidadosamente e repita a frase que você entendeu. Eu acho que você pensa que eu estou interrompendo constantemente. Você quer que eu deixe você terminar de expressar os seus pensamentos, não é isso? Ore para que Deus conceda a você um espírito cheio de discernimento quando você tenta atraí-los. Provérbios 20, 5. Os propósitos do coração do homem são águas profundas, mas quem tem discernimento os traz à tona. Um encorajador tem um coração receptivo, um coração que comparte um senso de segurança. Saiba que cada pessoa tem um medo inato de ser rejeitado e um profundo desejo por aceitação. Reconheça que Deus aceita você como você é, mesmo com os seus defeitos. Procure tornar-se um canal através do qual Deus estenda a sua aceitação a outras pessoas. Ore para que Deus revele a você os caminhos pelos quais você comunica a rejeição e os caminhos para atingir outros com um coração receptivo. Romanos 15:7 diz, portanto, aceitem-se uns aos outros da mesma forma que Cristo os aceitou, a fim de que vocês glorifiquem a Deus. Um encorajador tem um coração agradecido, um coração que vê o valor outorgado por Deus a cada pessoa. Aceite que o valor de alguma coisa é, em geral, estabelecido pelo preço que se pagou por ela. Observe como o Senhor estabeleceu o valor de cada pessoa ao pagar o mais alto preço com a sua vida, com o seu sangue. Ele pagou o resgate exigido para redimi-lo de seus pecados. Trate cada pessoa, especialmente a pessoa mais problemática, como alguém que tem o valor que lhe foi dado por Deus. Ore para que você possa ver as outras pessoas como Deus as vê e as valorize como Deus as valoriza. Lucas 12, 6 e 7 diz, não se vendem 5 pardais por 2 moedinhas? Contudo, nenhum deles é esquecido por Deus. Até os cabelos da cabeça de vocês estão todos contados. Não tenha medo, você vale mais do que muitos pardais. Um encorajador tem um coração cheio de louvor, um coração que dá prioridade ao que é positivo. Recuse-se a ser um fariseu que só encontra defeitos. Os fariseus encontravam falta até no Imaculado Filho de Deus. Evite a tentação de apanhar as pessoas fazendo algo errado. Pelo contrário, comente sobre aquilo que elas estão fazendo certo. Eu vi que você apanhou o lixo no chão sem se preocupar se eu estivesse olhando. Isso realmente me deixou bem impressionado. Ao invés de elogiar características externas como aparência, roupas bonitas, etc., elogie o caráter interior. Eu percebo que você realmente tem sabedoria, perseverança, consideração, integridade. Ore para que você encontre algo de positivo em cada pessoa e fielmente faça disso o ponto importante. Filipenses 4:8. Finalmente, irmãos, tudo que for verdadeiro, tudo que for nobre, tudo que for correto, tudo que for puro, tudo que for amável, tudo que for de boa fama, se houver algo de excelente ou digno de louvor, pensem nessas coisas. Um encorajador tem um coração exortador, um coração que não fere com palavras. Reconsidere o provérbio, falar é barato, falar é caro quando é usado para destruir. Antes de falar palavras de crítica, peça a um amigo prudente para examinar o conteúdo e o tom que você fala. Considere que depois das palavras de crítica têm sido pronunciadas, você jamais poderá retirá-las ou chamá-las de volta. Inspire os que precisam mudar com a sua crença de que eles podem mudar. Não desista. Deus guiará você no caminho que você deve trilhar. Eu sei que você pode tomar decisões certas. Eu acredito que você pode experimentar o melhor de Deus. Apresente suas palavras para Deus como seu instrumento para o bem e ore para que Ele ponha suas palavras em sua boca. Efésios 4:29. Nenhuma palavra torpe saia da boca de vocês, mas apenas a que for útil para edificação dos outros, conforme a necessidade, para que conceda graça aos que a ouvem. Um encorajador tem um coração sábio, um coração que vê as mais profundas necessidades que não foram atendidas. Ao invés de julgar um ato impróprio de outra pessoa, procure entender a necessidade que existe por trás da atitude. Lembre-se de que as pessoas que atiram palavras cortantes revelam que elas têm pelo menos uma necessidade não atendida, a necessidade de amor, de importância ou de segurança. Lembre-se de que as pessoas nem sempre querem dizer o que elas dizem. Ore para que seus críticos permitam que o Senhor atenda às suas necessidades mais íntimas. Filipenses 4:19. O meu Deus suprirá todas as necessidades de vocês de acordo com as suas gloriosas riquezas em Cristo Jesus. Um encorajador tem um coração sábio, um coração que confia no Espírito da Verdade. Busque a sabedoria de Deus lendo um capítulo por dia do livro de Provérbios. Este livro de sabedoria foi escrito por Salomão, a quem Deus abençoou com sabedoria sobrenatural. Leia 2 Crônicas 1:7 a 12. Escreva cada versículo de Provérbios que se relaciona com a língua. Resolva buscar a Deus em cada situação e confie nele para aprender como responder. Sabedoria é a habilidade de olhar para a vida do ponto de vista de Deus. A única maneira de fazer isto é através do Espírito da Verdade, o qual reside em cada crente. Ore para que o Espírito de Deus o ensine as verdades espirituais e o mova a apresentar estas verdades com amor. 1 Coríntios 2:13. Delas também falamos, não com palavras ensinadas pela sabedoria humana, mas com palavras ensinadas pelo Espírito, interpretando verdades espirituais para os que são espirituais. Bem, aqui ficamos por hoje. Nós prometemos voltar no tópico Como Responder à Crítica dos Outros. Nos encontraremos lá. Que Deus o abençoe.
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pensamos em Deus, dentre as muitas características que podemos lembrar, amor e justiça são as que mais se destacam. Por sua justiça como pecadores, mereceríamos a condenação eterna ao inferno. Mas por seu tão imenso amor, ele enviou seu único filho para morrer em nosso lugar na cruz. E agora, quando ele olha para cada um de seus filhos, ele não vê mais o pecado em nós. Assim, o sacrifício de Jesus por mim e por você. 1 Samuel 16, no verso 7 diz: porque o Senhor não vê como vê o homem, pois o homem vê o que está diante dos olhos, porém o Senhor olha para o coração. Você tem certeza do que Deus vê quando ele olha para o seu coração? Ele ainda vê um pecador, ou ali ele encontra um remido, resultado do sacrifício de Jesus na cruz? 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

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E seguimos ouvindo a boa música cristã. Bom dia.

Assim encerramos o nosso encontro nesta manhã de domingo. Muito obrigado por ouvir a nossa programação. Obrigado por estar sintonizado conosco. Dentro de instantes, chega o nosso amigo Mário Sérgio. Bom dia, bom domingo e até o nosso próximo encontro. Que Deus abençoe a sua vida.

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2: CBB anuncia Léo Figueiró como técnico da seleção feminina de basquete. Diretor da Trivia, falha foi crítica e pode ter sido ocasionada no trem que pegou fogo. Google confirma que bloqueio automático em celulares Android no Brasil começa no dia 30 de setembro. A Confederação Brasileira de Basquete oficializou Léo Figueiró como novo treinador da Seleção Brasileira Feminina Principal. Ele assume o comando após atuar como assistente técnico e coordenador das categorias de base da equipe nacional, ocupando o posto deixado por Pokey Chatman. A estreia oficial do técnico já tem data e local. Será durante o Campeonato Sul-Americano na Argentina, disputado agora em agosto, entre os dias 3 e 9, na cidade de Zárate. O incêndio provocou a paralisação de 3 linhas de trens em São Paulo e acendeu o alerta sobre a segurança no transporte ferroviário. O diretor de operações da concessionária Trivia Trens declarou que a ocorrência foi causada por uma falha de nível crítico, apontando que a suspeita inicial recai sobre o próprio material rodante da composição. O incidente começou no trecho compartilhado entre as estações Brás e Tatuapé, levando o sistema de segurança a desligar automaticamente as subestações de energia para evitar danos maiores. Com a interrupção de energia nas vias, os botões automáticos de abertura das portas pararam de funcionar, exigindo que os passageiros realizassem a abertura manual dos vagões sob orientação das equipes. 3 pessoas precisaram de atendimento e foram levadas a prontos socorros, sem registro de ferimentos graves. Enquanto o plano de emergência com reforço de ônibus foi acionado, o sistema Paese. O Google confirmou que a partir do dia 30 de setembro de 2026, os celulares Android certificados aqui no Brasil contarão com uma nova camada de segurança. A empresa vai bloquear automaticamente a instalação convencional de aplicativos desenvolvidos por pessoas ou empresas que não tenham verificação de identidade concluída. A medida não vale apenas para a Play Store, alcançando também lojas de fabricantes como Samsung e Xiaomi, além de instalações por fora. A verificação será realizada em segundo plano por um novo serviço de sistema chamado Android Developer Verifier, distribuído para aparelhos com versão Android 8 ou superior.
3: Previsão do tempo.
2: Domingo, 26 de julho de 2026, em Curitiba e região metropolitana, sol com algumas nuvens durante o dia. À noite, o céu fica com muitas nuvens, mas não chove. Mínima 11, máxima 22. Em Cornélio Procópio e norte do Paraná, dia ensolarado, com nevoeiro pela manhã. As nuvens aumentam bastante à noite, mínima 17, máxima 26. Em Taubaté e Vale do Paraíba, em São Paulo, dia de sol com algumas nuvens e névoa pela manhã, noite com poucas nuvens, mínima 14, máxima 23. Em Pirassununga e Centro-Leste Paulista, sol dia todo com muitas nuvens pela manhã, à noite forma-se nevoeiro, mínima 14, máxima 27. As informações são do Climatempo.
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Iniciamos juntos mais um horário na programação da nossa BBN, a Rede de Rádio Difusão Bíblica. Eu sou seu amigo Mário Sérgio e vou lhe fazendo companhia neste domingo, dia 26 de julho. Vamos louvar a Deus, vamos aprender da Bíblia Sagrada e que Deus abençoe você, onde quer que esteja.

Um jato de areia do sofrimento. O que suas aflições dizem sobre você? Olá, sou Johnny Erickson Tada e essas aflições têm algo a dizer sobre você e o tipo de pessoa que você é. Quero dizer, na essência, na raiz. Em nosso mundo altamente técnico do Zoom e das mídias sociais, é tão fácil usar uma máscara, não é? Ou projetar uma determinada imagem. E você nem precisa de redes sociais. Esses anos de Covid nos isolaram tanto que alteraram totalmente nossas construções sociais. Ficamos mais reservados, mais cautelosos, até mesmo protegidos. Muitos encontraram conforto nisso e, infelizmente, aprenderam a viver a vida na superfície. Mas e então? Junto vem a aflição. Uma cirurgia fracassada, a dor de uma substituição do joelho foi para o sul, artrite na articulação do polegar, esse é o inimigo do meu marido. Ou pode ser uma enxaqueca, insônia, cuidar de seu cônjuge sobrevivente de derrame que o deixou sobrecarregado. Quero dizer, eu poderia continuar aqui listando mais. Seu velho Ford continua precisando de reparos, a sua máquina de lavar quebrada ultrapassa a garantia ou você simplesmente perdeu tudo em seu disco rígido. Sofrimento, aflição, vem a nós em todos os tamanhos, mas não importa o tamanho. Sempre vem em uma forma, a forma de um limão. Um limão que Deus espreme e, de repente, o verdadeiro você jorra à superfície. Toda a sua rabugice azeda. E, de repente, suas aflições arrancaram a máscara e expuseram o verdadeiro você. E você descobre que não é o modelo de virtude que pensava ser. Mas isso é bom. É bom que enfrentemos a realidade de quem somos no núcleo. Porque somos todos pecadores e nossa tendência natural é para a amargura, a raiva, frustração e uma disposição azeda se as coisas não acontecerem do nosso jeito. O sofrimento não nos ensina sobre nós mesmos a partir de um livro didático, não. Ele expõe a verdadeira matéria de que somos feitos. Nas mãos de Deus, o sofrimento se torna a ferramenta que oblitera nosso pecado e egocentrismo. É verdade que ficamos expostos, então nus e envergonhados. Ficamos vazios de nós mesmos, mas então somos mais capazes de estar ligados a Cristo. Deus usa o sofrimento para expor e purgar o pecado de nossas vidas, fortalecer nosso compromisso com Ele, nos forçar a depender da graça. O sofrimento nos une a outros crentes, produz discernimento, fomenta a sensibilidade, disciplina nossas mentes. Ensina-nos a usar o nosso tempo com sabedoria, ou estender nossa esperança, ou fazer com que conheçamos melhor a Cristo. O sofrimento nos faz ansiar pela verdade, nos leva ao arrependimento do pecado, nos ensina a dar graças em tempos de tristeza, aumenta a fé e pode fortalecer o caráter. O sofrimento sempre vai abaixo da superfície, nos bombardeando até o âmago. Leva-nos a um novo relacionamento com nós mesmos e com os outros. É também um lugar de confiança, levando-nos a um novo relacionamento com Deus. Quando a dor e os problemas o pressionam contra um Deus santo, adivinhe o que desmorona? Você entendeu. O egoísmo que sua dor desmascara. O orgulho ou a mesquinhez que seus problemas revelam. Olha, eu estive lá e de muitas maneiras eu ainda estou lá. Porque eu tenho um longo caminho a percorrer e esse jato de areia na minha vida não cessará até que a escória vá embora, as ambições desapareçam e tudo o que se opõe aos outros e Deus desapareça.
Olha, amigo, a beleza de ser despojado do básico é que Deus pode, então, preenchê-lo com Ele mesmo. O pecado é removido e o santo é edificado. Cristo em vós, a esperança da glória. Então, o que o sofrimento diz sobre você? Aposto que esses sofrimentos dizem que você está a caminho de se tornar como Cristo. Johnny and Friends.

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0: Temer ao Senhor não significa ter medo dele como se fosse um tirano, mas ter reverência, respeito e submissão ao seu caráter santo e justo. Esse temor é o reconhecimento de quem é Deus, o Criador, Juiz e Redentor, e de quem somos nós diante dele, criaturas dependentes e necessitadas de sua graça. Quem teme a Deus evita o mal, e isso preserva de cair em caminhos que levam à ruína espiritual e eterna. Esse temor reverente nos leva à fé e à obediência a Cristo, que é a fonte da vida eterna. 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
2: Quando Moisés estava chegando no final do seu ministério, ele reuniu todo o povo de Israel e Josué. Ele pronunciou as suas últimas palavras. Ele não passaria o Jordão, ele não entraria em Canaã. Quais seriam as últimas palavras de Moisés? Que conselho ele daria ao povo de Israel e ao seu substituto, Josué? O conselho de Moisés foi: não temas, não tenha medo. É o que encontramos em Deuteronômio capítulo 31. Moisés repete e repete esse conselho: não temas. E no capítulo 31, no versículo 8, em letras garrafais, nós podemos ler o seguinte: o Senhor é quem vai adiante de ti. Ele será contigo, não te deixará, nem te desamparará. Não temas, nem te atemorizes. Nesse breve versículo, nós encontramos duas maravilhosas promessas de Deus. A primeira é direção: o Senhor vai adiante de ti. Quer dizer, o Senhor vai abrir o seu caminho. O Senhor vai te mostrar por onde ir. O Senhor será o seu guia. O Senhor será o seu pastor. O Senhor vai adiante de ti. A segunda promessa é proteção: ele será contigo, ele não te deixará, não te desamparará. Diante dessa realidade em que Deus promete, Deus, por outro lado, espera algo dos seus seguidores, daqueles que expressam fé nele. E a segunda parte do versículo diz: não temas, nem se atemorize. Quer dizer que aí nos cabe a resposta. Aquilo que Deus pode fazer por nós, ele fará. Ele nos dará direção, ele nos dará proteção. Ele estará conosco, ele não nos deixará, ele não nos desamparará. E como responderemos a ele? Veja, o medo é um tipo de fé no objeto errado. O medo é acreditar que algo ou alguém terá um controle despótico sobre as nossas vidas. Terá um controle que nós não desejamos sobre as nossas vidas e nos causará mal e dano. Mas Deus diz: eu vou à sua frente. Deus diz: eu vou abrir o caminho. Deus diz: eu estarei contigo, eu não te deixarei, eu não te desampararei. Então, se temos promessa como direção, proteção, o outro lado da moeda é que é preciso oferecer uma decisão. Nós precisamos dizer: Senhor, eu não temerei, eu não me atemorizarei. É interessante a ênfase de Moisés ao usar por duas vezes essa exortação: não tema, nem se atemorize. A segunda palavra pode ser traduzida como: não se desencoraje. Desencorajar, perder o coração, perder o ânimo, desanimar. O desencorajamento e o desânimo é uma forma de medo. E há uma lenda antiga que diz que um dia Satanás resolveu vender todas as suas ferramentas malignas e ele fez um leilão. E tinham várias ali, como adultério, a traição, a inveja, o orgulho. Mas uma ferramenta era muito cara e o preço no leilão estava altíssimo e chamava-se desencorajamento. As pessoas que estavam participando perguntavam: mas por que essa ferramenta é tão cara? E ele explicou: olha, bons homens conseguem evitar o adultério, os ciúmes, a inveja. Mas a maioria dos homens é susceptível a essa ferramenta, desencorajamento. E diz a lenda que o leilão terminou e ninguém teve condições de comprar aquela ferramenta tão preciosa para Satanás, o desencorajamento, o desânimo. E é por isso que até hoje ele continua usando a mesma ferramenta para pessoas como eu e como você. Moisés disse a Josué e ao povo de Israel: não temas, nem se atemorize. E o que eu digo a você hoje? Eu digo: não tema, o Senhor vai à sua frente, o Senhor estará contigo, o Senhor não te desamparará, nem te deixará.
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0: Com mais canetas nacionais chegando ao mercado, aumenta o risco do uso sem acompanhamento médico. Estufar até com salada, o que a barriga inchada revela sobre o seu intestino. Órgão humano que deixa de existir durante a vida pode ser a chave para a longevidade. O mercado brasileiro de canetas emagrecedoras registrou um crescimento vertiginoso nos últimos anos, movimentando cerca de 10 bilhões de reais em 2025 e 2 bilhões apenas nos primeiros 5 meses de 2026. A recente queda da patente da semaglutida abriu portas para marcas nacionais como a Ozive e gerou uma queda imediata nos preços nas farmácias. No entanto, especialistas alertam que a ampliação do acesso a essa medicação não significa necessariamente que o uso se tornou mais seguro para a população em geral. A facilidade de compra tem levado cada vez mais brasileiros a iniciar o tratamento por conta própria, aumentando em muitos relatos de efeitos colaterais severos e desistências precoces. Segundo o cirurgião bariátrico César De Fazio, a falta de critérios médicos rígidos quase sempre resulta no chamado efeito rebote, quando o paciente recupera rapidamente todo o peso perdido. Você já comeu uma salada leve e poucos minutos depois sentiu a barriga visivelmente inchada e a calça até apertada? Esse desconforto atinge cerca de 40% da população e quase nunca tem relação com ganho de peso. Segundo a nutricionista Alice Paiva, o inchaço é um aviso direto do intestino de que o alimento não está sendo bem digerido. A refeição vira comida para as bactérias, fermenta e produz gases que distendem a parede abdominal. Surpreendentemente, vegetais saudáveis como alho, cebola, brócolis e couve-flor costumam ser os grandes gatilhos desse desconforto. Eles são ricos em carboidratos fermentáveis que reagem com facilidade em organismos que possuem um sistema digestivo sensível. Além do estufamento, a pessoa pode apresentar sono ruim, cansaço frequente e sensação constante de comida parada. Esse conjunto de sintomas costuma indicar quadros mais complexos, como disbiose ou supercrescimento bacteriano no intestino. Pesquisadores estão voltando a atenção para o timo, um órgão do sistema imunológico que encolhe aos poucos até quase desaparecer na vida adulta. Localizado no tórax, ele é fundamental durante a infância para a formação das células de defesa do corpo contra infecções e doenças. À medida que envelhecemos, a perda dessa estrutura reduz a capacidade imunológica do organismo e acelera o processo de envelhecimento natural. Estudos recentes mostram que a regeneração do timo pode reverter marcas do envelhecimento biológico e fortalecer drasticamente a imunidade em idosos. Experimentos científicos exploram o uso de terapias genéticas e hormônios para reativar a produção de linfócitos T no órgão atrofiado. O avanço representa uma das promessas mais fascinantes da medicina moderna para aumentar a expectativa de vida com saúde e qualidade.
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2: As boas novas de Deus para você memorizar aqui na BBN encontram-se em Mateus 5:7. Bem-aventurados os misericordiosos, porque eles alcançarão misericórdia. Mais uma vez, bem-aventurados os misericordiosos, porque eles alcançarão misericórdia. Mateus 5:7. Estas são as boas novas de Deus para você memorizar esta semana aqui na BBN.

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1: Dia 26 de julho. Dai e ser-vos-á dado. Boa medida, recalcada, sacudida e transbordando, vos deitarão no vosso regaço, porque com a mesma medida com que medirdes, também vos medirão de novo. Lucas 6:38. Meditações sobre o livro de Jeremias. Leia Jeremias 34, 8-22. Enquanto o cerco de Jerusalém está em andamento, o Senhor confia a Jeremias uma mensagem pessoal para o rei Zedequias, versículos 2 a 6. Sem dúvida, aqui é aludida no capítulo 32, versículo 3. Deus promete poupar o rei de sofrimento e lhe concede uma morte em paz. Os versículos 8 a 9 nos ensinam que este homem de fato tinha boas intenções. Ele ainda sentiu certa bondade para com Jeremias, 38, 10, 16. No entanto, ele totalmente desprovido de qualquer força de caráter, ele não tem a energia que a fé deu a Neemias numa situação semelhante. Veja Neemias 5. Tendo decretado a liberdade de todos os servos hebreus, Zedequias é incapaz de fazer cumprir essa decisão de forma definitiva. Então, o Senhor recorda as exatas instruções da lei sobre este assunto, a qual os pais já há muito tinham negligenciado. Isso nos faz lembrar o ensino referente ao servo que, por amor, não queria sair livre, um belo tipo do Senhor Jesus. Êxodo 21, 2 a 6. Deus usa os atos malignos desses homens para ilustrar o castigo que ele tinha reservado para eles. Ele irá agir como eles, ao tirar-lhes a liberdade que anteriormente lhes tinha concedido, e fazer deles súditos do rei da Babilônia. Lucas 6:38.
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A cruz revela o maior ato de amor da história. Jesus entregou voluntariamente a sua vida e derramou seu sangue para reconciliar a humanidade com Deus. Seu sacrifício não apenas cobre o pecado, mas oferece perdão, paz e uma nova vida a todo aquele que crê. A ressurreição confirma que a sua obra foi completa e vitoriosa. Na cruz, vemos que a graça de Deus é maior do que a culpa humana e que, em Cristo, há esperança, redenção e salvação.

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Você sabe o que é a graça de Deus? Essa graça é o favor não merecido que recebemos do Criador. Todas as bênçãos que, apesar de nossas falhas, Ele derrama sobre nós diariamente, chegando ao ponto de ter entregue seu único filho, Jesus, para morrer em nosso lugar. Lemos em Tito, capítulo 3, no verso 11, porque a graça salvadora de Deus se ha manifestado a todos os homens. 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E agora qualquer um que se arrependa de seus pecados e confie verdadeiramente em Jesus, não mais estará no caminho da condenação, mas sim no lindo caminho da graça, que nos lava dos pecados e nos dá a vida eterna. Se você ainda não tem certeza se já está debaixo da graça de Deus e de onde você passará a eternidade, faça uma decisão por Jesus hoje mesmo. 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
1: Pais rebeldes produzem filhos rebeldes. Provérbios 22:6 diz: educa a criança no caminho em que deve andar, e até quando envelhecer, não se desviará dele. As nossas crianças, por mais bonitinhas que sejam, por mais importantes que sejam, elas nascem com a natureza do pecado. E, portanto, elas têm a capacidade de se tornarem grandes pecadoras. Mas, se nós usarmos a palavra de Deus na educação dos nossos filhos, Deus promete, quando envelhecer, não se desviará dele. A Bíblia nos ensina como podemos e devemos criar os nossos filhos. Eu sei que o mundo lá fora usa a psicologia, a pedagogia, mas nós aqui dentro usamos a palavra de Deus. Amém, irmãos? A palavra de Deus, ela tem sido a mesma ontem, hoje e eternamente. A palavra de Deus, ela diz no Salmo 127:1: se o Senhor não edificar a casa, em vão trabalham os que a edificam. Se o Senhor não guardar a cidade, em vão vigia a sentinela. Portanto, eu quero falar para os pais nesta manhã: nós precisamos de Deus e de sua palavra na educação de nossos filhos. A palavra de Deus diz em Provérbios 22:15: a estultícia está ligada ao coração da criança, mas a vara da correção a afugentará dela. Então a Bíblia diz para usarmos a vara da correção. Mas eu conheço até pastores que não acreditam nisso. Eles estudaram psicologia ao invés de bibliologia, e eles não estão disciplinando seus filhos, porque são pastores modernos, são pastores estudados, e não acreditam na forma arcaica que a palavra de Deus ainda nos diz para ensinarmos os nossos filhos. A Bíblia não diz para espancarmos as nossas crianças. A Bíblia diz para usarmos a vara da correção na hora certa, no lugar certo e do jeito certo, e corrigir, principalmente com amor. Nós vamos ler vários versículos nesta manhã. Provérbios 22:13 diz: não retires a disciplina da criança, pois se a fustigares com a vara, nem por isso morrerá. Agora, nenhum pai gosta de ouvir isso. Eu disciplinar meu filho, disciplinar minha filha, nenhum avô gosta de ouvir isso, mas sempre dá certo se nós fizermos do jeito certo, e sempre dá errado se fizermos do jeito errado. Eu lembro quando a minha primeira filha ainda era bebezinho de colo, não tinha ainda completado um ano de idade, mas toda vez que nós chegávamos à igreja e nos assentávamos, ela chorava, ela gritava, ela esperneava, porque ela queria que a mãe saísse com ela, andasse com ela, passeasse com ela. Ela não queria ficar sentadinha no seu lugar. Nós perguntamos para uma senhora da igreja o que deveríamos fazer, e aquela senhora já havia criado 4 filhos na palavra de Deus. E ela disse: toda vez que a sua filha chorar, fazer birras dentro da igreja, toda vez você leva a sua filha para o banheiro e disciplina. Leva para o banheiro e disciplina. Seja consistente. Toda vez que ela não se comportar devidamente dentro da igreja na hora dos cultos, consistentemente leve para o banheiro e discipline. Na hora nós não gostamos do conselho, mas nós seguimos. E toda vez que ela chorava, nós sabíamos que era birra, nós sabíamos que era teimosia, levávamos para o banheiro, disciplinávamos. Depois da 4ª, 5ª vez que ela associou a birra dela com a disciplina, ela nunca mais deu problemas para nós dentro da igreja. O segredo é consistência dos pais. Provérbios 29:15 diz: a vara e a repreensão dão, diga alguém, A vara e a repreensão dão sabedoria, mas a criança entregue a si mesma envergonha a sua mãe. Suzana Wesley, ela foi a mãe do compositor Carlos Wesley. Ela foi a mãe do evangelista John Wesley. E ela teve 19 filhos ao todo. E todos eles cresceram e se tornaram homens de Deus. E alguém perguntou para ela qual era o segredo daquele sucesso. E ela disse, é simples. Todo filho meu, antes de completar um ano de idade, todo filho meu aprendeu a temer a vara e a chorar mansamente, antes de completar um ano de idade. Foi este o conselho que ela deu para todos os pais de todas as épocas. Se você deseja formar a mente de seu filho, você precisa primeiro conquistar a vontade deles. Só existe então uma maneira de conquistar a vontade de um filho. É através da disciplina consistente dos pais. Vamos ver então o que Provérbios 22:6 ensina? A regra da disciplina. Nós não podemos disciplinar de qualquer jeito. Há uma regra. Educa a criança no caminho. O caminho e não qualquer caminho. E o caminho é o caminho de Deus. Primeiro, é o caminho da consistência. É aqui onde os pais mais falham. Falta de consistência. Educa é uma tarefa diária que acontece todas as horas, todos os dias. Não adianta você ensinar hoje, mas não ensinar amanhã. Não adianta você falar algo hoje e não repetir amanhã. Porque aí a criança fica sem vergonha quando os pais não são consistentes. A criança fica sem vergonha. Joãozinho, não bata na sua irmã. Se você bater na sua irmã, você vai apanhar da mamãe. O Joãozinho vai lá, testa, né, a autoridade da mãe e bate na irmã. A mãe chega para ele e diz: Joãozinho, eu não te disse? Se você batesse na sua irmã, você iria apanhar? Agora vem cá, você vai ficar de castigo. O que há de errado com isso? Falta de consistência. Ela disse que ele apanharia, mas ao invés, ela o colocou de castigo. Joãozinho já sabe que não precisa levar as ameaças e as palavras da sua mãe a sério. Joãozinho, não me chute. Se você me chutar, você vai apanhar. O Joãozinho vem e chuta a mãe. A mãe bate no Joãozinho. No dia seguinte, o Joãozinho, numa crise de nervo, chuta a mãe de novo. E ao invés de apanhar, a mãe diz: Joãozinho, você já apanhou ontem porque me chutou. Não faça mais isso. O que há de errado? Falta de consistência. E essa falta de consistência em todas as áreas em relação à criação dos filhos é que causa tantos problemas com a falta de obediência, com a falta de respeito que há na vida de nossos filhos. Porque educar uma criança é necessário consistência por parte dos pais. A criança sabe que os pais são inconsistentes e não tem temor de suas ameaças. Então eduque a criança no caminho da consistência. Segundo, eduque a criança no caminho da salvação. Timóteo foi salvo quando criança, porque duas mulheres, sua avó e sua mãe, lhe ensinaram o caminho da salvação. 2 Timóteo 3:15 diz: e que desde a tua meninice sabes as sagradas escrituras, que podem fazer-te sábio para a salvação pela fé que há em Cristo Jesus. A ciência diz que com a idade de 4 anos, uma criança já possui a metade da inteligência que ela terá quando se tornar uma adulta. Se isso é verdade, quer dizer então que uma criança precisa ouvir falar de Jesus o mais rápido possível em sua vida. A Bíblia pode fazê-la sábia para a salvação. Por exemplo, quando a Roxane tinha só 4 aninhos de idade, eu perguntei para ela o que era pecado. E ela disse: pecado é puxar o cabelo da Rochelle. Naquela idade, ela já sabia o que era pecado. Ela já estava entendendo entre o bem e o mal. Não é tão difícil assim criar os nossos filhos. A regra é simples. Eduque a criança no caminho da consistência e no caminho da salvação. E até quando envelhecer,
2: não se desviará dele. Mas voltando ao caminho da consistência, os pais dizem: filho, você precisa ler a Bíblia. Mas os filhos nunca estão vendo os pais lendo a Bíblia. Filho, você precisa falar de Cristo. Mas os filhos nunca estão vendo os pais falando de Cristo. Filhos, vocês precisam estar nos cultos da igreja. Mas os filhos nunca estão vendo os pais na igreja. Filhos, vocês não podem brigar e precisam amar uns aos outros. Mas os pais brigam e não se amam. E é essa falta de consistência que causa os maiores problemas na criação de nossos filhos. A razão por que devemos disciplinar e a regra da disciplina. E em terceiro lugar, eu estou correndo o resultado da disciplina. Qual é o resultado? Sempre que aplicamos a palavra de Deus, os resultados são os melhores possíveis. E sempre que aplicamos a palavra do homem, os resultados são os piores possíveis. Quando alguém duvida da palavra de Deus, eu só digo: provai e vede que o Senhor é bom. Provai e vede que o Senhor é bom. O primeiro resultado: a criança não se apartará do caminho sendo ensinado. Amém, irmãos? Ela não se apartará do caminho sendo ensinado. Mas isso vale tanto para o bom como para o mau caminho. Independente, o caminho que ela aprender quando criança, ela não vai se apartar dele quando adulta. Os irmãos estão entendendo isso? Então, é importante ensinar o bom caminho. As pessoas ao nosso redor sempre aprendem conosco, principalmente os filhos. Por exemplo, se uma criança cresce no meio da crítica, ela vai aprender a condenar. Ela pensa que Deus chamou ela para ser juiz ou juíza. Como ela cresceu com os pais que estão sempre criticando, sempre apontando os erros de outros, elas também vão se achar no direito de ficar apontando os erros de outras pessoas. Segundo, se ela cresce no meio hostil, onde há brigas, contendas, elas aprendem a brigar também. Terceiro, se elas crescem no meio do medo, então elas aprendem a ficar apreensivas. Quarto, se elas crescem sendo protegidas, eu falei nesta manhã sobre este problema, elas aprendem a ter dó de si mesmas. Toda criança que é protegida pelos pais, protegidas de professores, protegidas de pastores, protegidas de colegas de escola, protegidas da vizinhança, protegidas dos irmãos da igreja, protegidas de outras crianças, quando ela crescer, ela vai ser um coitadinho, uma coitadinha. E é isso que você quer para os seus filhos? Claro que não. Se ela vive no meio da inveja, ela aprende o sentimento de culpa. Se ela cresce no meio de pais que têm complexo de inferioridade, elas vão ter problema com orgulho. Por outro lado, se elas crescem no meio do encorajamento, elas se tornarão pessoas confiantes. Se elas crescem no meio dos louvores, aprenderão a ser pessoas gratas. Se elas crescem no meio da honestidade, aprenderão a falar a verdade. Se elas crescem no meio do amor, aprenderão a amar. Se crescem no meio da tolerância, elas aprenderão a ser pacientes. Qual é o caminho que nós estamos ensinando hoje para os nossos filhos? Deus promete que a criança não se apartará dele. Então, qual tipo de caminho estamos passando para os nossos filhos? E outra coisa, a criança vai se envelhecer se for o caminho de Deus. Todos nós queremos que os nossos filhos fiquem velhos. Como diz o meu sogro, você só tem duas opções: ficar velho ou morrer. E todos nós queremos que os nossos filhos fiquem velhos. Deus, na sua infinita sabedoria, às vezes leva uma de nossas crianças. Eu acho que nós nunca vamos entender isso aqui neste mundo. Talvez um dia no céu venhamos a entender. Mas em geral, elas vão se envelhecer se nós ensinarmos o caminho que devem seguir. O que é sucesso? Um homem de família assim respondeu: sucesso é ver os meus filhos e os filhos de meus filhos andando no caminho do Senhor. Aí eu direi: que foi um homem bem sucedido. Então, quantos pais, quantas mães gostariam de ver os seus filhos e filhas, e filhos de seus filhos e filhas no caminho do Senhor? A receita é esta: educa a criança no caminho em que deve andar, e até quando envelhecer, não se desviará dele. Muitos pais estão morrendo de medo de criarem os seus filhos no mundo em que vivemos. Eu conheço casais que já me falaram: nós não vamos ter filhos para colocar neste mundo, nem pensar. Sabe, eu também tenho medo deste mundo. Às vezes eu fico pensando o que vai ser desse mundo se Cristo não voltar nos próximos 20 anos, e em que situação, né, minhas filhas e netos estarão daqui a 20 anos. Mas sabe, o mundo nunca foi um bom lugar, nunca foi um lugar ideal para o nascimento de filhos. Quando Moisés nasceu, Faraó estava o quê? Matando todas as crianças, homens, que nasciam naqueles dias. Que época, né? Para se ter um filho. Quando Jesus nasceu, Herodes mandou matar todas as criancinhas abaixo de 2 anos, crianças do sexo masculino. Israel ficou 70 anos na Babilônia, mas não deixou de crescer, crianças não deixaram de nascer. Portanto, nunca houve um tempo ideal para se ter filhos. Nós temos é que confiar na palavra de Deus, porque em relação a criar filhos, o mundo está tão ruim hoje quanto sempre esteve. Nós apenas precisamos da ajuda de Deus para criarmos os nossos filhos, e tudo vai dar certo. Quantos pais, quantos jovens ainda solteiros, mas que serão pais, precisam da ajuda de Deus e prometem, né, que vão usar esta ajuda para poder formar uma família e criar uma família. Depois de 15 anos em Goiânia, como pastor, eu posso garantir para vocês que pais rebeldes produzem filhos rebeldes, mas pais obedientes a Deus irão produzir filhos obedientes aos pais. A regra é esta, infalível, porque o Deus que promete é infalível. Vamos orar.
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2: CBB anuncia Léo Figueiró como técnico da seleção feminina de basquete. Diretor da Trivia, falha foi crítica e pode ter sido ocasionada no trem que pegou fogo. Google confirma que bloqueio automático em celulares Android no Brasil começa no dia 30 de setembro. A Confederação Brasileira de Basquete oficializou Léo Figueiró como novo treinador da seleção brasileira feminina principal. Ele assume o comando após atuar como assistente técnico e coordenador das categorias de base da equipe nacional, ocupando o posto deixado por Pokey Chatman. A estreia oficial do técnico já tem data e local. Será durante o Campeonato Sul-Americano na Argentina, disputado agora em agosto, entre os dias 3 e 9, na cidade de Zárate. O incêndio provocou a paralisação de 3 linhas de trens em São Paulo e acendeu o alerta sobre a segurança no transporte ferroviário. O diretor de operações da concessionária Trivia Trens declarou que a ocorrência foi causada por uma falha de nível crítico, apontando que a suspeita inicial recai sobre o próprio material rodante da composição. O incidente começou no trecho compartilhado entre as estações Brás e Tatuapé, levando o sistema de segurança a desligar automaticamente as subestações de energia para evitar danos maiores. Com a interrupção de energia nas vias, os botões automáticos de abertura das portas pararam de funcionar, exigindo que os passageiros realizassem a abertura manual dos vagões sob orientação das equipes. 3 pessoas precisaram de atendimento e foram levadas a prontos-socorros, sem registro de ferimentos graves. Enquanto o plano de emergência com reforço de ônibus foi acionado, o sistema Paese. O Google confirmou que a partir do dia 30 de setembro de 2026, os celulares Android certificados aqui no Brasil contarão com uma nova camada de segurança. A empresa vai bloquear automaticamente a instalação convencional de aplicativos desenvolvidos por pessoas ou empresas que não tenham verificação de identidade concluída. A medida não vale apenas para a Play Store, alcançando também lojas de fabricantes como Samsung e Xiaomi, além de instalações por fora. A verificação será realizada em segundo plano por um novo serviço de sistema chamado Android Developer Verifier, distribuído para aparelhos com versão Android 8 ou superior.
3: Previsão do tempo.
2: Domingo, 26 de julho de 2026, em Curitiba e região metropolitana, sol com algumas nuvens durante o dia. À noite, o céu fica com muitas nuvens, mas não chove. Mínima 11, máxima 22. Em Cornélio Procópio e norte do Paraná, dia ensolarado, com nevoeiro pela manhã. As nuvens aumentam bastante à noite. Mínima 17, máxima 26. Em Taubaté e Vale do Paraíba, em São Paulo, dia de sol com algumas nuvens e névoa pela manhã, noite com poucas nuvens, mínima 14, máxima 23. Em Pirassununga e Centro-Leste Paulista, sol dia todo com muitas nuvens pela manhã, à noite forma-se nevoeiro, mínima 14, máxima 27. As informações são do Climatempo.
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A chamada da meia-noite traz até você Pérolas Diárias de Vimalgo. Para que concordemente a uma voz glorifiqueis ao Deus e Pai de nosso Senhor Jesus Cristo. Romanos 15:6. Este é o segredo da oração vitoriosa. Louvor e ação de graças é a expressão máxima da fé. Por que você não pode louvar e dar graças vitoriosamente? Porque não crê. Mas por que você não pode crer? Jesus dá a resposta. Como podeis crer, vós os que aceitais glória uns dos outros? Atente para a palavrinha concordemente, pois o louvor e as ações de graças resultaram em um grande avivamento. Mas como surge essa união? Tomamos em consideração a séria exortação. Portanto, acolhei-vos uns aos outros, como também Cristo nos acolheu para a glória de Deus. Aqui está a conclusão, bem na nossa frente. Você não tem nada de que se orgulhar, porque sua fé poderosa e suas abençoadas experiências são apenas graça de Deus. Segundo a carne, você é corrupto por natureza. Mas justamente por Jesus ter aceito você nesse estado, corrupto e perdido, é que você deve aceitar o próximo. Mas não faça apenas por cortesia ou delicadeza exterior, e sim com verdadeira sinceridade de coração, com o mesmo carinho com que Jesus veio e vem ao seu encontro. Esse critério inclui pura e simplesmente tudo o que Deus pede de nós: aceitar o outro assim como Cristo nos aceitou, por meio da entrega da sua própria vida por nós.

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Uma excelente manhã de domingo para você ouvindo a nossa BBN, a rede de rádio difusão bíblica. Aqui nós louvamos a Deus com a boa música cristã tradicional, aqui nós aprendemos com excelentes programas. E eu louvo a Deus pela sua vida, você que nos acompanha em casa, no carro, no seu trabalho, onde quer que você esteja. Muito obrigado pela sua audiência.

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Este é o programa que nós vamos acompanhar dentro de mais alguns instantes, aqui na nossa BBN. 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Música.

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2: Tema, Asas da Fé. Texto bíblico, Isaías 40, 31. Assim diz a palavra do Senhor. Mas os que esperam no Senhor renovarão as forças, subirão com asas como águias, correrão e não se cansarão, caminharão e não se fatigarão. Em uma determinada ilha, existe uma espécie de ave que, por não sofrer e ter adversidades para enfrentar, pois o local é bem tranquilo, teve as suas asas atrofiadas por não usá-las, pois não eram úteis naquele habitat. As adversidades da vida servem de possibilidades, pois nos dão impulso para voar mais alto. Quando pensamos que é o fim, encontramos uma luz no final do túnel. E é nessa hora que aprendemos a voar. Por isso, não murmure quando estiver passando por alguma adversidade na vida, pois ela vai proporcionar um voo vitorioso. Muitas pessoas estão com as suas asas atrofiadas, estão paralisadas no tempo e não conseguem utilizar o potencial dado por Deus. Não sabe do que são capazes e para o que foram criadas. Deus, na sua onisciência, faz com que a natureza nos conduza no aprendizado da vida. Não deixe suas asas atrofiarem, reaja. Será que aquelas aves sabiam que podiam voar? Saiba que você nasceu para voar. Então, voe alto, pois Deus o fará andar nas alturas. Aprenda a voar sobre as tempestades e alcance lugares tranquilos no refúgio de Deus. E Deus quer abençoar sua palavra ao nosso coração. Oremos ao Senhor. Nosso Deus, muito obrigado, ó Pai, porque o Senhor renova nossas forças. Quando nos sentimos fracos, nós buscamos a Tua presença e somos renovados e ganhamos força, Senhor, e conseguimos, por isso, vitórias sobre as lutas. Muito obrigado, Deus, porque Tu nos concede esta graça. E por isso nós queremos Te glorificar, queremos Te louvar pelas experiências vividas por nós e por todos os nossos ouvintes. Nós oramos, nós Te adoramos, nós Te glorificamos. Em nome de Jesus. Amém.
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O bom testemunho é uma das formas mais poderosas de anunciar o Evangelho. 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Quando vivemos de maneira íntegra, demonstrando amor, humildade e obediência a Cristo, refletimos o caráter de Jesus e despertamos interesse pela mensagem da salvação. Como ensinou o Senhor, nossa luz deve brilhar diante dos homens para que vejam as nossas boas obras e glorifiquem a Deus. Um testemunho fiel abre portas para que muitos conheçam e recebam a Jesus Cristo como Senhor e Salvador.

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2: Cuidados com a coluna faz procura por quiropraxia crescer quase 130% aqui no Brasil. Suco de beterraba, entendo os benefícios e qual a quantidade recomendada. Pesquisadores validam teste rápido de baixo custo que identifica superbactérias em poucas horas e otimiza isolamento em UTIs. A busca por tratamentos de quiropraxia registrou um crescimento expressivo aqui no Brasil, atingindo o maior volume da história na plataforma GetNinjas. O aumento na demanda reflete uma mudança importante no comportamento dos brasileiros, que passaram a encarar a saúde da coluna de forma preventiva. A procura por profissionais especializados na área saltou mais de 128% no meio do ano, em comparação com o mesmo período do ano anterior. A dor lombar é atualmente a maior causa de incapacidade no mundo, afetando centenas de milhões de pessoas, segundo o OMS, Organização Mundial da Saúde. A projeção para as próximas décadas é de uma alta contínua nos casos globais, por conta do envelhecimento populacional, do sedentarismo e das longas jornadas de trabalho sentado. No Brasil, estimativas indicam que um em cada três adultos convive rotineiramente com incômodos e desconfortos nessa região. Rico em antioxidantes, vitaminas e nitratos naturais, o suco de beterraba traz vários benefícios para o funcionamento do organismo. A bebida é fonte de vitaminas do complexo B, vitamina C, potássio, manganês e folato, nutriente importante para as células. Além disso, as substâncias da raiz são transformadas em óxido nítrico no corpo, ajudando no relaxamento e na dilatação dos vasos sanguíneos. Com a melhora da circulação, a bebida ajuda a aumentar a oxigenação dos tecidos corporais e preserva funções cerebrais ligadas à cognição. O aumento do fluxo de sangue também atua como um forte aliado para quem pratica atividades físicas de alta intensidade. Para garantir a eficácia durante os treinos, a recomendação é consumir o suco cerca de 2 a 3 horas antes de iniciar os exercícios. Pesquisadores da Faculdade de Medicina da USP desenvolveram uma estratégia inovadora e acessível para detectar a presença de superbactérias no intestino de pacientes internados em UTIs. O método utiliza um teste rápido imunocromatográfico capaz de entregar diagnósticos precisos em apenas 6 horas. A inovação reduz em até 60 horas o tempo do exame tradicional, permitindo tomadas de decisão ágeis e gerando significativa economia para os cofres públicos. A triagem rápida combate as chamadas enterobactérias resistentes a carbapenêmicos, apontadas pelo OMS como ameaças críticas à saúde global. Atualmente, o cultivo laboratorial convencional demora até 3 dias para liberar o resultado, o que força o isolamento preventivo desnecessário de vários pacientes. Essa espera prolongada gera desperdício de equipamentos de proteção, sobrecarrega as equipes hospitalares e causa desconforto aos internados.
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0: Lemos em 2 Coríntios 5,15: e ele morreu por todos, para que os que vivem não vivam mais para si, mas para aquele que por eles morreu e ressuscitou. Bem-vindo ao programa Ecos do Calvário, com o pastor James Nash. A nossa oração é que ao abrir a palavra de Deus, você seja desafiado e motivado a viver uma vida frutífera para o Senhor.
1: Nesta série de lições sobre salvação, temos mostrado a péssima situação depravada e infernal do ser humano. Temos visto que é impossível para o homem ser salvo pelos seus próprios esforços. A Bíblia declara que o homem é um verme, filho da desobediência e o filho da ira, que tem sido enganado pelo pai das mentiras, para que não visse a glória real de Deus. Por causa da situação pecaminosa do homem e por suas justiças serem como um trapo de imundícia, de acordo com Isaías 64:6 e Lamentações 1:9, o homem precisa de alguém para limpá-lo de sua sujeira. E este ajudador é Jesus Cristo, nosso sumo sacerdote. O homem precisa de um sacrifício para o resgatar da sua vida manchada pelas iniquidades e transgressões. A Bíblia diz em João 3, 18 e 36 que o homem é condenado e está sob a ira de Deus. Baseado nas coisas que temos visto na palavra de Deus, é essencial tratarmos neste estudo o que pode ser feito para o homem sair desta condenação. A Bíblia diz em Provérbios 14, 12 e 16, 25 que há um caminho que parece direito ao homem, mas o fim dele conduz à morte. Jesus disse que ele é o único caminho, portanto, somente ele pode salvar. Paulo disse que a salvação não é pelas obras. Romanos 4, versos 2 a 8. E nem pela obediência às leis. Romanos 3, 20 em diante. Paulo mostrou em Romanos 7, versos 18 a 8, verso 1. A incapacidade do homem de sempre fazer o certo, mas faz o errado sem ajuda de ninguém. Então, o que o homem pode fazer para ser um salvo em Jesus Cristo e ter certeza absoluta que vai para o céu quando morrer? Uma vez que o homem reconhece o seu estado pecaminoso perante Deus e merece o inferno, ele precisa entender uma mensagem. Só Cristo salva o pecador. O homem precisa reconhecer que a salvação vem pelo precioso sangue de Jesus Cristo, conforme Romanos capítulo 5, verso 9. Veja o que Paulo disse neste contexto: sendo agora justificados pelo seu sangue, seremos por ele salvos da ira. Pedro continua dizendo em 1 Pedro capítulo 1, verso 18 e 19, sabendo que não foi com coisas corruptíveis, como prata ou ouro, que fostes resgatados da vossa vã maneira de viver, que por tradição recebestes dos vossos pais, mas com o precioso sangue, como de um cordeiro sem defeito e sem mancha, o sangue de Cristo. O homem precisa reconhecer que a ressurreição de Cristo era necessária para nossa justificação, conforme Romanos 4, 23 a 25. Jesus foi ressuscitado para a nossa justificação. 1 Coríntios 15, verso 17 diz: E se Cristo não foi ressuscitado, é vã a vossa fé, e ainda estáis nos vossos pecados. O homem precisa reconhecer que o pecador é salvo pela graça de Deus. Romanos 3, 24, sendo justificados gratuitamente pela sua graça, mediante a redenção que há em Cristo Jesus. Capítulo 4, versos 4 e 5. Ora, ao que trabalha, não se lhe conta a recompensa como dádiva, mas sim como dívida. Porém, ao que não trabalha, mas crê naquele que justifica o ímpio, a sua fé lhe é contada como justiça. Tito, capítulo 3, verso 7. Para que, sendo justificados pela sua graça, fôssemos feitos herdeiros segundo a esperança da vida eterna. A palavra graça elimina a capacidade do homem pagar ou trabalhar para merecer a salvação, pois assim ela estaria comprando ou fazendo uma troca. Uma compra ou uma troca invalida a graça, e a graça invalida uma compra ou troca. Isto é tão fácil que muitos acham impossível. Mas para Deus, tudo é possível. E sem fé, é impossível agradar a Deus. Mas Paulo continuou enfatizando o assunto sobre a graça de Deus, quando ele diz, em Romanos 3, 24, sendo justificados gratuitamente pela sua graça, mediante a redenção que há em Cristo Jesus. Em Romanos 4, 2, ele usou como exemplo o patriarca Abraão, quando disse: Porque se Abraão foi justificado pelas obras, tem de que se gloriar, mas não diante de Deus. Pois que diz a Escritura? Creu Abraão a Deus, e isso lhe foi imputado como justiça. O homem tem que reconhecer a sua necessidade de se arrepender e, pela fé, receber Jesus Cristo como o seu único Senhor e Todo-Poderoso Salvador. Jesus mostrou a necessidade de arrependimento quando disse em Mateus 21, verso 32, Pois João veio a vós no caminho da justiça, e não lhe deste crédito, mas os publicanos e as meretrizes lhe deram. Vós, porém, vendo isto, nem depois vos arrependestes para crerdes nele. Está ouvindo o que Jesus disse? Nem depois vos arrependestes para crerdes nele. Arrependimento é essencial para crer. Arrependimento é uma ordem de Deus. Veja Atos 17, verso 30, onde diz, Deus, não levando em conta os tempos da ignorância, manda agora que todos os homens em todo lugar se arrependam. Se arrependimento é uma ordem, como pode crer em Jesus se não se arrepender? Se você não se arrepender de seus atos contra Deus, como é que você pode ser reconciliado com Ele? Amigo, reconhecendo que merece ir para o inferno, é que só Jesus, através de sua morte e ressurreição, pode lhe salvar, e que você deve se arrepender de sua vida pecaminosa contra Deus. Você deve crer, em outras palavras, confiar completamente, 100% em Cristo, para ser seu Senhor e Salvador. Senhor significa dono, controlador e mestre. Jesus é o Senhor dos senhores e Rei dos reis. Se os senhores não se prostrarem perante Jesus, não serão salvos e irão para o inferno. Se os reis não se prostrarem perante Jesus, não serão salvos e irão para o inferno. Se os pobres não se prostrarem perante Cristo, não vão para o céu. Se o mais religioso do mundo não se prostrar perante Jesus Cristo, o aceitando como o seu Senhor e Salvador, ele vai com a sua religião para o inferno. Religião não salva. A lei de Moisés não salva. E obras nenhuma salvam. Só Jesus Cristo salva o pecador arrependido. Paulo mostra a necessidade de crer e exercer fé em Jesus Cristo quando escreveu Gálatas 2:16. O homem não é justificado por obras da lei, mas sim pela fé em Cristo Jesus. Ele disse em Efésios 2:8-9, que é um dom de Deus. Romanos 3:26 diz, para que ele seja justo e também justificador daquele que tem fé em Jesus. Hebreus 11:6 diz, sem fé é impossível agradar a Deus. Crer não é algo da cabeça, é do seu ser, é do coração, não é da boca para fora. O diabo crê que Deus existe, mas ele não vai para o céu. Os fariseus creram em Deus, mas Jesus disse que são filhos do inferno. Crer tem dois lados. Crer por conhecimento, e Romanos 10, versos 9 e 10 mostram a necessidade de conhecer o fato que Jesus Cristo morreu e ressuscitou. Mas o mesmo verso mostra que esta crença tem que descer da cabeça uns 30 ou 40 centímetros e virar parte de sua vida. Existe uma linha bem fina entre crer e crer. Não se engane. Confiar completamente em Jesus, em sua morte e ressurreição para a sua salvação é diferente de crer que Jesus é o Filho de Deus, que nasceu da Virgem Maria e morreu para me salvar se eu trabalhar e for fiel. Este crer não está em Cristo, está em suas obras e fidelidade, e não na obra e fidelidade de Jesus Cristo. Salvação está baseada em Cristo. Um verme, um trapo de imundícia, uma fralda suja, um filho da ira, um fariseu cheio de sua própria santidade, não tem nada para oferecer a Deus. O publicano, de Lucas 18, se humilhou sem ter coragem de levantar o seu rosto perante Deus. Simplesmente disse, "Sê propício a mim, pecador." Jesus disse que ele foi para sua casa justificado. Quer para o céu? Faça uma avaliação verdadeira e profunda de sua crença. Se a sua fé ou sua esperança está baseada só um tiquinho em você mesmo, você não é um salvo. Você é salvo e salvo para sempre por Jesus Cristo. Ou você vai para o inferno. Amigo, não demore mais um instante. Obedeça a Deus, se arrependa e coloque o seu destino eterno nas mãos preciosas de Jesus Cristo. Escreva-nos se você fizer a sua decisão ao lado de Jesus Cristo. Se tiver qualquer pergunta sobre esta mensagem, comunique-se conosco. E até o nosso próximo programa. Que Deus nos abençoe.
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1: Felicidade Começa com Fé é programa da Escola Bíblica do Ar. Agradecemos a Deus e a todos esses ouvintes as amáveis cartas que nos enviaram. Pastor Valtair Miranda está aqui conosco mais uma vez. Nós somos muito gratos ao pastor Valtair, um homem tão ocupado, fazendo seu curso de doutorado e ainda ensinando em tantas instituições, ele reserva um tempo para abençoar o nosso programa. Enquanto nos preparamos para ouvi-lo, a palavra do Senhor nos assegura que, porque todos pecaram e destituídos estão da glória de Deus, sendo justificados gratuitamente pela sua graça, mediante a redenção que há em Cristo Jesus, ao qual Deus propôs como propiciação pela fé no seu sangue, para demonstração da sua justiça, por ter ele, na sua paciência, deixado de lado os delitos outrora cometidos, para demonstração da sua justiça neste tempo presente, para que ele seja justo e também justificador daqueles que têm fé em Jesus. Vamos orar. Senhor nosso Deus e nosso Pai, dá-nos a bênção de aceitar esta justificação que Tu realizaste por nós em Jesus Cristo. Em o nome de quem oramos. Amém.

0: caros ouvintes, quem fala aqui é o pastor Valtair Miranda, trazendo mais uma palavra de devoção da parte da Escritura Sagrada para o seu coração. Estamos pensando juntos, através de uma série de mensagens, sobre a missão social da Igreja, o que alguns também chamam de missão integral da Igreja. Pois bem, continuando-a, nós precisamos adquirir uma consciência da nossa missão cristã. É necessário que nós, então, façamos uma análise crítica da nossa situação como Igreja, como corpo de Cristo aqui na Terra. A Igreja precisa ser um modelo para o mundo. Não importa o seu tamanho ou situação, ela precisa refletir perante todas as pessoas os padrões divinos para o indivíduo e a sociedade. Daí, a necessidade de submetê-la continuamente a uma autocrítica, para que não pareça, ou pelo menos para que ela não careça, de autoridade e eloquência, e que o seu testemunho deixe de ser eficaz por causa disso. Nós precisamos, para que o nosso serviço se realize de forma eficaz, sempre nos avaliar como servos de Deus, como filhos de Jesus Cristo. Quero mencionar alguns ângulos sobre os quais devemos julgar continuamente o nosso comportamento e as nossas igrejas. A relação entre o espiritual e o temporal, a evidência de sua ética cristã e a propriedade de sua estrutura. O amor a Deus e o cuidado com o próximo foram referidos pelo Mestre Jesus como aspectos essenciais e inerentes à experiência cristã. Por exemplo, você pode ler isso lá em Lucas 10, 27 e 28. Frequentemente, no entanto, nos encontramos pendendo para um ou outro lado, enfatizando um lado em detrimento do outro. Os primeiros acreditam que a piedade é a essência da vida cristã. Alguns apontam para a prática do serviço ao próximo como a primeira coisa a ter em mente. Uns se chamam piedosos, outros se chamam ativistas cristãos. É claro que isso não está correto. Uma coisa sem a outra invalida, se anula. Não é possível amar a Deus, a quem não vemos, e não amar ao próximo, a quem vemos. É como está escrito na palavra, veja. 1 João capítulo 4, versículo 20. Se alguém disser, amo a Deus, e odiar o seu irmão, é mentiroso, pois aquele que não ama seu irmão, a quem vê, não pode amar a Deus, a quem não vê. É claro que há uma primazia. O nosso amor pelo próximo deve partir do nosso amor a Deus. Sem amar a Deus, qualquer cuidado com o próximo perde a sua perspectiva cristã. Não só deverá a Igreja reconhecer e aceitar os padrões éticos que fluem das Sagradas Escrituras para inspirar os seus atos como instituição e nortear todas as relações entre os seus membros, como também deverá zelar pela sua observância e aplicação, para que não perca a força moral indispensável ao seu ministério no mundo. Uma Igreja que afirma a necessidade, por exemplo, do seguro social contra a doença, velhice ou desemprego, deve providenciar tais garantias para os seus empregados, o seu zelador, as pessoas que trabalham na Igreja. Uma Igreja que condena as desigualdades econômicas deve procurar eliminar tais males dentre aqueles cujos problemas econômicos estão, de alguma maneira, sobre seu controle ou debaixo de sua tutela. Uma Igreja que prega o princípio de fraternidade para com os funcionários do mercado de trabalho deve administrar as suas instituições pelos mesmos princípios e deveria, até onde lhe fosse possível, somente cooperar com aquelas instituições e organizações que se norteiam por estes mesmos princípios. Uma Igreja que proclama um evangelho que transcende todas as distinções de raça, classe e nação deve tomar o máximo cuidado para não negar este evangelho a qualquer pessoa que seja, em virtude de uma política ou atitude que denote arrogância racial, cultural ou nacional. A Igreja precisa estar com as suas portas abertas para todas as pessoas, indistintamente. Não podemos fechar a porta para qualquer um que nos procure, que queira de alguma forma adentrar o nosso espaço para pedir socorro ou procurar ajuda em Deus. Uma igreja que prega a ética e a moral não pode praticar ações de pirataria, por exemplo, na cópia de seus livros ou de partituras musicais, na manutenção de suas máquinas ou computadores. Deve evitar estas coisas dentro de seus arraiais, mas também cortar contatos comerciais com empresas que promovam tais ações fraudulentas. Sempre que a igreja se dispõe a servir a uma situação social concreta, esta determina a sua estrutura. No Novo Testamento encontram-se várias situações sociais diferentes que determinam o perfil social das próprias igrejas. Pode-se comparar, por exemplo, as igrejas às quais o Apocalipse dirige, no capítulo 2 e 3, com as igrejas às quais Paulo se dirige nas suas cartas. Essa comparação demonstrará como cada igreja reage a problemas muito parecidos de forma diferente por causa do seu contexto social ou da sua própria realidade social. O que as torna concretamente uma igreja cristã não é necessariamente as mesmas respostas e atitudes, mas os mesmos princípios cristãos, ou seja, o mesmo Senhor emanando através delas. Por isso, cada geração cristã, ao confrontar-se com as suas responsabilidades, como testemunhas do Evangelho para o seu tempo, deverá analisar as suas estruturas, verificando a sua eficácia para a tarefa que precisa realizar, procedendo aos ajustes e adaptações indispensáveis, sem se deixar deter pelo receio das coisas novas, pelo zelo das tradições ou pelo tradicionalismo apático e sem propósito que muitas vezes emperra e atrapalha as nossas ações no mundo. Nenhuma destas coisas pode impedir que a igreja cumpra a sua missão no mundo. E neste caso, nós vamos olhar para dentro dela e perceber se algum destes elementos estiver presente. Vamos procurar em Deus limpá-los, burilá-los, podá-los, eliminá-los. Vamos começar com uma análise dos nossos próprios corações. Afinal de contas, quando pensamos em igreja, pensamos determinadamente, necessariamente, nos membros que a compõem, ou seja, em mim e em você. Eu, de alguma maneira, estou sendo impedido por estas coisas, ou estas coisas estão atrapalhando eu cumprir a minha missão no mundo? Pense nisso e que Deus abençoe poderosamente a sua vida. Amém.
1: Vamos orar. Senhor nosso Deus e nosso Pai, dá-nos a bênção de aceitar esta justificação que Tu realizaste por nós em Jesus Cristo, em o nome de quem oramos. Amém.
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1: Bem-aventurados os que ouvem e guardam a Palavra de Deus. Olá, e seja muito bem-vindo à Escola Bíblica Dominical, o lugar onde juntos descobrimos os tesouros da Palavra de Deus. Sou Newton Costa e é uma alegria ter você conosco neste programa. Hoje daremos continuidade aos nossos estudos bíblicos com o pastor Dalton Bogo, da Igreja Batista Bíblica de Balsa Nova. O tema da nossa aula de hoje é André, o apóstolo amigo. E vamos esquadrinhar o exemplo deste homem que sempre andava pronto a guiar outros até os pés de Jesus. Não perca a aula de hoje. Convido você a acompanhar com muita atenção nosso estudo e a se aprofundar na Palavra de Deus.
2: Graça e paz da parte do nosso Senhor e Salvador Jesus Cristo. 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Eu sou o pastor Dalton Bogo e é uma alegria enorme estar com você nesse momento para juntos meditarmos nas Escrituras Sagradas. Estamos caminhando juntos numa série de estudos bíblicos sobre os discípulos de Jesus, que eram homens comuns, com limitações reais, mas profundamente usado por Deus. Esse é o nosso terceiro estudo. O primeiro foi uma introdução à série. O segundo nós estudamos sobre o apóstolo Pedro, da impulsividade à firmeza. Oremos. Senhor nosso Deus, nós te damos graça por essa oportunidade de estudarmos a tua palavra. Pedimos que o teu Santo Espírito ilumine o nosso entendimento, fale ao nosso coração e nos conduza à sua verdade. Abençoe esse momento e que tudo seja para a tua honra e para a tua glória. Nós oramos em nome de Jesus. Hoje nós vamos olhar para a vida de um dos discípulos muitas vezes esquecido, mas extremamente relevante. Nós vamos ao segundo estudo, André, o apóstolo amigo. E quero iniciar com a leitura da palavra de Deus. Abra a sua Bíblia e é muito importante que ao acompanhar esses estudos você esteja com a sua Bíblia ao seu alcance. Por isso, abra em Mateus capítulo 4, nós vamos ler do versículo 18 ao versículo 20. Suponhamos por um instante que Deus só usasse pessoas perfeitas, pessoas extremamente talentosas, com muito conhecimento e sem qualquer tipo de falha nas suas vidas. Isso seria muito desanimador para a maioria de nós. Muitos pensariam, então não há lugar para mim no reino de Deus. Mas a Bíblia nos mostra exatamente o contrário. Deus não está à procura de pessoas perfeitas, mas de pessoas dispostas, fiéis e dedicadas. E André é um exemplo claro disso. Ele não escreveu cartas, ele não pregou grandes sermões registrados, não liderou multidões, mas André tinha um talento precioso. Ele levou pessoas a Jesus. Vamos falar um pouco do encontro de André com Cristo. Está lá registrado em João capítulo 1, versículos 35 a 40. Amados, André era discípulo de João Batista. E ao ouvir João apontar para Jesus e dizer, eis o Cordeiro de Deus, André, que ainda não seguia Jesus, decidiu então investigá-lo, conhecê-lo um pouco mais. Ele segue a Jesus, diz a palavra, e foram e viram onde morava e ficaram com ele aquele dia. João capítulo 1, versículo 39. André conversa com ele e passa aquele dia na sua presença. E eu creio que fazendo muitas perguntas para o mestre. E esse encontro pessoal muda tudo na vida de André. Vejam que antes de André levar alguém a Cristo, ele primeiro esteve com Cristo, ele foi conhecer a Cristo, até mesmo porque ninguém pode apresentar Jesus com convicção se ainda não teve um encontro real com ele. André então leva o seu irmão a Jesus, está lá em João capítulo 1, versículos 41 a 42, que diz, o primeiro impulso de André após encontrar Jesus foi então procurar alguém próximo. A Bíblia diz, ele achou primeiro a seu irmão e disse-lhe, achamos o Messias, está no verso 41. Vejo que não houve discussão, não houve debate, mas houve convicção simples e sincera. Simão então segue André até Jesus. E quando Simão encontra Jesus, Jesus olha para ele e declara, tu és Simão, filho de Jonas, tu serás chamado Cefas. Está em João capítulo 1, versículo 42. Pedro, meus amados, como vimos no estudo de domingo passado, se tornaria um dos líderes mais conhecidos do cristianismo. Homem de grandes sermões, grandes milagres e grande influência na igreja que estava nascendo. Seu nome aparece constantemente em destaque nos evangelhos e no livro de Atos. Mas e André? Depois de apresentar Pedro a Jesus, André volta silenciosamente ao segundo plano da narrativa bíblica. Nós não encontramos André pregando para multidões no Pentecostes, nem ocupando posições de grande evidência entre os discípulos. Mas importante destacar que isso não significa que a vida de André tenha sido menos importante. André compreendeu algo que muitos ainda não aprenderam. No reino de Deus, nem todos são chamados para aparecer, mas todos são chamados para conduzir pessoas a Cristo. Ele não buscava reconhecimento, ele não buscava uma posição de destaque ou um protagonismo. A sua alegria não estava em ser visto, mas em ver outros chegando até Jesus Cristo. E talvez a sua maior contribuição para o cristianismo tenha sido exatamente aquela atitude simples registrada em Atos capítulo 1, versículo 42. E levou a Jesus. Amados, eu creio que humanamente falando, sem André, Pedro talvez não tivesse tido aquele primeiro encontro com Jesus. Eu disse humanamente falando, meu pensamento. André nos ensina que há pessoas que Deus usa nos bastidores. Usa de forma silenciosa, sem aplausos, sem holofotes, mas cujo impacto ecoa para a eternidade. Veja, meus irmãos, o papel importante de André na vida dos apóstolos. André leva o pouco a Jesus. Veja lá, João capítulo 6, versículo 1 a 14. Veja, meus irmãos, diante daquela multidão faminta, os discípulos enxergavam apenas limitações e impossibilidades. Felipe começa a fazer contas e a lógica humana domina a cena. Ele diz, 200 dinheiros de pão não lhe bastarão. Versículo 7. Mas André tem um olhar diferente. Ele também reconhece que os recursos são insuficientes. Afinal, ele mesmo diz, eis aqui um rapaz que tem 5 pães de cevada e 2 peixinhos. Mas que é isto para tantos? Versículo 9. André não ignora a realidade. Ele sabe que é pouco. Ele sabe que é muito pouco. Mas há algo bonito nele. Mesmo sem entender como Jesus faria, ele leva o pouco até Cristo. Enquanto alguns apenas analisam o problema, André aproxima de Jesus aquilo que estava disponível. Talvez aos olhos humanos aquele lanche fosse insignificante diante das milhares de pessoas que estavam ali. Mas nas mãos de Jesus, o pouco se tornou abundância. Aqui está uma grande lição espiritual. Deus não nos pede aquilo que não temos. Ele pede aquilo que estamos dispostos a entregar. Muitos deixam de servir porque acham que tem pouco. Tem pouco talento, tem poucas condições, pouca experiência, pouca capacidade, pouco conhecimento e poucos recursos. Mas ninguém tem tão pouco que não possa colocar algo nas mãos do Senhor Jesus. E lembre-se, Deus não escolhe os capacitados, mas Ele capacita aqueles que Ele escolhe. Quando o pouco é entregue com fé, Jesus multiplica. O problema nunca foi a limitação de recursos. O problema seria se alguém estivesse disposto a entregar o que tinha. André nos ensina mais uma lição aqui nesse texto, que uma pequena entrega nas mãos de um grande Salvador pode produzir resultados eternos. André também leva os gentios a Jesus. Nós vemos lá em João capítulo 12, do versículo 20 ao 22, que diz assim: Ora, havia alguns gregos entre os que tinham subido a adorar no dia da festa. Estes, pois, dirigiram-se a Felipe, que era de Betsaida, da Galileia, e rogaram-lhe, dizendo: Senhor, queríamos ver a Jesus. Felipe foi dizê-lo a André, e então André e Felipe o disseram a Jesus. Na semana da Páscoa, alguns gregos chegam com um desejo sincero no coração. Versículo 21, eles disseram: Queremos ver Jesus. Eles procuraram Felipe, talvez por ele ter um nome grego, talvez por parecer mais acessível, mas Felipe, antes de agir, procura André. E então, juntos, levam aqueles homens até Jesus. Esse pequeno detalhe revela algo profundo. Levar pessoas a Cristo já havia se tornado o padrão na vida de André. Foi assim com Pedro, foi assim com o menino dos pães e dos peixes, e agora é assim com aqueles gregos. André tinha um coração voltado para pessoas. Ele não fazia distinção de origem, de cultura, de posição social ou de história de vida. Aqueles homens eram gentios, estrangeiros, mas André não cria barreiras para aqueles homens. Ele simplesmente entende que qualquer pessoa que deseja se aproximar de Jesus deve ser conduzida até ele. E talvez essa seja uma das maiores necessidades da igreja ainda hoje. Cristãos dispostos a aproximar pessoas de Cristo e não afastá-las. Há pessoas ao nosso redor dizendo, mesmo sem palavras, queremos ver Jesus. A pergunta é, elas encontrarão em nós alguém disposto a conduzi-las até ele? André nos ensina mais uma preciosa lição, que uma vida verdadeiramente cristã é uma vida que constantemente aponta pessoas para Jesus. E concluindo por hoje, meus irmãos, André talvez nunca tenha ocupado o lugar de maior destaque entre os discípulos. Não vemos grandes discursos seus registrados nas Escrituras, não vemos multidões reunidas para ouvi-lo, como aconteceu com Pedro, mas André foi um grande instrumento nas mãos de Deus. Ele compreendeu algo precioso. Deus não nos cobrará comparação com outros, mas fidelidade naquilo que recebemos. André usou plenamente o talento, a personalidade.
1: Assim chegamos ao fim de mais uma Escola Bíblica Dominical. Agradecemos a participação do pastor Dalton Bogo, da Igreja Batista Bíblica de Balsa Nova, que estará de volta no próximo domingo para continuarmos analisando a vida de cada um desses homens. Este tem sido o início de um tempo muito edificante, no qual teremos a alegria de descobrir os tesouros escondidos na Palavra de Deus e entender que Ele usa pessoas comuns para seus propósitos extraordinários. Se você quer entrar em contato conosco, envie um e-mail para rede@bbnmedia.org. No próximo domingo, daremos continuidade ao nosso estudo, esquadrinhando a Palavra de Deus, aqui mesmo na Escola Bíblica Dominical. Até lá, e que Deus abençoe ricamente a sua semana.

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3: 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Ouça agora esta verdade bíblica. Continuamos a falar sobre Lídia, a vendedora de púrpura encontrada em Atos 16, a qual recebeu a Jesus como seu Salvador e Senhor. Após ela e os membros da sua família serem batizados, ela convida Paulo e a sua comitiva para que ficassem hospedados em sua casa. Vemos que o Senhor abriu o coração de Lídia e ela, por sua vez, abriu o seu lar. Ao fazer isso, Lídia correu um grande risco de ter a sua reputação manchada e o seu negócio prejudicado. Isso devido ao fato que a cultura da época era hostil ao cristianismo. Quando Deus abre o nosso entendimento, o nosso coração para as boas novas do Evangelho do Senhor Jesus, é natural que venhamos a abrir o nosso lar para o reino dele. O que será que neste dia nós, como crentes, ainda precisamos abrir, no sentido de entrega, para que a obra de Deus vá se tornando completa na nossa vida? Alguns precisam entregar o marido ou esposa nas mãos do Senhor, outros os filhos, outros ainda entregar a sua profissão, outros coisas materiais que ainda controlam as suas vidas. Enfim, hoje é dia de entrega, é dia de vitória na sua vida e no seu lar. Eu sou Eduardo Steibel e encerro com uma palavra dos Salmos. O Senhor é bom e a sua misericórdia dura para sempre. Medite nisto.
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A vida de Josué nos ensina que a fidelidade a Deus conduz à verdadeira vitória. Depois de servir fielmente a Moisés, ele foi chamado para liderar Israel na conquista da terra prometida. Mesmo diante de grandes desafios, Josué confiou na promessa do Senhor e caminhou em obediência. Sua história nos lembra que a força do cristão não está na sua capacidade, mas na presença de Deus. O próprio Senhor lhe disse, "Sê forte e corajoso, porque Deus estaria com ele por onde quer que andasse."

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2: Preço baixo pode sair caro. Contratação errada de plano de saúde pode gerar prejuízos financeiros e assistenciais. Idoso de 78 anos estuda IA, consegue emprego e vira diretor em empresa de tecnologia. Inimigos dos rins, entenda quais são os principais sinais silenciosos. Especialistas alertam que escolher um plano de saúde apenas pelo menor preço pode trazer prejuízos financeiros e dificuldades no atendimento. Entre os principais problemas estão coberturas inadequadas, redes credenciadas limitadas, carências desconhecidas e cobranças por coparticipação. Atualmente, mais de 50 milhões de brasileiros possuem planos de saúde, segundo dados da ANS, que é a Agência Nacional de Saúde Suplementar. Segundo o especialista Vanderlei Machado, cada pessoa ou família possui necessidades diferentes e a análise deve ir além do valor da mensalidade. Ele destaca que pequenas diferenças contratuais podem gerar grandes impactos quando o beneficiário precisa utilizar serviços médicos, internações ou procedimentos mais complexos. A Agência Nacional de Saúde Suplementar recomenda verificar o registro da operadora, a cobertura oferecida, a rede credenciada, as regras de carência e os indicadores de qualidade antes da contratação. Aos 78 anos, o argentino Norberto Vorobeizic decidiu estudar inteligência artificial, concluiu cursos na área e conquistou uma vaga como diretor comercial numa empresa de tecnologia. Ele acredita que a revolução da IA vai ampliar as oportunidades para profissionais mais experientes, valorizando habilidades como comunicação, empatia e conhecimento de vida. Norberto afirma que as pessoas não devem ter medo das novas tecnologias e defende que a adaptação é fundamental para acompanhar as mudanças do mercado. Segundo ele, a IA já faz parte da realidade e exige que profissionais de todas as idades estejam dispostos a aprender e se reinventar continuamente. A trajetória do novo diretor também é marcada pela superação. Em 2004, ele ficou temporariamente tetraplégico após ser atropelado por um motorista, mas conseguiu se recuperar. Atualmente, mantém uma rotina ativa de exercícios físicos, segue estudando e incentiva outras pessoas a quebrarem paradigmas, mostrando que nunca é tarde para aprender algo novo e iniciar novos projetos. A doença renal crônica afeta cerca de 10% da população adulta e costuma evoluir sem sintomas nas fases iniciais. Por isso, muitas pessoas convivem com o problema sem saber. Especialistas alertam que quando os sinais físicos aparecem, parte importante da função renal já pode ter sido comprometida de forma irreversível. Os principais fatores de risco para o desenvolvimento da doença são diabetes, hipertensão arterial e obesidade. Essas condições prejudicam a capacidade de filtragem dos rins e podem acelerar a perda da função renal. O excesso de peso também contribui para processos inflamatórios que aumentam o risco de complicações. Como a doença é silenciosa, o diagnóstico depende de exames laboratoriais periódicos.
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3: As boas novas de Deus para você memorizar aqui na BBN encontram-se em Mateus 5:7. Bem-aventurados os misericordiosos, porque eles alcançarão misericórdia. Mais uma vez, bem-aventurados os misericordiosos, porque eles alcançarão misericórdia. Mateus 5:7. Estas são as boas novas de Deus para você memorizar esta semana aqui na BBN.
4: A salvação é o maior presente que Deus ofereceu à humanidade por meio do nosso Senhor Jesus Cristo. Segundo a Bíblia, todos os seres humanos se afastaram de Deus por causa do pecado, mas, em seu amor, ele enviou Jesus para trazer reconciliação e vida eterna. Em João 3,16, aprendemos que Deus amou o mundo de tal maneira que deu seu Filho unigênito, para que todo aquele que nele crê não pereça, mas tenha a vida eterna. A salvação não é conquistada por obras ou méritos humanos, ela é recebida pela fé em Cristo. Na cruz, Jesus levou sobre si os nossos pecados, oferecendo perdão e um novo começo. E por meio da sua ressurreição, ele venceu o pecado e a morte, garantindo a esperança para todos os que creem nele. Assim, a salvação em Cristo nos traz perdão, transformação de vida e a promessa de viver eternamente com Deus.

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Você pode abrir sua Bíblia comigo no Evangelho de Lucas, no capítulo 8, e nós vamos ler os versículos de 22 até o versículo 25. Lucas 8, de 22 a 25. Diz o texto: certo dia, Jesus disse a seus discípulos: vamos para o outro lado do mar. Assim entraram num barco e partiram. Durante a travessia, Jesus caiu no sono. Logo, porém, veio sobre o mar uma forte tempestade. O barco começou a se encher de água, colocando-os em grande perigo. Os discípulos foram acordá-lo, clamando: mestre, mestre, vamos morrer. Quando Jesus despertou, repreendeu o vento e as ondas violentas. A tempestade parou e tudo se acalmou. Então lhes perguntou: onde está a sua fé? Admirados e temerosos, os discípulos diziam entre si: quem é este homem? Quando ele ordena, até os ventos e o mar lhe obedecem. Queira Deus abençoar a sua palavra. Deixe a sua Bíblia aí. Esse texto, queridos irmãos, e o meu tema hoje é ansiedade, esse texto está nos ensinando que quando nós temos um Deus que é infinito, poderoso como Jesus, a nossa vida vai ser uma vida de segurança. E se não temos um Deus assim, a nossa vida vai ser uma vida de eterno desassossego. Essa narrativa, ela não faz parte das sessões doutrinárias da Bíblia. Esse episódio vivido por Jesus e seus discípulos nos ajuda a entender o assunto ansiedade. E o ponto de partida para entendermos isso é o conhecimento que nós temos de quem é o nosso Deus. Simples assim. E eu vou destacar algumas coisas. Em primeiro lugar, um ensino nesse texto que a maioria das pessoas aqui já sabe. E o primeiro ensino é esse: que a obediência a Jesus não é garantia de ausência de problemas. Certo dia, Jesus disse a seus discípulos: vamos para o outro lado do mar. Assim entraram num barco e partiram. Durante a travessia, Jesus caiu no sono. Logo, porém, veio sobre o mar uma forte tempestade. Versículos 22 e 23. Os discípulos passaram por aquela tempestade no mar da Galileia porque obedeceram a Jesus. Então, por favor, não se decepcione com Cristo quando, por obedecê-lo, você tiver que enfrentar circunstâncias difíceis e adversas. Não se decepcione. Não diga: ah, o cristianismo é incapaz de cumprir aquilo que promete. Jesus nos promete segurança, perdão, alegria, salvação, mas não construa uma visão romântica da fé cristã. A fé em Cristo não é garantia de ausência de tempestades na vida, não é uma apólice seguro contra os males comuns da vida. E aqui está o texto dizendo que os discípulos, por terem obedecido a Jesus, passaram por tempestade. Em segundo lugar, esse texto também nos quer mostrar que o grande problema daqueles homens era maior do que a capacidade deles de o solucionarem. O grande problema daqueles homens era muito maior do que a capacidade deles de o solucionarem. E eu creio que esse problema narrado aqui também é uma metáfora dos problemas que nós passamos. Metáfora é uma figura de linguagem que estabelece uma comparação implícita entre duas coisas. Afinal, o que faz a gente perder noites de sono? O que faz? A nossa ansiedade vem da nítida percepção de que a nossa vida, muitas vezes, pode ser comparada a um barquinho no meio do mar, enfrentando um forte, grande vendaval. Não é assim, irmão?
Esses homens, discípulos de Jesus, estavam diante de uma grande tormenta. A água estava entrando dentro do barco, diz o texto. Os ventos eram preocupantemente fortes. Eles não conseguiam controlar aquela embarcação. As expectativas eram muito ruins. E aí diz o texto, verso 24, os discípulos foram acordá-lo clamando, Mestre, vamos morrer. Aquilo ali naquele mar durou poucos minutos. Mas nós sabemos de pessoas que passam por tempestades e experiências assim, que duram às vezes dias, que duram às vezes meses, que duram às vezes anos, queridos. Nós sabemos assim quantas pessoas que você conhece estão passando por dias ruins, temporadas difíceis, e estão procurando conselheiros, terapeutas, com um discurso muito parecido ou quase bem parecido com esse. Acho que a coisa está ruim, estou arriscado a morrer. E aqui nós não temos uma síndrome de pânico, irmãos. Nós temos pessoas dentro de um barquinho, num mar revoltoso, olhando para a realidade esmagadora, incontestável, indiscutível do problema que eles têm. Você já notou que se parar para pensar na vida, você vai viver a sua vida preocupadíssimo? Já parou? Vai viver a sua vida angustiado diante das ameaças de tempestades que nós temos pelo mundo? Caminhe comigo. Você pode ficar preocupado com a possibilidade de asteroides se chocarem com a Terra. Já leu sobre isso? Já leu? Um terremoto, como tivemos lá na Venezuela. Tsunamis. Epidemia de dengue. De gripe influenza. Possibilidade de conflito entre o Ocidente e o mundo islâmico. Nós podemos estar sob ameaça de armamentos nucleares caindo em mãos erradas. Que esperança podemos ter em um mundo regido pelo egoísmo? E o que falar de doenças terminais? Você já viu falar na ebola? Já ouviu falar? Como é que nós vamos encarar a possibilidade do ebola chegar ao Ocidente? Se isso acontece brevemente, nós teríamos 10 mil casos de ebola por mês no mundo. E se você parar para refletir sobre todos esses assuntos e outros mais, sabe o que, ia acontecer com você? Você se tornaria um candidato à loucura. Você vai ter síndrome de pânico, não vai ter sossego nunca. E vai chegar à conclusão que a vida é curta, dura e incerta. E lá estavam os discípulos dizendo, Mestre, Mestre, nós vamos morrer. Você acha que esses discípulos eram levianos? Vocês acham que esses homens eram imprudentes e precipitados? Será que eles estariam agindo loucamente? Eles eram, em sua maioria ali, pescadores. Eles conheciam as lides, as durezas daquele mar. Lá no livro de Jonas, voltemos atrás um pouquinho. Se você se lembra, a tempestade estava tão ruim que os marinheiros pediram aos viajantes que orassem. Irmãos queridos, eu sempre digo aqui, se você estiver no mar, numa embarcação, e o marinheiro pede para você orar, a coisa está absolutamente feia. Olhe para os marinheiros, está grande a onda, olhe para os marinheiros, eles estão tranquilos, fique tranquilo. Se eles começarem a se agitar, irmão, comece a se agitar também, comece a orar. O texto prossegue, quando Jesus despertou, repreendeu o vento e as ondas violentas. A tempestade parou e tudo se acalmou. Jesus se levantou, diz outra versão, e repreendeu o vento e a violência das águas. Deixa eu dizer uma coisa importante aqui. Sabe que a nossa vida inteira está nessa declaração aqui.
A tranquilidade da sua vida ou não está nessa declaração aqui. Jesus se levantou e repreendeu o vento e a violência das águas. O que que há de extraordinário nessa declaração? Nós temos aqui a declaração que o vento impetuoso e a água ameaçadora param. Param. E o que essa passagem ensina é tão consolador, tão extraordinário e tão doce, que nós não temos, e eu não tenho como expressar a minha maior alegria por ser chamado para pregar esse evangelho aqui. Queridos irmãos, ele se levantou e repreendeu o vento e a violência das águas. Outra versão, quando Jesus despertou, repreendeu o vento e as ondas violentas, a tempestade parou e tudo se acalmou. Terceiro lugar, esse texto está nos dizendo que nós não somos vítimas do acaso, nós não somos vítimas da coincidência ou das forças cegas, mas que existe um ser infinito, pessoal, poderoso, a quem nós podemos invocar, a quem nós podemos clamar em oração, que ouve o nosso clamor, que intervém na nossa história com tamanha autoridade, que até mesmo os átomos têm de dizer para ele, amém. Entenderam isso? Esse é o ponto principal que esse texto e a palavra de Deus prega. Esse é o ponto, sem isso, tudo é uma grande idiotice, sem isso, sem esse Deus, comamos e bebamos porque amanhã morreremos. Sem isso não há solução para as drogas, sem isso não há solução para as organizações criminosas que hoje mandam no Rio, mandam em Nova York, mandam em Londres e no mundo todo. Porque se esse relato, se essa manifestação de poder e autoridade de Jesus não for verdadeiro, só com muito entorpecente para você dormir. Está entendendo isso? Mas ele, Jesus, diz o texto, se levantou, repreendeu o vento, repreendeu a violência do mar, a violência das águas, e tudo se acalmou e ficou tranquilo. Preste atenção. A diferença entre o crente e o incrédulo. Ambos passam por tempestades. É isso que ensina o Sermão do Monte lá no final. Ambos passam por tempestades. Contudo, o crente sabe que há alguém que pode repreender o vento e as águas do mar. Essa é a diferença, irmãos. Ele se levantou e repreendeu o vento e a violência das águas. E tudo se acalmou e se fez tranquilo. Irmãos, eu não tenho que ter medo de asteroides, de buraco negro, de tsunami, de dengue, de ebola, porque há alguém que reina. A palavra de Deus nos ensina que o nosso Deus, revelado na pessoa de Jesus Cristo, reina. E ele olha para o mar revolto, repreende o vento e a violência das águas. Agora, o mais importante é saber como é que eu lido com isso. Como é que eu uso a fé em meu favor? Como é que isso pode ser importante diante das tempestades da vida? Como é que eu posso lidar com isso no dia a dia? Preste atenção. O texto diz, no versículo 25, olhe para a sua Bíblia, que após ter acalmado o mar, Jesus repreendeu os seus discípulos. Então ele lhes perguntou, onde está a sua fé? Admirados e temerosos, os discípulos diziam entre si, quem é este homem, quando ele ordena, até os ventos e o mar lhe obedecem? Irmãos, dizer diante das tempestades, vamos morrer, isso é coisa humana, isso é coisa que acontece conosco, eu não sei mais o que fazer. Mas quando se trata da igreja de Jesus Cristo,
Quando se passa uma tempestade na vida de um crente em Jesus Cristo, essa pergunta de Jesus cabe perfeitamente. E a pergunta é: onde está a sua fé? Com isso, Jesus está nos ensinando uma profunda e libertadora verdade sobre a fé. Aquela fé que diz, todo contente, o Senhor é meu pastor e nada me faltará. E que chega ao final do Salmo 23 e diz com alegria e firmeza, certamente que a bondade e a misericórdia me seguirão todos os dias da minha vida. Queridos, como é que essa fé pode ser útil? Uma fé assim pode nos curar e nos oferecer uma verdade que eu vou aplicar à minha vida. O grande problema do incrédulo é que ele não pode dizer a si mesmo diante de uma tempestade, porque está batida, ó minha alma, espere em Deus, pois ainda o louvarei. O incrédulo não sabe dizer isso, não pode dizer isso, o crente pode. O crente pode dizer, porque está abatido, ó minha alma, espera em Deus, pois ainda o louvarei. O incrédulo nem pensa em nada disso. Então o que que essa passagem do barco e da tempestade, que essa passagem está querendo nos ensinar?

por você. Embora a fé seja as mãos que recebam as bênçãos divinas, a fé seja o canal das bênçãos de Deus sobre as nossas vidas, ela também é uma experiência pessoal, tem que ser uma experiência sua. Quando Jesus pergunta onde está a sua fé, ele está reconhecendo que aqueles discípulos do barco tinham fé. Ele não chamou aqueles homens de incrédulos. O grande problema deles é que eles não estavam aplicando a fé àquela tempestade. Eles podiam recitar o Salmo 23 quando não havia problema, mas surgiu o problema, eles não conseguiam recitar o Salmo 23. Está entendendo? Na hora H, eles não podiam falar: ó, minha alma, por que você está abatida? Espere em Deus e você ainda o louvará. Eles conheciam suficientemente algo do Pai. Conheciam suficientemente algo de Jesus para não se desesperarem naquela tempestade onde Jesus estava. Mas não estavam aplicando a fé àquelas circunstâncias e àquela situação. Jesus não estava pedindo a eles de repreenderem o vento e as tempestades. Mas a pergunta indica que eles conheciam um conjunto de verdades que poderiam ter trazido à mente e ao coração deles um profundo conhecimento e um profundo momento para explicitarem a sua fé. Jesus está aqui conosco e Ele há de nos guardar. Não vamos morrer. Mas eles se esqueceram de tudo e disseram: caramba, vamos morrer. Algumas pessoas pensam que doutrina não é importante. Um querido preletor estava falando num congresso de jovens. E eles estavam cantando naquele congresso uns corinhos que não tinham nenhuma relação com ortodoxia bíblica. E o que eles estavam cantando não era teologia sadia, saudável. Eles estavam cantando, cheio de animação, heresias. Mas estavam cantando, porque às vezes a gente canta mais pela melodia do que pela letra. Então o preletor chamou atenção à letra da música que eles cantavam, com muito entusiasmo, como sempre acontece com jovens. E aí um jovem não gostou e foi falar com o preletor e disse assim: olha, eu não quero saber. Meu negócio, eu só me interesso por Jesus. Isso para mim é que é importante. E aí o preletor disse o seguinte: qual Jesus que você está se referindo? Jesus doce e meigo, a quem você tem de dar uma chance, tem de dar uma oportunidade para ele? O Jesus que vai encher você de dinheiro, saúde e bens, e que vive a seu serviço como pregam os pregadores da prosperidade? Ou Jesus guerrilheiro da teologia da libertação? Qual Jesus? Porque vários grupos cristãos falam de Jesus de maneira muito diferente. O cristianismo não sobrevive sem um conhecimento claro de doutrina, irmãos. O segredo não é você sair de casa e vir para um lugar como esse e receber uma oração com imposição de mãos de um pregador ungido para você voltar para casa curada. Não é nada disso. O que o nosso texto do barco nos ensina é que cabe a você e a mim, na tempestade, aplicar a fé nesse Senhor Jesus Cristo, que é o Senhor dos mares, Senhor das ondas, Senhor dos ventos. Onde está a sua fé? Nessas horas você precisa dizer algumas coisas para o seu próprio coração, você tem que dizer algumas coisas para a sua própria alma, dialogar com o seu espírito atemorizado e dizendo assim, responder algumas perguntas como: por acaso Deus deixou de ser Deus? Deixou Deus de ser benigno? Deixou de ser santo? Deixou de cumprir as suas promessas? Deixou de ser Deus? Há pecados que Ele não possa perdoar? Há problemas que Ele não possa resolver? Há portas que Ele não possa abrir? Onde está a sua fé? Essa é uma pergunta que tem de ser feita aos discípulos de Jesus e a ninguém mais. Você não pode fazer essa pergunta a um

0: incrédulo. Não pode ser feita ao incrédulo. Mas há uma segunda coisa. Jesus está dizendo com essa pergunta que só há um povo em todo o universo que pode fazer frente às tempestades da vida. A sua igreja, a igreja de Jesus Cristo, cabe aplicar o que sabe ser verdadeiro aos problemas e às tempestades da vida. Cabe a nós como igreja, só a nós, aplicarmos o que sabemos sobre o nosso Deus às tempestades da vida. Ficamos ansiosos porque não aplicamos aquilo que sabemos sobre Jesus, aquilo que já experimentamos sobre Jesus, às tempestades que temos que enfrentar diariamente. Queridos irmãos, depois de repreender os ventos e a fúria do mar, os discípulos perplexos, boquiabertos, estupefatos diziam: quem é esse homem? Quem é esse que até os ventos e o mar lhe obedecem? De amedrontados, medrosos a admirados, boquiabertos. A diferença entre o crente e o incrédulo numa hora dessas é brutal, irmãos. A gente sabe que tempestades vêm sobre crentes e incrédulos. Vá ao final do Sermão do Monte e comprove isso. O incrédulo vê a tempestade como um grande azar. Ó céus, ó vida, ó azar. Né? O azar bateu à sua porta. O crente vê a tempestade como resultado da obediência a Cristo. Você vai levar a sua cruz, você vai levar os seus problemas. Maravilhoso é estar no meio da tempestade e poder dizer: Deus sabe que eu estou aqui. Deus sabe que eu o amo. Deus sabe que eu o sirvo. Deus sabe que eu tenho vivido uma vida de obediência, que eu tenho me sujeitado a Ele. Essa é a diferença extraordinária, irmãos. Pastor querido, muito querido meu, que eu acho que ainda está vivo, se estiver vivo deve estar com volta de 96, 97 anos. E ele estava de carro pegando a freeway no final do mês, sem dinheiro. No momento devocional daquele dia, ele falou para Deus: Deus, eu tenho que ir a Porto Alegre, meu carro não está muito bom não, mas dá para ir. E aí ele pega a freeway, quem conhece Porto Alegre, chegando a Porto Alegre, pega a freeway, uma estrada grande, e de repente o carro da frente dá uma freada e ele não consegue travar e bate, pá, atrás daquele carro. E vem o carro de trás e pum, atrás do dele, um sanduíche no carro dele. E ele ficou meio atônito assim, parado, e meio parado assim, chega o condutor do carro da frente, que sofreu a batida, e chega perto dele, ele diz assim: meu amigo, todas as coisas contribuem juntamente para o bem daqueles que amam a Deus, aqueles que são chamados segundo o seu propósito. Eu amo a Deus, e Deus tem algum propósito bom nisso, Deus tem algum bem nisso. Aí o homem olha assim e fala assim: acho que eu estou diante de um ET, está dizendo que Deus tem um bem nisso. Aquele homem estava aplicando a uma situação de tempestade a sua fé. Deus, eu não entendo por que isso, mas eu vivo um Deus que me ama e que tem propósitos bons para aqueles que o amam. Então ele disse isso. Sabe o que aconteceu? 15 dias depois, aquele homem da frente ligou para ele e falou assim: isso não saiu da minha mente. Se o senhor disse que o seu Deus tinha bênção nessa situação, eu preciso conhecer o seu Deus. E foi ali que ele começou a evangelizar aquele homem. Irmãos, queridos, os discípulos do barco poderiam ter se lembrado de quem os mandou pegar o barco, ir para o outro lado do mar, aquele que mandou cruzar o mar. Poderiam ter se certificado de que havia algum propósito naquela tempestade. Eles poderiam ter aplicado a fé à tempestade. Eles não tinham as rédeas da vida nas suas mãos, mas sabiam que Jesus Todo-Poderoso tem as rédeas da vida, das nossas vidas em suas mãos. O crente sabe que a tempestade vem, mas ela passa. No ano passado, um ano e dois meses, mais ou menos, eu tive que fazer uma cirurgia e Pastor Aran, ele foi me visitar lá no hospital, lá no Rio. E quando ele chega lá no Rio, antes de ir embora, ele contou a seguinte história. Pastor, o senhor está aqui, vai ser submetido a esse procedimento. Um rei muito importante era chamado para falar em vários momentos. Em momentos de sucesso e de vitória, ele tinha que dar uma palavra em nome da realeza. Mas em momentos difíceis, de tristes, de tempestade, ele tinha que dar palavra. E era tanta palavra que ele chamou os sábios e disse assim: digam-me uma frase, uma palavra que eu possa usar em toda e qualquer circunstância, porque eu sou chamado a falar em várias circunstâncias diferentes. Os sábios foram, pensaram e finalmente voltaram e disseram: temos uma palavra para o senhor dizer em toda e qualquer circunstância. Qual é a palavra? Vai passar. Ele disse isso para mim. Eu estava ali perto de uma cirurgia e ele disse: vai passar, pastor. Vai passar. Tem tempestade? Você está enfrentando momentos difíceis? Vai passar. Crente sabe que a tempestade vem e passa. Pelo fato de ser amado por Deus, tempestade na sua vida é bênção disfarçada. Vou repetir isso. Tempestade na sua vida é bênção disfarçada. Guardou nada desse sermão. Tempestade na sua vida é bênção disfarçada se você é de Jesus. Irmãos queridos, porque foi essa tempestade que levou os discípulos a conhecerem Cristo como jamais haviam conhecido. Eles agora podiam dizer assim: quem é este que até o vento e o mar lhe obedecem? Eles não sabiam que Jesus tinha poder sobre o mar, sobre o vento, sobre ondas, sobre tudo. Quem é esse? Ele é muito maior do que nós pensávamos que fosse. E assim, é assim que Deus ensina a sua igreja, que a situação difícil que você passa é a maneira de Deus abençoar a gente com bênçãos que nós não teríamos de outra forma. Aquela tempestade, aquela tribulação, é a maneira de nós conhecermos melhor o poder, a graça e o amor do nosso Deus. Eugene Peterson dizia o seguinte: que a tarefa do pregador não é resolver os problemas das pessoas, mas ajudá-las a ver a graça de Deus nos seus problemas. Olha que lindo que ele falou. Tarefa do pregador não é resolver os problemas das pessoas, mas ajudar o crente a ver a graça de Deus naqueles problemas. Pode ter certeza que a tribulação na sua vida é bênção de Deus disfarçada, meu irmão. Por que que eu digo isso? Porque quando você vai à Bíblia, você vê José sendo traído pelos seus irmãos, lançado num poço, vendido para os ismaelitas, deportado para o Egito. Lá ele se transforma num escravo. Lá ele é ultrajado pela mulher do dono do seu senhorio, vai preso. E ele termina como vice-governador do Egito. E assim ele salva o povo de Deus, o povo da aliança. E os seus irmãos, no final, quando o pai morre, estão com medo que agora ele vai se vingar de nós. E ele diz para os seus irmãos: foram vocês que me trouxeram para cá. Não foram vocês que me trouxeram para cá. Quem me trouxe para cá foi o Senhor. Vocês intentaram mal contra mim, mas Deus fez isso para abençoar a todos nós. Veja o relato da queda do homem. Deus cria o homem à sua imagem e semelhança, o homem se torna um monstro, peca. Só que exatamente a queda dá o ensejo à vinda do Senhor e Salvador Jesus Cristo, o que não teria acontecido se o homem não tivesse caído. E agora nós podemos conhecer Deus pessoalmente. Nós podemos conhecer Deus por nos relacionarmos com Ele. Você está enfrentando uma tempestade, uma tribulação, uma grande aflição. Saiba que você não tem acesso a todos os fatos. Você pode estar num capítulo complicado da sua vida, mas pare, espere, aguarde. E o salmista nos ensina dizendo assim: espera no Senhor, confia nele e o mais ele fará. A obra de Deus que faz na sua vida, você não pode compreendê-la hoje, talvez, mas vai compreendê-la depois, e quando nós a compreendermos, nós vamos louvá-lo de todo o nosso coração. E aquilo que você está vendo hoje como uma tragédia, uma desgraça, uma bênção que se perdeu, será usado pela graça permissiva de Deus, pela graça processadora de Deus, pela graça estratégica de Deus, que transforma o lixo em adubo, que faz com que nasça nas nossas vidas algo que não teria nascido se aquele problema não tivesse acontecido. David Nesser, ele fez uma coletânea de artigos extraordinários. Ele mesmo escreveu um capítulo daquele livro, eu não lembro o livro, mas eu me lembro que ele tinha lido que Einstein tinha dito: Deus não joga dados. E aí ele ficou pensando naquela frase e disse, formulou a seguinte frase: Deus joga xadrez. Deus é enxadrista. Deus joga xadrez. E ele então dizia naquele livro o seguinte: xadrez é o jogo da estratégia. O bom jogador de xadrez vai ver lá na frente, ele está pensando lá na frente do jogo. Ele é capaz de oferecer a você uma torre ou um bispo, que são peças importantes no jogo de xadrez. E porque você come aquela torre e aquele bispo, em 5 jogadas ele vai lhe dar o xeque-mate. 5 jogadas ele vai vencer porque ele lhe deu a torre e o bispo conscientemente, e você pensou que ele fez uma grande besteira, e ele só estava na estratégia, articulando como vencê-lo. Significa que Deus não fica confuso nem perplexo diante das durezas da nossa vida. Deus não fica atemorizado diante das tempestades que nós enfrentamos. Ele olha para frente como bom estrategista. Ele pode estar usando coisas e situações difíceis de hoje para abençoá-lo lá na frente, meu irmão. Nós não vamos viver uma vida livres do medo, livres de ansiedades e temores. Mas não confunda dúvida com incredulidade. A dúvida é uma doença da fé. Incredulidade é uma recusa em crer. Não há fé que não seja assaltada por dúvidas. Mas veja o que acontece, muitas vezes a dúvida me obriga a estudar, a conhecer e querer conhecer um pouco mais de Deus e a ter as minhas convicções mais alicerçadas nesse santo Deus transformador de lixo em adubo. E aí a gente começa a conhecer que Deus é capaz de agir com graça no meio de grandes problemas. É capaz de transformar tempestades em experiências maravilhosas de manifestação do seu poder e do seu amor. Você está passando por uma tempestade? Tempestade para o crente é uma bênção. Vamos repetir. Tempestade para o crente é uma bênção?
1: Disfarçada.
0: É ocasião para agir com fé. Fé no poder, na graça e no amor de Deus. E nós vamos terminar esse sermão lendo todos juntos Salmo 42, versículo 5. Bonito, hein, irmãos? Vamos ler? Porque está abatida, ó minha alma, espera em Deus, pois ainda o louvarei. Você crê nisso? Deus nos abençoe.

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0: Brasileiro médio vive mais de 12 anos em condição ruim de saúde, é o que diz estudo. Fruta preta com sabor de chocolate é rica em antioxidantes. Superbactérias do intestino são identificadas em teste de farmácia. O brasileiro passa em média 12 anos e meio de sua vida convivendo com doenças ou incapacidades físicas e mentais, segundo estudo publicado na revista The Lancet Public Health. O país ocupa a 16ª posição global no ranking de anos vividos em más condições de saúde entre 204 nações analisadas. O levantamento revelou um crescimento de 20% nesse indicador nacional desde 1990, acompanhando uma tendência observada no mundo. Problemas musculoesqueléticos como dor na coluna, transtornos mentais, prejuízos auditivos e lesões por quedas são as principais causas do tempo vivido com má qualidade de vida. Entre os fatores de risco citados, o índice de massa corporal elevado e os níveis altos de glicose no sangue lideram os prejuízos na América Latina. As mulheres também apresentam uma média de anos com saúde comprometida superior à registrada para a população masculina ao longo da vida. A fruta tropical, conhecidamente chamada de sapote preto, vem chamando a atenção devido ao sabor e à consistência de sua polpa escura, que até parece um pudim de chocolate. Originária do México e da América Central, a espécie traz uma densa concentração de nutrientes benéficos para a saúde. O alimento se destaca por conter uma quantidade de vitamina C 3 vezes superior à de uma laranja comum. Com formato parecido ao de um tomate, o fruto atinge o ponto ideal de consumo quando a casca assume uma cor mais clara e a polpa fica macia. Ele traz uma combinação rica em vitamina A, potássio, fibras essenciais e antioxidantes que auxiliam no fortalecimento do sistema imunológico. No entanto, é necessário cuidado ao consumir apenas a fruta madura, pois o fruto ainda verde possui sabor extremamente amargo e propriedades cáusticas. Pesquisadores da Faculdade de Medicina da USP e do Hospital de Clínicas de São Paulo desenvolveram um teste rápido de baixo custo para identificar superbactérias no intestino de pacientes em UTIs. A nova tecnologia utiliza um formato semelhante ao de testes imunocromatográficos comuns, como os de gravidez e COVID-19, reduzindo o tempo de espera do diagnóstico de 60 dias para apenas 6 horas. O método tradicional exige a cultura em laboratório, levando dias para liberar os resultados e forçando o isolamento preventivo dos pacientes, o que gera desperdício de insumos e estresse. Já os testes moleculares convencionais, embora rápidos, têm alto custo e exigem equipamentos complexos. A nova solução oferece alta precisão por um valor acessível, permitindo que hospitais públicos e com recursos limitados identifiquem a presença das bactérias precocemente e otimizem o uso de leitos e isolamentos.
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2: As boas novas de Deus para você memorizar aqui na BBN encontram-se em Mateus 5:7. Bem-aventurados os misericordiosos, porque eles alcançarão misericórdia. Mais uma vez, bem-aventurados os misericordiosos, porque eles alcançarão misericórdia. Mateus 5:7. Estas são as boas novas de Deus para você memorizar esta semana aqui na BBN.

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A vida de Abel nos ensina que Deus se agrada de uma adoração sincera e de um coração cheio de fé. A Bíblia mostra que ele ofereceu ao Senhor o melhor do seu rebanho, e sua oferta foi aceita porque refletia uma vida de confiança e obediência a Deus. Embora sua vida tenha sido interrompida pela violência de Caim, seu irmão, o seu testemunho permanece vivo. Como afirma Hebreus 11, pela fé, Abel ainda fala, lembrando-nos de que uma vida fiel deixa um legado que continua a glorificar a Deus.

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1: Pais rebeldes produzem filhos rebeldes. Provérbios 22:6 diz: educa a criança no caminho em que deve andar, e até quando envelhecer, não se desviará dele. As nossas crianças, por mais bonitinhas que sejam, por mais importantes que sejam, elas nascem com a natureza do pecado. E, portanto, elas têm a capacidade de se tornarem grandes pecadoras. Mas, se nós usarmos a palavra de Deus na educação dos nossos filhos, Deus promete, quando envelhecer, não se desviará dele. A Bíblia nos ensina como podemos e devemos criar os nossos filhos. Eu sei que o mundo lá fora usa a psicologia, a pedagogia, mas nós aqui dentro usamos a palavra de Deus. Amém, irmãos? A palavra de Deus, ela tem sido a mesma ontem, hoje e eternamente. A palavra de Deus, ela diz no Salmo 127:1: se o Senhor não edificar a casa, em vão trabalham os que a edificam. Se o Senhor não guardar a cidade, em vão vigia a sentinela. Portanto, eu quero falar para os pais nesta manhã: nós precisamos de Deus e de sua palavra na educação de nossos filhos. A palavra de Deus diz em Provérbios 22:15: a estultícia está ligada ao coração da criança, mas a vara da correção a afugentará dela. Então a Bíblia diz para usarmos a vara da correção. Mas eu conheço até pastores que não acreditam nisso. Eles estudaram psicologia ao invés de bibliologia, e eles não estão disciplinando seus filhos, porque são pastores modernos, são pastores estudados, e não acreditam na forma arcaica que a palavra de Deus ainda nos diz para ensinarmos os nossos filhos. A Bíblia não diz para espancarmos as nossas crianças. A Bíblia diz para usarmos a vara da correção na hora certa, no lugar certo e do jeito certo, e corrigir, principalmente com amor. Nós vamos ler vários versículos nesta manhã. Provérbios 22:13 diz: não retires a disciplina da criança, pois se a fustigares com a vara, nem por isso morrerá. Agora, nenhum pai gosta de ouvir isso. Eu disciplinar meu filho? Disciplinar minha filha? Nenhum avô gosta de ouvir isso. Mas sempre dá certo se nós fizermos do jeito certo. E sempre dá errado se fizermos do jeito errado. Eu lembro quando a minha primeira filha ainda era bebezinho de colo, não tinha ainda completado um ano de idade. Mas toda vez que nós chegávamos à igreja e nos assentávamos, ela chorava, ela gritava, ela esperneava, porque ela queria que a mãe saísse com ela, andasse com ela, passeasse com ela. Ela não queria ficar sentadinha no seu lugar. Nós perguntamos para uma senhora da igreja o que deveríamos fazer. E aquela senhora já havia criado 4 filhos na palavra de Deus. E ela disse: toda vez que a sua filha chorar, fazer birras dentro da igreja, toda vez você leva a sua filha para o banheiro e disciplina. Leva para o banheiro e disciplina. Seja consistente. Toda vez que ela não se comportar devidamente dentro da igreja na hora dos cultos, consistentemente leve para o banheiro e discipline. Na hora nós não gostamos do conselho, mas nós seguimos. E toda vez que ela chorava, nós sabíamos que era birra, nós sabíamos que era teimosia, levávamos para o banheiro, disciplinávamos. Depois da 4ª, 5ª vez que ela associou a birra dela com a disciplina, ela nunca mais deu problemas para nós dentro da igreja. O segredo é consistência dos pais. Provérbios 29:15 diz: a vara e a repreensão dão, diga alguém, A vara e a repreensão dão sabedoria, mas a criança entregue a si mesma envergonha a sua mãe. Suzana Wesley, ela foi a mãe do compositor Carlos Wesley. Ela foi a mãe do evangelista John Wesley. E ela teve 19 filhos ao todo. E todos eles cresceram e se tornaram homens de Deus. E alguém perguntou para ela qual era o segredo daquele sucesso. E ela disse, é simples. Todo filho meu, antes de completar um ano de idade, todo filho meu aprendeu a temer a vara e a chorar mansamente. Antes de completar um ano de idade. Foi este o conselho que ela deu para todos os pais de todas as épocas. Se você deseja formar a mente de seu filho, você precisa primeiro conquistar a vontade deles. Só existe então uma maneira de conquistar a vontade de um filho. É através da disciplina consistente dos pais. Vamos ver então o que Provérbios 22:6 ensina? A regra da disciplina. Nós não podemos disciplinar de qualquer jeito. Há uma regra. Educa a criança no caminho. O caminho e não qualquer caminho. E o caminho é o caminho de Deus. Primeiro, é o caminho da consistência. É aqui onde os pais mais falham. Falta de consistência. Educa é uma tarefa diária que acontece todas as horas, todos os dias. Não adianta você ensinar hoje, mas não ensinar amanhã. Não adianta você falar algo hoje e não repetir amanhã. Porque aí a criança fica sem vergonha quando os pais não são consistentes. A criança fica sem vergonha. Joãozinho, não bata na sua irmã. Se você bater na sua irmã, você vai apanhar da mamãe. O Joãozinho vai lá, testa, né, a autoridade da mãe e bate na irmã. A mãe chega para ele e diz, Joãozinho, eu não te disse? Se você batesse no seu irmão, você iria apanhar? Agora vem cá, você vai ficar de castigo. O que há de errado com isso? Falta de consistência. Ela disse que ele apanharia, mas ao invés, ela o colocou de castigo. Joãozinho já sabe que não precisa levar as ameaças e as palavras da sua mãe a sério. Joãozinho, não me chute. Se você me chutar, você vai apanhar. O Joãozinho vem e chuta a mãe. A mãe bate no Joãozinho. No dia seguinte, o Joãozinho, numa crise de nervo, chuta a mãe de novo. E ao invés de apanhar, a mãe diz, Joãozinho, você já apanhou ontem porque me chutou. Não faça mais isso. O que há de errado? Falta de consistência. E essa falta de consistência, em todas as áreas, em relação à criação dos filhos, é que causa tantos problemas com a falta de obediência, com a falta de respeito que há na vida de nossos filhos. Porque educar uma criança é necessário consistência por parte dos pais. A criança sabe que os pais são inconsistentes e não tem temor de suas ameaças. Então, eduque a criança no caminho da consistência. Segundo, eduque a criança no caminho da salvação. Timóteo foi salvo quando criança, porque duas mulheres, sua avó e sua mãe, lhe ensinaram o caminho da salvação. 2 Timóteo 3,15 diz, e que desde a tua meninice sabes as sagradas escrituras, que podem fazer-te sábio para a salvação pela fé que há em Cristo Jesus. A ciência diz que com a idade de 4 anos, uma criança já possui a metade da inteligência que ela terá quando se tornar uma adulta. Se isso é verdade, quer dizer então que uma criança precisa ouvir falar de Jesus o mais rápido possível em sua vida. A Bíblia pode fazê-la sábia para a salvação. Por exemplo, quando a Roxane tinha só 4 aninhos de idade, eu perguntei para ela o que era pecado. E ela disse, pecado é puxar o cabelo da Rochelle. Naquela idade, ela já sabia o que era pecado. Ela já estava entendendo entre o bem e o mal. Não é tão difícil assim criar os nossos filhos. A regra é simples. Eduque a criança no caminho da consistência e no caminho da salvação. E até quando envelhecer, não se desviará dele. Mas voltando ao caminho da consistência, os pais dizem: filho, você precisa ler a Bíblia. Mas os filhos nunca estão vendo os pais lendo a Bíblia. Filho, você precisa falar de Cristo. Mas os filhos nunca estão vendo os pais falando de Cristo. Filhos, vocês precisam estar nos cultos da igreja. Mas os filhos nunca estão vendo os pais na igreja. Filhos, vocês não podem brigar e precisam amar uns aos outros. Mas os pais brigam e não se amam. E é essa falta de consistência que causa os maiores problemas na criação de nossos filhos. A razão por que devemos disciplinar e a regra da disciplina. E em terceiro lugar, eu estou correndo, o resultado da disciplina. Qual é o resultado? Sempre que aplicamos a palavra de Deus, os resultados são os melhores possíveis. E sempre que aplicamos a palavra do homem, os resultados são os piores possíveis. Quando alguém duvida da palavra de Deus, eu só digo: provai e vede que o Senhor é bom. Provai e vede que o Senhor é bom. O primeiro resultado: a criança não se apartará do caminho sendo ensinado. Amém, irmãos? Ela não se apartará do caminho sendo ensinado. Mas isso vale tanto para o bom como para o mau caminho. Independente, o caminho que ela aprender quando criança, ela não vai se apartar dele quando adulta. Os irmãos estão entendendo isso? Então, é importante ensinar o bom caminho. As pessoas ao nosso redor sempre aprendem conosco, principalmente os filhos. Por exemplo, se uma criança cresce no meio da crítica, ela vai aprender a condenar. Ela pensa que Deus chamou ela para ser juiz ou juíza. Como ela cresceu com os pais que estão sempre criticando, sempre apontando os erros de outros, elas também vão se achar no direito de ficar apontando os erros de outras pessoas. Segundo, se ela cresce no meio hostil, onde há brigas, contendas, elas aprendem a brigar também. Terceiro, se elas crescem no meio do medo, então elas aprendem a ficar apreensivas. Quarto, se elas crescem sendo protegidas, eu falei nesta manhã sobre este problema, elas aprendem a ter dó de si mesmas. Toda criança que é protegida pelos pais, protegidas de professores, protegidas de pastores, protegidas de colegas de escola, protegidas da vizinhança, protegidas dos irmãos da igreja, protegidas de outras crianças, quando ela crescer, ela vai ser um coitadinho, uma coitadinha. E é isso que você quer para os seus filhos? Claro que não. Se ela vive no meio da inveja, ela aprende o sentimento de culpa. Se ela cresce no meio de pais que têm complexo de inferioridade, elas vão ter problema com orgulho. Por outro lado, se elas crescem no meio do encorajamento, elas se tornarão pessoas confiantes. Se elas crescem no meio dos louvores, aprenderão a ser pessoas gratas. Se elas crescem no meio da honestidade, aprenderão a falar a verdade. Se elas crescem no meio do amor, aprenderão a amar. Se crescem no meio da tolerância, elas aprenderão a ser pacientes. Qual é o caminho que nós estamos ensinando hoje para os nossos filhos? Deus promete que a criança não se apartará dele. Então, qual tipo de caminho estamos passando para os nossos filhos? E outra coisa, a criança vai se envelhecer se for o caminho de Deus. Todos nós queremos que os nossos filhos fiquem velhos. Como diz o meu sogro, você só tem duas opções: ficar velho ou morrer. E todos nós queremos que os nossos filhos fiquem velhos. Deus, na sua infinita sabedoria, às vezes leva uma de nossas crianças. Eu acho que nós nunca vamos entender isso aqui neste mundo. Talvez um dia no céu venhamos a entender. Mas em geral, elas vão se envelhecer se nós ensinarmos o caminho que devem seguir. O que é sucesso? Um homem de família assim respondeu: sucesso é ver os meus filhos e os filhos de meus filhos andando no caminho do Senhor. Aí eu direi: que foi um homem bem sucedido. Então, quantos pais, quantas mães gostariam de ver os seus filhos e filhas, e filhos de seus filhos e filhas no caminho do Senhor? A receita é esta: educa a criança no caminho em que deve andar, e até quando envelhecer, não se desviará dele. Muitos pais estão morrendo de medo de criarem os seus filhos no mundo em que vivemos. Eu conheço casais que já me falaram: nós não vamos ter filhos para colocar neste mundo, nem pensar. Sabe, eu também tenho medo deste mundo. Às vezes eu fico pensando o que vai ser desse mundo se Cristo não voltar nos próximos 20 anos, e em que situação, né, minhas filhas e netos estarão daqui a 20 anos. Mas sabe, o mundo nunca foi um bom lugar, nunca foi um lugar ideal para o nascimento de filhos. Quando Moisés nasceu, Faraó estava o quê? Matando todas as crianças, homens, que nasciam naqueles dias. Que época, né? Para se ter um filho. Quando Jesus nasceu, Herodes mandou matar todas as criancinhas abaixo de 2 anos, crianças do sexo masculino. Israel ficou 70 anos na Babilônia, mas não deixou de crescer, crianças não deixaram de nascer. Portanto, nunca houve um tempo ideal para se ter filhos. Nós temos é que confiar na palavra de Deus, porque em relação a criar filhos, o mundo está tão ruim hoje quanto sempre esteve. Nós apenas precisamos da ajuda de Deus para criarmos os nossos filhos, e tudo vai dar certo. Quantos pais, quantos jovens ainda solteiros, mas que serão pais, precisam da ajuda de Deus e prometem, né, que vão usar esta ajuda para poder formar uma família e criar uma família. Depois de 15 anos em Goiânia como pastor, eu posso garantir para vocês que pais rebeldes produzem filhos rebeldes, mas pais obedientes a Deus irão produzir filhos obedientes aos pais. A regra é esta, infalível, porque o Deus que promete é infalível. Vamos orar.
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A ressurreição de Jesus é a maior prova de que a morte não teve a última palavra. Ao ressuscitar ao terceiro dia, Cristo venceu o pecado, derrotou a morte e garantiu a esperança da vida eterna para todos que creem nele. O túmulo vazio anuncia que o Salvador está vivo e reina para sempre. Por isso, sua ressurreição não é apenas um acontecimento do passado, mas a certeza de que, em Cristo, há perdão, nova vida e a promessa de um dia também estarmos com Ele e ressuscitarmos em sua presença.

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2: Estratégias que o varejo alimentar precisa adotar para reduzir perdas e ganhar eficiência. Afogamento mata 4 crianças por dia só no Brasil. Empresas descobriram que amizade também melhora desempenho. O setor supermercadista brasileiro movimentou mais de R$1 trilhão recentemente, mas segue enfrentando grandes desafios para manter as suas margens de lucro operacionais. De acordo com pesquisas do setor, o índice médio de perdas nas lojas ficou em quase 2% no último ano. Para conter esse desperdício e melhorar os resultados, os grandes varejistas do país estão acelerando investimentos em tecnologias preventivas, modelos inovadores de redistribuição de insumos e no conceito de economia circular. A primeira grande medida adotada pelas redes envolve o uso de IA para realizar a previsão precisa de demandas e ajustar os estoques. A segunda estratégia é a estruturação de parcerias para doar alimentos fora do padrão comercial, mas que continuam próprios para o consumo. Já o terceiro pilar foca na transformação de sobras operacionais em compostagem ou no reprocessamento dos itens, garantindo um destino ambientalmente correto e reduzindo e muitos custos com descartes. O afogamento representa a segunda maior causa de morte acidental entre crianças de 1 a 4 anos de idade aqui no Brasil. Segundo dados da Sociedade Brasileira de Salvamento Aquático, 4 crianças perdem a vida todo dia no país por conta desse tipo de tragédia. Clinicamente definido como comprometimento respiratório por submersão ou imersão em líquido, o problema gera asfixia e falta de oxigênio no organismo, podendo evoluir para sequelas neurológicas graves. Para socorrer uma vítima de afogamento, o primeiro passo indispensável é retirá-la da água e checar a sua resposta a estímulos. Caso a criança esteja inconsciente e sem respirar, os socorristas devem acionar o serviço de emergência imediatamente e iniciar a reanimação cardiopulmonar. A agilidade nos primeiros socorros é determinante para salvar vidas e reduzir o risco de danos cerebrais permanentes, que podem incluir perdas de funções motoras e até paralisia. Durante muitos anos, acreditou-se que manter laços de amizade no ambiente corporativo poderia comprometer a produtividade e prejudicar as tomadas de decisões profissionais. No entanto, com a ascensão dos desafios ligados ao esgotamento mental e à retenção de talentos, esse antigo conceito vem mudando radicalmente nas corporações. Relações genuínas de confiança entre colegas passaram a ser vistas pelas empresas como uma valiosa vantagem competitiva para o negócio. Segundo especialistas em psicologia organizacional, o sentimento de pertencimento tornou-se um dos principais ativos emocionais do trabalhador moderno na busca por suporte. Relações saudáveis funcionam como amortecedor contra a pressão do dia a dia, reduzindo a sensação de isolamento vivida nos modelos de trabalho atuais. Equipes unidas tendem a ser mais colaborativas, criativas e eficazes na hora de solucionar conflitos internos, impactando diretamente os resultados gerais.
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0: O que você mais admira nesta vida? Frequentemente há uma desconexão entre o que nossa alma diz acreditar e onde realmente depositamos nosso prazer e confiança. Os seres humanos são adoradores por natureza. Se o coração não estiver preenchido pelo Deus verdadeiro, inevitavelmente criará ou adotará outros deuses. A idolatria humana é geralmente impulsionada pela autoconfiança e a competição. Ambos deslocam Deus do centro de nossas vidas. Por isso temos que sondar a própria alma para que assim possamos reconhecer a nossa necessidade de salvação. Volte-se para Cristo hoje e deixe que Ele ocupe o trono do seu coração. Só Ele pode satisfazer plenamente a sede da sua alma e libertá-lo da escravidão dos ídolos. Se quiser conversar a respeito disso, escreva-nos uma mensagem para o e-mail rede@bbnmedia.org.
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2: Quando Moisés estava chegando no final do seu ministério, ele reuniu todo o povo de Israel e Josué. Ele pronunciou as suas últimas palavras. Ele não passaria o Jordão, ele não entraria em Canaã. Quais seriam as últimas palavras de Moisés? Que conselho ele daria ao povo de Israel e ao seu substituto, Josué? O conselho de Moisés foi: não temas, não tenha medo. É o que encontramos em Deuteronômio capítulo 31. Moisés repete e repete esse conselho: não temas. E no capítulo 31, no versículo 8, em letras garrafais, nós podemos ler o seguinte: o Senhor é quem vai adiante de ti. Ele será contigo, não te deixará, nem te desamparará. Não temas, nem te atemorizes. Nesse breve versículo, nós encontramos duas maravilhosas promessas de Deus. A primeira é direção. O Senhor vai adiante de ti. Quer dizer, o Senhor vai abrir o seu caminho. O Senhor vai te mostrar por onde ir. O Senhor será o seu guia. O Senhor será o seu pastor. O Senhor vai adiante de ti. A segunda promessa é proteção. Ele será contigo. Ele não te deixará, não te desamparará. Diante dessa realidade em que Deus promete, Deus, por outro lado, espera algo dos seus seguidores, daqueles que expressam fé nele. E a segunda parte do versículo diz: não temas, nem se atemorize. Quer dizer que aí nos cabe a resposta. Aquilo que Deus pode fazer por nós, Ele fará. Ele nos dará direção, Ele nos dará proteção. Ele estará conosco, Ele não nos deixará, Ele não nos desamparará. E como responderemos a Ele? Veja, o medo é um tipo de fé no objeto errado. O medo é acreditar que algo ou alguém terá um controle despótico sobre as nossas vidas. Terá um controle que nós não desejamos sobre as nossas vidas e nos causará mal e dano. Mas Deus diz: eu vou à sua frente. Deus diz: eu vou abrir o caminho. Deus diz: eu estarei contigo, eu não te deixarei, eu não te desampararei. Então, se temos promessa como direção, proteção, o outro lado da moeda é que é preciso oferecer uma decisão. Nós precisamos dizer: Senhor, eu não temerei, eu não me atemorizarei. É interessante a ênfase de Moisés ao usar por duas vezes essa exortação: não tema, nem se atemorize. A segunda palavra pode ser traduzida como: não se desencoraje. Desencorajar, perder o coração, perder o ânimo, desanimar. O desencorajamento e o desânimo é uma forma de medo. E há uma lenda antiga que diz que um dia Satanás resolveu vender todas as suas ferramentas malignas e ele fez um leilão. E tinham várias ali, como adultério, a traição, a inveja, o orgulho. Mas uma ferramenta era muito cara e o preço no leilão estava altíssimo e chamava-se desencorajamento. As pessoas que estavam participando perguntavam: mas por que essa ferramenta é tão cara? E ele explicou: olha, bons homens conseguem evitar o adultério, os ciúmes, a inveja. Mas a maioria dos homens é susceptível a essa ferramenta, desencorajamento. E diz a lenda que o leilão terminou e ninguém teve condições de comprar aquela ferramenta tão preciosa para Satanás, o desencorajamento, o desânimo. E é por isso que até hoje ele continua usando a mesma ferramenta para pessoas como eu e como você. Moisés disse a Josué e ao povo de Israel: não temas, nem se atemorize. E o que eu digo a você hoje? Eu digo: não tema, o Senhor vai à sua frente, o Senhor estará contigo, o Senhor não te desamparará, nem te deixará.
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A programação da nossa BBN é mesmo uma bênção. Nós temos excelentes programas para que possamos aprender mais da Palavra de Deus. E daqui a pouco vai chegar o pastor Fabiano Almeida trazendo mais um A Bíblia Vos Diz, programa que traz consolo e conforto para os nossos corações. Então não perca daqui a pouco mais uma edição do programa A Bíblia Vos Diz.

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1: A conduta dos salvos em tempos difíceis. A leitura das Sagradas Escrituras constitui-se para o salvo em Cristo e um fator absolutamente insubstituível no enfrentamento das vicissitudes desta vida, de tal forma que nada pode ser comparado à sua importância. O entendimento de como o povo de Deus na antiguidade enfrentou e sobrepujou momentos de dificuldade constitui um tesouro inestimável ao povo de Deus, de tal forma que faremos bem examinar a passagem registrada no 29º capítulo do livro do profeta Jeremias. Este capítulo registra a carta enviada pelo profeta a todos os judeus que se encontravam no cativeiro babilônico. Sua intenção é desfazer o engano criado por falsos profetas de que em breve Judá seria liberta e voltaria a habitar em Jerusalém, fazendo cessar em submissão dos judeus à disciplina de Deus e levando-os a entender que deveriam aceitar as condições e aguardar o livramento do Senhor. Esta carta escrita pelo profeta nos ensina a importância de ajustarmos nossos planos e pensamentos à vontade de Deus, enquanto passamos por tempos de aflição, e faremos bem em atentar à sua instrução. O profeta inicia seu direcionamento a seu povo, revelando como deveria ser a conduta deles em meio àquele tempo de dificuldades na Babilônia, ao dizer-lhes: edificai casas e habitai-as, plantai jardins e comei o seu fruto, tomai mulheres e gerais filhos e filhas, tomai mulheres para vossos filhos e dai vossas filhas a maridos para que tenham filhos e filhas, multiplicai-vos ali e não vos diminuais, procurai a paz da cidade para onde vos fizer transportar em cativeiro e orai por ela ao Senhor, porque na sua paz vós tereis paz. Em suma, Jeremias lhes exorta a não paralisarem suas vidas enquanto o difícil tempo do cativeiro durasse. Aquele não era um tempo perdido, mas que deveria ser usado para o fortalecimento do povo de Deus. A segunda instrução de Jeremias diz respeito a serem criteriosos quanto a quem eles dariam ouvidos em meio àquele tempo de lutas. Sabedor dos perigos que rondavam seu povo, o profeta os exorta: não vos enganem os vossos profetas que estão no meio de vós, nem os vossos adivinhos, nem deis ouvidos aos vossos sonhos que sonhais, porque eles vos profetizam falsamente em meu nome. Não os enviei, diz o Senhor. Mesmo que tais falsos profetas fossem muitos e repetissem suas mentiras a fim de serem acreditadas, o povo de Deus deveria ouvir apenas a seu Senhor, por meio de seus reais mensageiros. Finalmente, Jeremias os exorta a confiarem na providência de Deus em meio a um tempo difícil, revelando a eles a promessa do Senhor de que voltaria a trazê-los à sua terra. Certamente que, passados 70 anos em Babilônia, vos visitarei e cumprirei sobre vós a minha boa palavra, tornando a trazer-vos a este lugar. Mesmo que fosse necessário cumprir-se o período difícil pelo qual passariam, o Senhor promete que ouviria o clamor de seu povo. E serei achado de vós, diz o Senhor, e farei voltar os vossos cativos e congregar-vos-ei de todas as nações, de todos os lugares para onde vos lancei, diz o Senhor, e tornarei a trazer-vos ao lugar de onde vos transportei. Estes três princípios revelados nesta carta de Jeremias servem de grande ajuda ao povo de Deus hoje, lhes ensinando a importância de não paralisarem suas vidas devido às dificuldades, pois ainda muito pode e deve ser feito pelos salvos do Senhor. É importante também que determinem em sua mente não dar ouvidos ao clamor deste mundo, e sim ao Espírito de Deus e sua orientação através da Bíblia, como também manter sua confiança no Senhor e em sua santa providência. Que o coração e mente dos salvos estejam firmes na verdade do Senhor. E sabemos que todas as coisas contribuem juntamente para o bem daqueles que amam a Deus, daqueles que são chamados segundo o seu propósito.
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E com a graça de Deus, encerramos juntos mais um horário na programação da nossa BBN. Eu sou seu amigo Mário Sérgio e lhe fiz companhia. Juntos louvamos a Deus, juntos aprendemos da Bíblia Sagrada. E eu convido você a continuar ouvindo mais desta excelente programação, que eu tenho certeza vai edificar a sua vida. E que Deus abençoe você, onde quer que esteja.

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2: Os erros mais comuns de quem convive com uma pessoa com ansiedade grave. Espera por linhas mais baratas aumenta a pressão sobre planejamento financeiro no campo. Em país com maioria de não leitores, especialistas propõem novas formas de incentivo à leitura. Familiares e amigos desempenham um papel decisivo no processo de recuperação de pessoas que sofrem com ansiedade grave no país. No entanto, posturas equivocadas da rede de apoio podem acabar agravando os sintomas do paciente e retardando a busca por ajuda especializada. Médicos psiquiatras alertam que frases em tom de julgamento e interpretações erradas sobre a doença prejudicam o tratamento adequado da condição. Entre as falas e atitudes mais prejudiciais estão classificar o sofrimento como fraqueza de caráter, cobrar reação do paciente e esperar a crise passar sozinha. Além disso, a superproteção excessiva também compromete a autonomia da pessoa, enquanto a falta de atenção para sinais graves como isolamento e comportamentos autodestrutivos é perigosa. O acolhimento sem julgamentos e o acompanhamento médico rápido evitam complicações maiores e previnem a necessidade de internação. A indisponibilidade temporária de linhas de crédito rural com juros subsidiados tem pressionado o planejamento dos produtores rurais no início da safra. Sem o acesso imediato aos recursos com taxas mais favoráveis, o setor precisa reavaliar as estratégias de fluxo de caixa para aquisição de insumos e preparação do plantio. A situação exige cuidado redobrado na tomada de decisões financeiras para evitar prejuízos antes do início das atividades no campo. A recomendação de especialistas é organizar antecipadamente as informações da propriedade e comparar com rigor os custos das alternativas de crédito disponíveis no mercado privado. A contratação apressada de financiamentos mais caros pode comprometer a rentabilidade final do negócio e prejudicar a saúde financeira do produtor. O Brasil enfrenta um cenário desafiador na formação de novos leitores, com o surgimento de uma maioria de não leitores pela primeira vez na série histórica. Pesquisas recentes indicam que o país perdeu mais de 6 milhões de leitores, embora o mercado editorial tenha registrado um pequeno aumento na compra de livros. A fruta tropical, conhecidamente chamada de sapote preto, vem chamando a atenção devido ao sabor e à consistência de sua polpa escura, que até parece um pudim de chocolate. Originária do México e da América Central, a espécie traz uma densa concentração de nutrientes benéficos para a saúde. O alimento se destaca por conter uma quantidade de vitamina C 3 vezes superior à de uma laranja comum. Com formato parecido ao de um tomate, o fruto atinge o ponto ideal de consumo quando a casca assume uma cor mais clara e a polpa fica macia. Ele traz uma combinação rica em vitamina A, potássio, fibras essenciais e antioxidantes que auxiliam no fortalecimento do sistema imunológico. No entanto, é necessário cuidado ao consumir apenas a fruta madura, pois o fruto ainda verde possui sabor extremamente amargo e propriedades cáusticas.
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0: Jesus Cristo nunca quebrou e nunca quebrará uma promessa. E é exatamente por isso que podemos ter segurança naquilo que ele nos diz no Evangelho de João, capítulo 11, nos versos 25 e 26. Eu sou a ressurreição e a vida. Quem crê em mim, ainda que esteja morto, viverá. E todo aquele que vive e crê em mim, nunca irá morrer. Cristo, Filho de Deus, morreu na cruz para nos salvar. E a nossa esperança, essa promessa, nos garante que se confiarmos nossas vidas a Ele, a morte física neste mundo não será o fim. E assim como Ele, ressuscitaremos um dia. E dali em diante, para vivermos no paraíso para toda a eternidade. Por isso, querido ouvinte, se você nunca deu um passo de fé, confiando sua vida a Jesus, faça isso ainda hoje. E tenha a maravilhosa esperança e paz de que é no paraíso com Deus, onde você passará a eternidade. 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
2: Tema, Asas da Fé. Texto bíblico, Isaías 40, 31. Assim diz a palavra do Senhor: mas os que esperam no Senhor renovarão as forças, subirão com asas como águias, correrão e não se cansarão, caminharão e não se fatigarão. Em uma determinada ilha, existe uma espécie de ave que, por não sofrer e ter adversidades para enfrentar, pois o local é bem tranquilo, teve as suas asas atrofiadas por não usá-las, pois não eram úteis naquele habitat. As adversidades da vida servem de possibilidades, pois nos dão impulso para voar mais alto. Quando pensamos que é o fim, encontramos uma luz no final do túnel. E é nessa hora que aprendemos a voar. Por isso, não murmure quando estiver passando por alguma adversidade na vida, pois ela vai proporcionar um voo vitorioso. Muitas pessoas estão com as suas asas atrofiadas, estão paralisadas no tempo e não conseguem utilizar o potencial dado por Deus. Não sabem do que são capazes e para o que foram criadas. Deus, na sua onisciência, faz com que a natureza nos conduza no aprendizado da vida. Não deixe suas asas atrofiarem, reaja. Será que aquelas aves sabiam que podiam voar? Saiba que você nasceu para voar. Então, voe alto, pois Deus o fará andar nas alturas. Aprenda a voar sobre as tempestades e alcance lugares tranquilos no refúgio de Deus. Que Deus queira abençoar sua palavra ao nosso coração. Oremos ao Senhor. Nosso Deus, muito obrigado, ó Pai, porque o Senhor renova nossas forças. Quando nos sentimos fracos, nós buscamos a Tua presença e somos renovados e ganhamos força, Senhor, e conseguimos, por isso, vitórias sobre as lutas. Muito obrigado, Deus, porque Tu nos concede esta graça. E por isso nós queremos Te glorificar, queremos Te louvar pelas experiências vividas por nós e por todos os nossos ouvintes. Nós oramos, nós Te adoramos, nós Te glorificamos, em nome de Jesus. Amém.
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Estamos começando mais uma tarde juntos aqui na BBN. Eu sou o Renato Gontijo e eu louvo a Deus por você escolher começar a sua semana aqui conosco. Vamos ficar sensíveis a ouvir do Senhor e que nosso soberano Pai possa falar aos nossos corações neste domingo

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E na sequência da programação, vamos meditar em mais um estudo bíblico no Viver Feliz, um programa da saudosa missionária Elizabeth Eliotti, narrado para nós pela nossa irmã em Cristo, Mariane Oliveira. É daqui a pouco.

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0: 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Paulo lembra aos cristãos que eles estavam vivendo no meio de uma geração corrompida e perversa, e que eles deveriam resplandecer como astros no mundo. Você pode se identificar com isso em sua tentativa de representar o Salvador nos dias de hoje? Sejam bem-vindas ao Viver Feliz, um ministério de Elizabeth Elliot que nos auxilia na jornada da vida a cada dia com uma visão eternal. 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Com vocês, Mariane.
1: Você é amado com um amor eterno, é o que a Bíblia diz, e por baixo estão os braços eternos. Alguns anos depois que os 5 missionários foram mortos no Equador, eu fui viver com esses índios. Eles eram chamados de Aucas naqueles dias, e agora eles se chamam Waorani. Eles falavam uma língua muito diferente e estranha que ninguém de fora tinha aprendido. E foi um trabalho penoso tentar aprender uma língua quando você não tem professores, nem livros, nem intérpretes, porque não havia ninguém que falasse alguma língua que eu conhecia. E só nos resta tentar aprender do jeito que um bebê aprende. Mas perdemos completamente a capacidade que um bebê tem. Eu fico fascinada ao observar o processo de aprendizagem dos meus netos, de como uma criança é perfeitamente capaz de aprender e falar exatamente como a sua mãe e seu pai falam. É uma habilidade milagrosa de imitar, que eles perdem eventualmente. Na verdade, eles perdem muito rápido. Quando você tem 12 anos de idade, você provavelmente pode aprender uma língua muito mais rápido do que alguém que tem 20 anos. Eu aprendi uma língua quando eu tinha 20 anos, e depois tive de aprender outra quando eu tinha 30 anos, e houve uma grande diferença entre a minha capacidade de aprender nessas duas fases. Sentar ali com aqueles índios e tentar imitar o que eles diziam era muito difícil para mim. Já para minha filha era fácil. Ela tinha apenas 3 anos, mas ela já era bilíngue quando nós chegamos lá. Ela falava quechua e inglês. Então ela aprendeu a língua dos Aucas, em cerca, diria eu, de 4 ou 5 semanas. E ela falava fluentemente, e era uma experiência muito humilhante para mim. Mas depois então eu consegui aprender a língua. E eu tinha uma lista de perguntas que eu queria fazer para aqueles índios. E eu carregava essas perguntas em minha mente há muito tempo, e finalmente eu poderia fazê-las. E lá estava eu conversando com um dos homens que participou da morte desses missionários. Seu nome era Gui Kita, e ele me contou tudo o que aconteceu naquela tarde de domingo, dia 8 de janeiro de 1956. Depois eu conversei com Guimari, que era uma jovem garota. Se alguém de vocês já viu o vídeo, um vídeo documentário chamado Através dos Portais do Esplendor, você pode ver fotos do contato amigável que esses 5 missionários tiveram 2 dias antes de serem mortos. E na sequência dessas fotos, você vê um homem e 2 mulheres Aucas que passaram várias horas com os missionários de uma forma perfeitamente amigável, relaxada e confiante. E aquela menina tinha então cerca de 15 anos. Os missionários a chamaram de Dalila, porque é claro, eles não sabiam o nome dela. Depois que eu descobri que o nome dela era Guimari, e eu estava sentada com ela um dia e perguntei, Guimari, me diga, quando você voltou para o seu povo depois de ter passado aquela tarde com meu marido e os outros, o que você disse ao seu povo sobre aqueles estrangeiros? E ela falou, eu disse que eles eram canibais. Quando os missionários estavam deixando os presentes para os índios, houve muita discussão entre os Aucas se esses homens brancos poderiam ser confiáveis. Eles nunca tinham recebido nada além do mal dos homens brancos até aquele momento, e por isso eles tinham muito medo e dúvida sobre isso. Eles achavam que todos os forasteiros eram canibais. Eles mesmo nunca praticaram canibalismo, e até onde eu sei, nunca houve canibalismo em nenhuma tribo da América do Sul. Mas de onde eles tiraram essa ideia, ninguém sabe. Mas eles pensaram que esses homens eram canibais. Então Guimari voltou e confirmou isso. E ela disse, sim, eles são canibais. Então eu perguntei para ela, Guimari, por que você disse isso? E ela riu e disse, sem motivo. Apenas um capricho de uma menina de 15 anos. Isso talvez tenha sido a última gota que fez tudo transbordar. Eu não sei se foi isso, é claro, pois há muitos mistérios ligados a tudo isso. E eu pensei em como Deus permitiu que uma adolescente tola talvez fosse crucial para garantir que 5 homens fossem mortos. Talvez tivesse algo a ver com isso. Então eu pensei, Deus permitiria que isso acontecesse? Deus chamou esses homens. Ele os separou. Ele lhes deu uma visão para serem missionários. Ele os enviou para o Equador. Ele os enviou para diferentes tribos no Equador. Ele deu a Nate Saint a maravilhosa habilidade de pilotar e então voar sobre a selva. Um gênio ótimo para soltar os presentes, em criar o que ele chamou de seu sistema de queda de balde e em pousar aquele pequeno avião com segurança muitas, muitas vezes naquela pequena pista de areia no rio Curaray. Deus o chamou. Será que Deus permitiria que o capricho de uma adolescente decidisse o seu destino? E então eu pensei em João Batista, servo mais fiel de Deus, na prisão por causa da obediência a Deus. E por causa do capricho de uma dançarina e sua mãe adúltera, ele teve a sua cabeça cortada. Os olhos de Deus estão no pardal, e nós sabemos que ele nos observa também. Ele não comete nenhum erro. Eu recebo muitas cartas de pessoas me dizendo que não sentem mais a presença de Deus. Estão em tão profunda angústia que se perguntam se Deus ainda está lá. Sabemos que se há alguma dúvida, não vem de Deus, não é mesmo? Elas vêm do seu inimigo, nosso antigo inimigo que constantemente procura nos fazer sofrer. Ele é bom nisso, não é? E cada um de nós sabe muito bem disso. Sabemos o quão poderoso ele é e quão persuasivo ele pode ser. Uma mulher estava compartilhando comigo e abrindo seu coração sobre a tristeza de sua filha adolescente ter engravidado e ser muito rebelde em muitos aspectos, e ela disse, eu simplesmente perdi a consciência da presença de Deus. Ele estava lá? Como ele permitiu algo assim? E minha resposta para ela foi, a única coisa que eu poderia pensar em dizer, quando você perde a consciência da presença de Deus, agarre-se à convicção de que esse livro, a Bíblia, é verdadeiro, que Deus nos deu a sua palavra e ele nunca vai quebrá-la. E ele disse, no último capítulo de Hebreus, nunca vos deixarei, nem vos abandonarei. Você pode fazer exatamente o que Jesus fez quando ele foi para o deserto e foi tentado pelo diabo. Ele disse, está escrito. Lembre-se, ele foi tentado como um ser humano. Ele estava com fome, ele estava jejuando por 40 dias. Então Satanás veio e mexeu no ponto mais fraco com a sua sugestão. Se você é o Filho de Deus, transforme estas pedras em pão. E depois mais 2 outras tentações, todas elas destinadas a persuadir Jesus a salvar a si mesmo. Jesus nunca fez um milagre para salvar a si mesmo. Lembre dele pendurado na cruz com os insultos que eram lançados sobre ele. Ele salvou os outros e ele mesmo não se pode salvar. Se você é o Filho de Deus, desça, prove para nós. Mas ele não fez isso. Ele poderia ter chamado legiões de anjos e ele não os chamou. Ele andou sobre a água em pelo menos 1 ocasião, mas as outras vezes ele usou um método normal de atravessar o lago, assim como qualquer ser humano, usando um barco. Ele tinha poder, mas ele também tinha a sua humanidade. Ele se voltou para as Escrituras como a sua arma contra Satanás, e é isso o que você e eu temos que fazer. O versículo em Hebreus que diz, nunca te deixarei, nem te abandonarei, tem na verdade 5 negativos no original. Nós não temos 5 negativos em nossa língua. E nós não podemos traduzir esse versículo tão fortemente, tão poderosamente como é na língua original. Mas o melhor que podemos fazer é colocar a palavra nunca 5 vezes ali. Tente isso contra Satanás. Está escrito, eu nunca, nunca, nunca, nunca, nunca te deixarei nem te abandonarei. A consciência talvez da presença de Deus se foi, mas a convicção de sua presença é o que você tem para fincar seu pé ou firmar a sua alma. Essas são palavras nas quais eu firmei minha alma nos momentos mais sombrios da minha vida. Quando eu recebi a notícia de que meu marido estava desaparecido, Eu estava em outra estação missionária na época. E Deus trouxe imediatamente à minha mente essas maravilhosas palavras de Isaías 43:2. Quando passares pelas águas, eu estarei contigo. Eu não sabia se Jim estava morto ou não, mas Deus não estava dizendo se. Ele estava dizendo, quando passares pelas águas, estarei contigo, e quando pelos rios, eles não te submergirão. Quando passares pelo fogo, não te queimarás, nem a chama arderá em ti, porque eu sou o Senhor teu Deus. Eu posso estar aqui diante de vocês hoje e dizer, meu Pai Celestial cuida de mim. Ele definitivamente cumpriu todas essas promessas. Foi algo muito doloroso de se passar? Sim, é claro. Eu fiquei de luto como qualquer viúva ficaria? Sim, é claro. Mas Deus diz, quando você passar pelas águas profundas, eu estarei lá. Quando você andar através do fogo, eu estarei lá. Os vales mais escuros, as águas mais profundas e o fogo mais quente fazem parte do currículo de Deus.
2: Você ouviu Viver Feliz, escrito por Elizabeth Elliot, autora de mais de 20 livros, incluindo Através dos Portais do Esplendor. Aqui é Luciana Gilmer e eu te convido a voltar para mais um desafio e encorajamento na próxima edição. Essa é uma produção da BBN.

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1: As boas novas de Deus para você memorizar aqui na BBN encontram-se em Mateus 5:7. 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
3: A leitura bíblica diária de hoje será em Provérbios, do capítulo 8 ao 11.
4: Capítulo 8. Não clama porventura a sabedoria, e a inteligência não faz ouvir a sua voz? No cume das alturas, junto ao caminho, nas encruzilhadas das veredas se posta, do lado das portas da cidade, a entrada da cidade e a entrada das portas está gritando: a voz, ó homens, clamo, e a minha voz se dirige aos filhos dos homens. Entendei, ó simples, a prudência, e vós, insensatos, entendei de coração. Ouvi, porque falarei coisas excelentes. Os meus lábios se abrirão para a equidade, porque a minha boca proferirá a verdade, e os meus lábios abominam a impiedade. São justas todas as palavras da minha boca. Não há nelas nenhuma coisa tortuosa nem pervertida. Todas elas são retas para aquele que as entende bem, e justas para os que acham o conhecimento. Aceitai a minha correção e não a prata, e o conhecimento mais do que o ouro fino escolhido, porque melhor é a sabedoria do que os rubis, e tudo o que mais se deseja não se pode comparar com ela. Eu, a sabedoria, habito com a prudência e acho o conhecimento dos conselhos. O temor do Senhor é odiar o mal, a soberba e a arrogância, o mau caminho e a boca perversa eu odeio. Meu é o conselho e a verdadeira sabedoria. Eu sou o entendimento, minha é a fortaleza. Por mim reinam os reis e os príncipes decretam justiça. Por mim governam príncipes e nobres, sim, todos os juízes da terra. Eu amo aos que me amam, e os que cedo me buscarem, me acharão. Riquezas e honra estão comigo, assim como os bens duráveis e a justiça. Melhor é o meu fruto do que o ouro refinado, e os meus ganhos mais do que a prata escolhida. Faço andar pelo caminho da justiça no meio das veredas do juízo, para que faça herdar bens permanentes aos que me amam, e eu encha os seus tesouros. O Senhor me possuiu no princípio de seus caminhos, desde então e antes de suas obras. Desde a eternidade fui ungida, desde o princípio, antes do começo da terra. Quando ainda não havia abismos, fui gerada. Quando ainda não havia fontes carregadas de águas. Antes que os montes se houvessem assentado, antes dos outeiros, eu fui gerada. Ainda ele não tinha feito a terra, nem os campos, nem o princípio do pó do mundo. Quando ele preparava os céus, aí estava eu. Quando traçava o horizonte sobre a face do abismo, quando firmava as nuvens acima, quando fortificava as fontes do abismo, quando fixava ao mar o seu termo, para que as águas não traspassassem o seu mando, quando compunha os fundamentos da terra. Então, eu estava com ele, e era seu arquiteto. Era cada dia as suas delícias, alegrando-me perante ele em todo o tempo, regozijando-me no seu mundo habitável e enchendo-me de prazer com os filhos dos homens. Agora, pois, filhos, ouvi-me, porque bem-aventurados serão os que guardarem os meus caminhos. Ouvi a instrução, e sede sábios, não a rejeites. Bem-aventurado o homem que me dá ouvidos, velando as minhas portas cada dia, esperando as ombreiras da minha entrada. Porque o que me achar, achará a vida, e alcançará o favor do Senhor. Mas o que pecar contra mim, violentará sua própria alma. Todos os que me odeiam, amam a morte. Capítulo 9. A sabedoria já edificou a sua casa, já lavrou as suas sete colunas, já abateu seus animais, e misturou o seu vinho, e já preparou a sua mesa. Já ordenou as suas criadas, e está convidando desde as alturas da cidade, dizendo: quem é simples, volte-se para cá. Aos faltos de senso diz: vinde, comei do meu pão, e bebei do vinho que tenho misturado. Deixai os insensatos e vivei, e andai pelo caminho do entendimento. O que repreende o escarnecedor toma afronta para si, e o que censura o ímpio recebe a sua mancha. Não repreendas o escarnecedor, para que não te odeie. Repreende o sábio, e ele te amará. Dá instrução ao sábio, e ele se fará mais sábio. Ensina o justo, e ele aumentará em doutrina. O temor do Senhor é o princípio da sabedoria, e o conhecimento do santo, a prudência. Porque por meu intermédio se multiplicam os teus dias, e anos de vida se te aumentarão. Se fores sábio, para ti serás sábio, e se fores escarnecedor, só tu o suportarás. A mulher louca é alvoroçadora, é simples e nada sabe. Assenta-se à porta da sua casa numa cadeira, nas alturas da cidade, e põe-se a chamar aos que vão pelo caminho e que passam reto pelas veredas, dizendo: quem é simples, volte-se para cá. E aos faltos de entendimento ela diz: as águas roubadas são doces, e o pão tomado às escondidas é agradável. Mas não sabem que ali estão os mortos. Os seus convidados estão nas profundezas do inferno. Capítulo 10. Provérbios de Salomão. O filho sábio alegra a seu pai, mas o filho insensato é a tristeza de sua mãe. Os tesouros da impiedade de nada aproveitam, mas a justiça livra da morte. O Senhor não deixa o justo passar fome, mas rechaça a aspiração dos perversos. O que trabalha com mão displicente empobrece, mas a mão dos diligentes enriquece. O que ajunta no verão é filho ajuizado, mas o que dorme na cega é filho que envergonha. Bênçãos há sobre a cabeça do justo, mas a violência cobre a boca dos perversos. A memória do justo é abençoada, mas o nome dos perversos apodrecerá. O sábio de coração aceita os mandamentos, mas o insensato de lábios ficará transtornado. Quem anda em sinceridade anda seguro, mas o que perverte os seus caminhos ficará conhecido. O que acena com os olhos causa dores, e o tolo de lábios ficará transtornado. A boca do justo é fonte de vida, mas a violência cobre a boca dos perversos. O ódio excita contendas, mas o amor cobre todos os pecados. Nos lábios do entendido se acha sabedoria, mas a vara é para as costas do falto de entendimento. Os sábios entesouram a sabedoria, mas a boca do tolo o aproxima da ruína. Os bens do rico são a sua cidade forte, a pobreza dos pobres a sua ruína. A obra do justo conduz à vida, o fruto do perverso ao pecado. O caminho para a vida é daquele que guarda a instrução, mas o que deixa a repreensão comete erro. O que encobre o ódio tem lábios falsos, e o que divulga má fama é um insensato. Na multidão de palavras não falta pecado, mas o que modera os seus lábios é sábio. Prata escolhida é a língua do justo. O coração dos perversos é de nenhum valor. Os lábios do justo apacentam a muitos, mas os tolos morrem por falta de entendimento. A bênção do Senhor é que enriquece, e não traz consigo dores. Para o tolo, o cometer desordem é divertimento, mas para o homem entendido é o ter sabedoria. Aquilo que o perverso teme sobrevirá a ele, mas o desejo dos justos será concedido. Como passa a tempestade, assim desaparece o perverso, mas o justo tem fundamento perpétuo. Como vinagre para os dentes, como fumaça para os olhos, assim é o preguiçoso para aqueles que o mandam. O temor do Senhor aumenta os dias, mas os perversos terão os anos da vida abreviados. A esperança dos justos é alegria, mas a expectação dos perversos perecerá. O caminho do Senhor é fortaleza para os retos, mas ruína para os que praticam a iniquidade. O justo nunca jamais será abalado, mas os perversos não habitarão a terra. A boca do justo jorra sabedoria, mas a língua da perversidade será cortada. Os lábios do justo sabem o que agrada, mas a boca dos perversos só perversidades. Capítulo 11. Balança enganosa é abominação para o Senhor, mas o peso justo é o seu prazer. Em vindo a soberba, virá também a afronta, mas com os humildes está a sabedoria. A sinceridade dos íntegros os guiará, mas a perversidade dos aleivosos os destruirá. De nada aproveitam as riquezas no dia da ira, mas a justiça livra da morte. A justiça do sincero endireitará o seu caminho, mas o perverso pela sua falsidade cairá. A justiça dos virtuosos os livrará, mas na sua perversidade serão apanhados os iníquos. Morrendo o homem perverso, perece sua esperança, e acaba-se a expectação de riquezas. O justo é libertado da angústia, e vem o ímpio para o seu lugar. O hipócrita com a boca destrói o seu próximo, mas os justos se libertam pelo conhecimento. No bem dos justos exulta a cidade, e perecendo os ímpios há júbilo. Pela bênção dos homens de bem, a cidade se exalta, mas pela boca dos perversos é derrubada. O que despreza o seu próximo carece de entendimento, mas o homem entendido se mantém calado. O mexeriqueiro revela o segredo, mas o fiel de espírito o mantém em oculto. Não havendo sábios conselhos, o povo cai, mas na multidão de conselhos há segurança. De certo sofrerá severamente aquele que fica por fiador do estranho, mas o que evita a fiança estará seguro. A mulher graciosa guarda a honra como os violentos guardam as riquezas. O homem bom cuida bem de si mesmo, mas o cruel prejudica o seu corpo. O ímpio faz obra falsa, mas para o que semeia justiça haverá galardão fiel. Como a justiça encaminha para a vida, assim o que segue o mal vai para a sua morte. Abominação ao Senhor são os perversos de coração, mas os de caminho sincero são o seu deleite. Ainda que junte as mãos, o mal não ficará impune, mas a semente dos justos será liberada. Como joia de ouro no focinho de uma porca, assim é a mulher formosa que não tem discrição. O desejo dos justos é tão somente para o bem, mas a esperança dos ímpios é criar contrariedades. Ao que distribui, mais se lhe acrescenta, e ao que retém mais do que é justo, é para a sua perda. A alma generosa prosperará, e aquele que atende também será atendido. Ao que retém o trigo, o povo amaldiçoa, mas bênção haverá sobre a cabeça do que o vende. O que cedo busca o bem, busca favor, mas o que procura o mal, esse lhe sobrevirá. Aquele que confia nas suas riquezas cairá, mas os justos reverdecerão como a folhagem. O que perturba a sua casa herdará o vento, e o tolo será servo do sábio de coração. O fruto do justo é árvore de vida, e o que ganha almas é sábio. Eis que o justo recebe na terra a retribuição, quanto mais o ímpio e o pecador.
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maioria das pessoas evita falar sobre a morte, e mesmo ela sendo um fato na vida de todo ser humano, nosso mecanismo de defesa é sempre pensar que jamais a nossa hora chegará. Mas a verdade é que um dia ela vai. Agora, ao invés de medo, querido ouvinte, devemos sentir paz e esperança, na certeza de que, se conhecemos a Jesus, a morte não será o fim. E assim como Cristo fez, nós também ressuscitaremos um dia, para então vivermos com Ele por toda a eternidade. Preste atenção no que diz o livro de 2 Timóteo, capítulo 2, no versículo 11. Palavra fiel é esta, que se morrermos com Ele, também com Ele viveremos. Se você nunca orou entregando a sua vida a Jesus e por isso não tem certeza do que vai acontecer após a morte, escolha Cristo agora mesmo. Tudo que Deus pede de você hoje para te perdoar os pecados e te dar a vida eterna é uma oração sincera. 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

Obrigado por sintonizar conosco nessa tarde na BBN, a rádio que alimenta o seu coração com a palavra de Deus 24 horas por dia. Esses programas aqui da rádio têm sido uma bênção na sua vida? Continue ligado, que já já teremos o privilégio de acompanhar um devocional no programa Meditações Diárias. É dentro de instantes.

A chamada da meia-noite traz até você Pérolas Diárias de Vimalgo. Para que concordemente a uma voz glorifiqueis ao Deus e Pai de nosso Senhor Jesus Cristo. Romanos 15:6. Este é o segredo da oração vitoriosa. Louvor e ação de graças é a expressão máxima da fé. Por que você não pode louvar e dar graças vitoriosamente? Porque não crê. Mas por que você não pode crer? Jesus dá a resposta. Como podeis crer, vós os que aceitais glória uns dos outros? Atente para a palavrinha concordemente, pois o louvor e as ações de graças resultaram em um grande avivamento. Mas como surge essa união? Tomamos em consideração a séria exortação. Portanto, acolhei-vos uns aos outros, como também Cristo nos acolheu para a glória de Deus. Aqui está a conclusão, bem na nossa frente. Você não tem nada de que se orgulhar, porque sua fé poderosa e suas abençoadas experiências são apenas graça de Deus. Segundo a carne, você é corrupto por natureza. Mas justamente por Jesus ter aceito você nesse estado, corrupto e perdido, é que você deve aceitar o próximo. Mas não faça apenas por cortesia ou delicadeza exterior, e sim com verdadeira sinceridade de coração, com o mesmo carinho com que Jesus veio e vem ao seu encontro. Esse critério inclui pura e simplesmente tudo o que Deus pede de nós: aceitar o outro assim como Cristo nos aceitou, por meio da entrega da sua própria vida por nós.

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2: O que significa o símbolo H+, que aparece no celular, e para que ele serve? Refluxo, entalo e vômito após bariátrica não são normais e podem indicar necessidade de revisão cirúrgica. Borderline pode ter origem genética, o que aponta a maior estudo já feito sobre o transtorno. Você já reparou naquelas letrinhas que aparecem bem no topo da tela do seu celular, do lado do sinal de rede? Muita gente não sabe o que elas significam, mas a verdade é que esses ícones revelam a real qualidade e a velocidade da sua internet móvel no momento. Quando surge a sigla H+, por exemplo, significa que o seu aparelho está conectado à tecnologia HSPA+. Uma versão bem mais moderna e aprimorada do antigo 3G. Essa conexão H+, também é conhecida como 3,5G e consegue atingir velocidades de até 21 megabits por segundo para download. Essa taxa de transferência é suficiente para você navegar na web, olhar suas redes sociais e até assistir a vídeos sem maiores travamentos. No entanto, ela costuma aparecer na tela quando a rede 4G da sua região está muito congestionada ou quando você está distante das antenas de transmissão. Muita gente que passa pela bariátrica acaba se acostumando a conviver com mal-estares frequentes, acreditando que isso faz parte do processo de recuperação. No entanto, o cirurgião César DeFazio alerta que sintomas como refluxo severo, entalos e vômitos constantes não devem ser encarados como algo normal. Embora episódios isolados possam ocorrer por conta de descuidos na alimentação, incômodos que viram rotina exigem investigação médica imediata. Quando esses problemas persistentes são provocados por alterações na anatomia do estômago, a solução pode ser a chamada cirurgia de revisão. O objetivo desse procedimento não é promover o emagrecimento, mas sim devolver o conforto digestivo ao paciente, corrigindo o problema na raiz. Em casos mais antigos, por exemplo, o desconforto pode ser provocado por um estreitamento da ligação do órgão ou até pelo uso de anéis de restrição. Um levantamento científico inédito publicado na conceituada revista Nature Genetics revelou que o transtorno de personalidade borderline possui fortes raízes genéticas em sua origem. A descoberta é fruto do maior estudo já realizado sobre o tema no mundo e rompe com a antiga ideia de que a condição estaria ligada de forma exclusiva a traumas e fatores ambientais. Os dados analisados mostraram nada menos que 11 regiões do genoma diretamente associadas ao surgimento dessa condição psiquiátrica. Para chegar a esse resultado histórico, a equipe responsável pela pesquisa realizou uma análise detalhada no código genético de mais de 12 mil pessoas diagnosticadas com o transtorno. Ao comparar esses mapeamentos com os exames de 1 milhão de indivíduos saudáveis, os cientistas conseguiram confirmar com precisão os pontos específicos de vulnerabilidade do organismo. A condição é conhecida principalmente por episódios severos de instabilidade emocional, comportamentos impulsivos e medo extremo do abandono.
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3: As boas novas de Deus para você memorizar aqui na BBN encontram-se em Mateus 5:7. 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
1: De julho, dai e ser-vos-á dado. Boa medida, recalcada, sacudida e transbordando, vos deitarão no vosso regaço, porque com a mesma medida com que medirdes, também vos medirão de novo. Lucas 6:38. Meditações sobre o livro de Jeremias. Leia Jeremias 34:8 a 22. Enquanto o cerco de Jerusalém está em andamento, o Senhor confia a Jeremias uma mensagem pessoal para o rei Zedequias, versículos 2 a 6. Sem dúvida, aqui é aludida no capítulo 32, versículo 3. Deus promete poupar o rei de sofrimento e lhe concede uma morte em paz. Os versículos 8 a 9 nos ensinam que este homem de fato tinha boas intenções. Ele ainda sentiu certa bondade para com Jeremias, 38, 10, 16. No entanto, ele totalmente desprovido de qualquer força de caráter, ele não tem a energia que a fé deu a Neemias numa situação semelhante. Veja Neemias 5. Tendo decretado a liberdade de todos os servos hebreus, Zedequias é incapaz de fazer cumprir essa decisão de forma definitiva. Então, o Senhor recorda as exatas instruções da lei sobre este assunto, a qual os pais já há muito tinham negligenciado. Isso nos faz lembrar o ensino referente ao servo que, por amor, não queria sair livre, um belo tipo do Senhor Jesus, Êxodo 21, 2 a 6. Deus usa os atos malignos desses homens para ilustrar o castigo que ele tinha reservado para eles. Ele irá agir como eles, ao tirar-lhes a liberdade que anteriormente lhes tinha concedido e fazer deles súditos do rei da Babilônia. Lucas 6:38.
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Domingo é dia do Senhor, e que privilégio podermos descansar na presença do nosso Deus, pedindo a Ele que renove nossas forças para mais uma semana de lutas. Se você ainda não teve o privilégio de falar com nosso Deus hoje, faça isso em oração enquanto ouvimos mais um hino. Confie essa semana aos cuidados dEle, e com certeza assim, essa semana será de muitas bênçãos.

Seguimos juntos nessa tranquila tarde de domingo na BBN, o melhor lugar para ouvirmos hinos de verdadeiro louvor a Deus e estudos 100% bíblicos. Obrigado pela sintonia. Enquanto aguardamos um edificante estudo no programa Ecos do Calvário, vamos seguir louvando o nome do Senhor com mais um lindo hino.

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0: Lemos em 2 Coríntios 5,15: E ele morreu por todos, para que os que vivem não vivam mais para si, mas para aquele que por eles morreu e ressuscitou. 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
1: Nesta série de lições sobre salvação, temos mostrado a péssima situação depravada e infernal do ser humano. Temos visto que é impossível para o homem ser salvo pelos seus próprios esforços. A Bíblia declara que o homem é um verme, filho da desobediência e o filho da ira, que tem sido enganado pelo pai das mentiras, para que não visse a glória real de Deus. Por causa da situação pecaminosa do homem e por suas justiças serem como um trapo de imundícia, de acordo com Isaías 64:6 e Lamentações 1:9, o homem precisa de alguém para limpá-lo de sua sujeira. E este ajudador é Jesus Cristo, nosso sumo sacerdote. O homem precisa de um sacrifício para o resgatar da sua vida manchada pelas

0: iniquidades e transgressões. A Bíblia diz em João 3, 18 e 36, que o homem é condenado e está sob a ira de Deus. Baseado nas coisas que temos visto na palavra de Deus, é essencial tratarmos neste estudo o que pode ser feito para o homem sair desta condenação. A Bíblia diz em Provérbios 14, 12 e 16, 25 que há um caminho que parece direito ao homem, mas o fim dele conduz à morte. Jesus disse que ele é o único caminho, portanto, somente ele pode salvar. Paulo disse que a salvação não é pelas obras. Romanos 4, versos 2 a 8, e nem pela obediência às leis. Romanos 3, 20 em diante. Paulo mostrou em Romanos 7, versos 18 a 8, verso 1, a incapacidade do homem de sempre fazer o certo, mas faz o errado sem ajuda de ninguém. Então, o que o homem pode fazer para ser um salvo em Jesus Cristo e ter certeza absoluta que vai para o céu quando morrer? Uma vez que o homem reconhece o seu estado pecaminoso perante Deus e merece o inferno, ele precisa entender uma mensagem. Só Cristo salva o pecador. O homem precisa reconhecer que a salvação vem pelo precioso sangue de Jesus Cristo, conforme Romanos capítulo 5, verso 9. Veja o que Paulo disse neste contexto. Sendo agora justificados pelo seu sangue, seremos por ele salvos da ira. Pedro continua dizendo em 1 Pedro capítulo 1, verso 18 e 19, sabendo que não foi com coisas corruptíveis, como prata ou ouro, que fostes resgatados da vossa vã maneira de viver, que por tradição recebestes dos vossos pais, mas com precioso sangue, como de um cordeiro sem defeito e sem mancha, o sangue de Cristo. O homem precisa reconhecer que a ressurreição de Cristo era necessária para nossa justificação, conforme Romanos 4, 23 a 25. Jesus foi ressuscitado para a nossa justificação. 1 Coríntios 15, verso 17 diz, e se Cristo não foi ressuscitado, é vã a vossa fé, e ainda estáis nos vossos pecados. O homem precisa reconhecer que o pecador é salvo pela graça de Deus. Romanos 3, 24, sendo justificados gratuitamente pela sua graça, mediante a redenção que há em Cristo Jesus. Capítulo 4, versos 4 e 5. Ora, ao que trabalha, não se lhe conta a recompensa como dádiva, mas sim como dívida. Porém, ao que não trabalha, mas crê naquele que justifica o ímpio, a sua fé lhe é contada como justiça. Tito capítulo 3, verso 7, para que, sendo justificados pela sua graça, fôssemos feitos herdeiros segundo a esperança da vida eterna. A palavra graça elimina a capacidade do homem pagar ou trabalhar para merecer a salvação, pois assim ela estaria comprando ou fazendo uma troca. Uma compra ou uma troca invalida a graça, e a graça invalida uma compra ou troca. Isto é tão fácil que muitos acham impossível. Mas para Deus, tudo é possível. E sem fé, é impossível agradar a Deus. Mas Paulo continuou enfatizando o assunto sobre a graça de Deus, quando ele diz, em Romanos 3, 24, sendo justificados gratuitamente pela sua graça, mediante a redenção que há em Cristo Jesus. Em Romanos 4, 2, ele usou como exemplo o patriarca Abraão, quando disse, porque se Abraão foi justificado pelas obras, tem de que se gloriar, mas não diante de Deus. Pois, que diz a Escritura? Creu Abraão a Deus, e isso lhe foi imputado como justiça. O homem tem que reconhecer a sua necessidade de se arrepender e, pela fé, receber Jesus Cristo como o seu único Senhor e Todo-Poderoso Salvador. Jesus mostrou a necessidade de arrependimento quando disse em Mateus 21, verso 32, pois João veio a vós no caminho da justiça, e não lhe deste crédito, mas os publicanos e as meretrizes lhe deram. Vós, porém, vendo isto, nem depois vos arrependestes para crerdes nele. Está ouvindo o que Jesus disse? Nem depois vos arrependestes para crerdes nele. Arrependimento é essencial para crer. Arrependimento é uma ordem de Deus. Veja Atos 17, verso 30, onde diz, Deus, não levando em conta os tempos da ignorância, manda agora que todos os homens em todo lugar se arrependam. Se arrependimento é uma ordem, como pode crer em Jesus se não se arrepender? Se você não se arrepender de seus atos contra Deus, como é que você pode ser reconciliado com Ele? Amigo, reconhecendo que merece ir para o inferno, é que só Jesus, através de sua morte e ressurreição, pode lhe salvar, e que você deve se arrepender de sua vida pecaminosa contra Deus. Você deve crer, em outras palavras, confiar completamente, 100% em Cristo, para ser seu Senhor e Salvador. Senhor significa dono, controlador e mestre. Jesus é o Senhor dos senhores e Rei dos reis. Se os senhores não se prostrarem perante Jesus, não serão salvos e irão para o inferno. Se os reis não se prostrarem perante Jesus, não serão salvos e irão para o inferno. Se os pobres não se prostrarem perante Cristo, não vão para o céu. Se o mais religioso do mundo não se prostrar perante Jesus Cristo, o aceitando como o seu Senhor e Salvador, ele vai com a sua religião para o inferno. Religião não salva. A lei de Moisés não salva. E obras nenhuma salvam. Só Jesus Cristo salva o pecador arrependido. Paulo mostra a necessidade de crer e exercer fé em Jesus Cristo quando escreveu Gálatas 2, 16. O homem não é justificado por obras da lei, mas sim pela fé em Cristo Jesus. Ele disse em Efésios 2, 8 e 9, que é um dom de Deus. Romanos 3, 26 diz, para que ele seja justo e também justificador daquele que tem fé em Jesus. Hebreus 11, 6 diz, sem fé é impossível agradar a Deus. Crer não é algo da cabeça, é do seu ser, é do coração, não é da boca para fora. O diabo crê que Deus existe, mas ele não vai para o céu. Os fariseus creram em Deus, mas Jesus disse que são filhos do inferno. Crer tem dois lados. Crer por conhecimento, e Romanos 10, versos 9 e 10 mostram a necessidade de conhecer o fato que Jesus Cristo morreu e ressuscitou. Mas o mesmo verso mostra que esta crença tem que descer da cabeça uns 30 ou 40 centímetros e virar parte de sua vida. Existe uma linha bem fina entre crer e crer. Não se engane. Confiar completamente em Jesus, em sua morte e ressurreição para a sua salvação é diferente de crer que Jesus é o Filho de Deus, que nasceu da Virgem Maria e morreu para me salvar se eu trabalhar e for fiel. Este crer não está em Cristo, está em suas obras e fidelidade, e não na obra e fidelidade de Jesus Cristo. Salvação está baseada em Cristo. Um verme, um trapo de imundícia, uma fralda suja, um filho da ira, um fariseu cheio de sua própria santidade, não tem nada para oferecer a Deus. O publicano de Lucas 18 se humilhou sem ter coragem de levantar o seu rosto perante Deus. Simplesmente disse, "Sê propício a mim, pecador." Jesus disse que ele foi para sua casa justificado. Quer para o céu? Faça uma avaliação verdadeira e profunda de sua crença. Se a sua fé ou sua esperança está baseada só um tiquinho em você mesmo, você não é um salvo. Você é salvo e salvo para sempre por Jesus Cristo. Ou você vai para o inferno. Amigo, não demore mais um instante. Obedeça a Deus, se arrependa e coloque o seu destino eterno nas mãos preciosas de Jesus Cristo. Escreva-nos se você fizer sua decisão ao lado de Jesus Cristo. Se tiver qualquer pergunta sobre esta mensagem, comunique-se conosco. E até o nosso próximo programa. Que Deus nos abençoe.
1: Esperamos que você tenha sido abençoado por Deus através deste programa. 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

Assim diz o Salmo 121, versículo 8. O Senhor guardará a tua entrada e a tua saída, desde agora e para sempre. E é com a certeza de que nosso amoroso Deus está agora mesmo cuidando do início e fim de tudo, que vamos continuar descansando em sua santa presença, enquanto aguardamos o programa Palavras de Louvor.

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2: Qual é o feminino de camelo? Deficiência de vitamina B12, sintomas, causas e como prevenir? Pressão alta causa sono? Entendo sinais e como controlar? A forma feminina oficial e mais aceita pelos dicionários da língua portuguesa para o animal camelo é camela. Embora o termo fêmea do camelo seja amplamente utilizado no dia a dia para evitar estranhamento, a palavra camela existe e está inteiramente correta do ponto de vista gramatical. A flexão segue a regra padrão de substituição da terminação masculina pela desinência feminina comum. O uso do substantivo flexionado é plenamente reconhecido na literatura e nos registros linguísticos formais. Além de designar a fêmea do dromedário ou camelo, o vocábulo também possui outros significados na linguagem coloquial e regional. Em algumas regiões do Brasil, por exemplo, a palavra camela é empregada como gíria para se referir informalmente a uma bicicleta. A língua portuguesa também aceita a palavra com especificador fêmea para garantir clareza imediata na comunicação oral e escrita. A falta de vitamina B12 no organismo pode causar um conjunto sério de complicações que costumam se manifestar de forma lenta. Entre os principais sinais de alerta estão o cansaço persistente, formigamento nas extremidades dos membros e falhas frequentes de memória. O nutriente é indispensável para o bom funcionamento do sistema nervoso, formação das células sanguíneas e produção de DNA. O diagnóstico precoce feito por um especialista é essencial para evitar o surgimento de danos neurológicos permanentes no paciente. A condição tem origens variadas, que vão desde dietas pobres em proteína animal até problemas de absorção causados por cirurgias. Doenças inflamatórias do intestino, anemia perniciosa e uso contínuo de certos medicamentos também reduzem o aproveitamento da vitamina. Nos exames clínicos, a deficiência pode ser encontrada pelo surgimento de quadros graves, como anemia megaloblástica e aglossite. Por esse motivo, quem pertence aos grupos de maior risco necessita de acompanhamento preventivo com exames periódicos de sangue. A hipertensão arterial costuma evoluir de forma silenciosa e raramente provoca a sensação de sonolência de modo direto no paciente. O surgimento de cansaço excessivo e indisposição costuma estar associado a outros fatores paralelos que afetam o bem-estar no dia a dia. A presença de noites mal dormidas, episódios frequentes de ansiedade, sedentarismo, distúrbios como a apneia do sono explicam o problema. Além disso, o uso inicial de alguns medicamentos antihipertensivos pode provocar episódios temporários de fadiga no organismo. A hipertensão arterial costuma ser identificada apenas em consultas de rotina, exatamente por não apresentar sintomas visíveis nas fases iniciais. No entanto, quando os níveis de pressão sobem em excesso, podem surgir dores de cabeça, tonturas e visões embaçadas. O surgimento de dores no peito, falta de ar e episódios de sangramento nasal também exigem avaliação rápida. Nesses cenários de pico de pressão, a busca por auxílio médico imediato é indispensável.
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0: bem-vindo ao programa Palavras de Louvor. Esse programa é baseado nos estudos do Dr. Donald Hubbard, pastor e professor da Bíblia. Nós agradecemos a Deus pelo privilégio de, nos próximos minutos, apresentar a você verdades contidas na Palavra de Deus e suas aplicações para os nossos dias. Vamos então a mais um estudo no programa Palavras de Louvor. 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
1: Vamos estudar a partir de hoje um verso muito enigmático para muita gente. Uma afirmação que Jesus pronunciou em meio a seu Sermão do Monte. Este verso tem sido mal compreendido por muita gente, e mesmo assim é um dos princípios básicos da vida apresentados por Jesus Cristo. Vamos ver estes versos das Escrituras com dois propósitos definidos. O primeiro é compreender e aplicar este princípio na vida. E o segundo, aprendemos a interpretar estes vários princípios de Jesus e vemos mais uma vez sua relevância em nossa vida. Abra comigo, por favor, em Mateus capítulo 5 e vamos começar a ler no verso 38. O parágrafo inteiro engloba os versos de 38 a 42, e o verso-alvo de nosso estudo será o 41. Evidentemente que Mateus, capítulo 5, capítulo 6 e capítulo 7, compreende uma das maiores mensagens pregadas pelo Senhor Jesus. Nós a chamamos de Sermão do Monte, pois foi pregado por Jesus a seus discípulos enquanto estavam assentados em um monte. O conteúdo é variado, mas ainda assim da maior importância. Gostaria que você abrisse seu Novo Testamento e lesse junto comigo. Mateus capítulo 5, versos de 38 a 42. Ouvistes que foi dito, olho por olho e dente por dente. Eu, porém, vos digo que não resistais ao mal, mas se qualquer te bater na face direita, oferece-lhe também a outra. E ao que quiser pleitear contigo e tirar-te a túnica, larga-lhe também a capa. Se qualquer te obrigar a caminhar uma milha, vai com ele duas. Dá a quem te pedir, e não te desvies daquele que quiser que lhe emprestes. Veja agora o verso 41, que é o verso que vamos enfocar. E se qualquer te obrigar a caminhar uma milha, vai com ele duas. Este verso é parte de uma série de fortes contrastes desenhados por Jesus em seu Sermão do Monte. E há um padrão que você descobrirá à medida que ler em Mateus 5, 6 e 7, em que Jesus frequentemente dizia, ouvistes que foi dito, eu, porém, vos digo. Jesus contrasta os novos ensinos que ele dá com a antiga interpretação que eles já compreendiam. Veja o contraste diante de nós, estabelecido pela comparação com este enigmático provérbio do verso 38. Olho por olho, dente por dente. Neste capítulo, Jesus explica a razão básica dos problemas pelos quais a lei foi dada. Qual seria o uso que o crente deveria fazer da lei? E como um homem justo pode fazer uso da lei? Assim como sugeriu o Dr. J. Dwight Pentecost em seu livro Design for Living, O Propósito da Vida? Se você consultar as referências da margem, você verá que, ao contrário do verso 38, há três lugares em que a expressão olho por olho, dente por dente ocorre no Velho Testamento. Você os verá em Êxodo 21, 24, Levítico 24, 20, e Deuteronômio 19, 21. Gostaria de usar alguns momentos para verificar estas referências e possamos assim adquirir uma visão melhor daquilo que o Senhor está nos ensinando quando menciona este assunto de olho por olho e dente por dente. A razão pela qual o estudaremos é porque muita gente ainda vive neste tempo da lei. Este tipo de lei funciona da seguinte forma. O que você fizer comigo, tornarei a fazer com você. Quem sabe, até de forma pior. Encontramos isso em Êxodo 21, 22 a 29. Gostaria de ler os primeiros versos desta sessão. Se alguns homens pelejarem e um ferir uma mulher grávida e for causa de que aborte, porém não havendo outro dano, certamente será multado, conforme o que lhe impuser o marido da mulher e julgarem os juízes. Mas se houver morte, então darás vida por vida, olho por olho, dente por dente, mão por mão, pé por pé, queimadura por queimadura, ferida por ferida, golpe por golpe. Êxodo capítulo 21, versos de 22 a 25. Obviamente que aqui temos a ênfase na retribuição com o pagamento de igual valor para que o mal infligido seja reparado. Assim, aqueles que viviam sob a lei viviam sob a provisão da lei. Há uma outra ocorrência da expressão olho por olho, dente por dente, que é encontrada em Levítico capítulo 24, versos 19 e 20. Quando também alguém desfigurar o seu próximo, como ele fez, assim lhe será feito. Quebradura por quebradura, olho por olho, dente por dente, como ele tiver desfigurado algum homem, assim se lhe fará. A ênfase aqui em Levítico 24, obviamente está na proteção da parte que foi fisicamente ferida, exigindo reparação de igual valor do ferimento sofrido. Em Deuteronômio capítulo 19, versos de 15 a 21, vemos um terceiro uso no Velho Testamento desta expressão, olho por olho, dente por dente. Lemos assim: uma só testemunha contra alguém não se levantará por qualquer iniquidade ou por qualquer pecado, seja qual for o pecado que cometeu. Pela boca de duas testemunhas ou pela boca de três testemunhas se estabelecerá o fato. Quando se levantar testemunha falsa contra alguém para testificar contra ele acerca de transgressão, então aqueles dois homens que tiverem a demanda se apresentarão perante o Senhor, diante dos sacerdotes e dos juízes que houver naqueles dias. E os juízes inquirirão bem, e eis que sendo a testemunha falsa que testificou falsamente contra seu irmão, fale-eis como cuidou fazer a seu irmão. E assim tirarás o mal do meio de ti, para que os que ficarem o ouçam e temam, e nunca mais tornem a fazer tal mal no meio de ti. O teu olho não perdoará. Vida por vida, olho por olho, dente por dente, mão por mão, pé por pé. Temos aqui em Deuteronômio capítulo 19 uma ênfase na proteção de uma acusação falsa. O julgamento por falso testemunho com o objetivo de extorsão seria o pagamento em igual valor para a parte prejudicada. Isto nos dá uma visão geral da lei do Velho Testamento e do uso da expressão olho por olho, dente por dente. Vamos fazer uma breve revisão. Em Êxodo 21, de 22 a 25, a ênfase estava na restituição pelo pagamento de igual valor pelo dano infligido à parte ofendida. Em Levítico 24, 19 e 20, a ênfase está na proteção de um ferimento físico, exigindo-se uma reparação em igual valor ao grau da injúria sofrida. Em Deuteronômio 19, de 15 a 21, a ênfase está na proteção da acusação falsa. O julgamento do falso testemunho perpetrado com fins de extorsão seria o pagamento de um valor igual ao prejuízo provocado. Estes são os três lugares no Velho Testamento onde encontramos a expressão olho por olho, dente por dente. É muito claro que este julgamento de olho por olho e dente por dente foi designado por Deus para coibir os excessos que podem florescer numa sociedade cheia de violência. O que Deus fazia era proteger o inocente do culpado. Vamos voltar agora para Mateus capítulo 5, verso 41, quando Jesus disse: e se qualquer te obrigar a caminhar uma milha, vai com ele duas. Agora, o pano de fundo imediato da afirmação de Nosso Senhor era a aplicação da lei romana. A lei romana permitia que o governo imperial forçasse os cidadãos dos países ocupados a transportar seus bens até a distância de uma milha, que equivale a 1,5 km. Assim, quando um soldado romano se deslocava de vila em vila, ele poderia requerer que um cidadão carregasse sua bagagem apenas por uma milha. Depois disso, ele teria que encontrar outra pessoa. Jesus revela, portanto, aquilo que foi chamado de Espírito da segunda milha. É de suma importância termos este tipo de espírito. Qual é o espírito da segunda milha? Pelo que Jesus nos ensina, devemos ter o espírito da segunda milha no mundo cujo padrão é a primeira milha. Devemos começar a examinar este texto conscientes de que certas coisas são de extrema importância. Por exemplo, aprendemos em Mateus 5,41 que existe um princípio motivador na vida, um princípio básico que você e eu precisamos ter e que deveria ser motivador, mas que frequentemente é negligenciado. A próxima coisa que veremos em nosso estudo é a prática que comunica nosso amor. Jesus nos ensina como precisamos ir além daquilo que é apenas esperado de nós e como podemos demonstrar o que é o verdadeiro amor. Em terceiro lugar, vamos descobrir que neste verso há uma prova que apresenta nosso Senhor Jesus Cristo ao mundo, isto é, este tipo de espírito que manifesta a presença do Senhor Jesus e reflete sua glória. Fica bem claro que estamos falando sobre a vida, o amor e também da pessoa do Senhor Jesus. Todas as três coisas precisam aparecer na vida que vivemos pela fé. Antes de seguirmos em frente, vamos admitir que na carne somente não é possível realizar este tipo de espírito. E este conceito não se produz na energia da carne. Podemos até tentar, mas logo vem o desânimo. A única maneira de se realizar verdadeiramente obras com este Espírito é nascendo de novo pela fé em nosso Senhor Jesus Cristo, através do poder e capacitação do Espírito Santo de Deus. Deus, o Espírito Santo, nos dá a força, o poder e a vontade de realizarmos a segunda milha num mundo cujo padrão é andar apenas uma milha. Num sentido bem real, isto seria uma demonstração viva de nossa fé em ação. Que Deus possa nos dar sabedoria para utilizarmos este grande princípio que Jesus nos ensina aqui, de tal forma que os outros possam ver Jesus Cristo em nós e sejam a Ele atraídos pela fé. Veremos mais sobre isto em nosso próximo estudo bíblico. Vamos orar. Nosso Pai, nós te agradecemos pela oportunidade de estudar tua palavra hoje. Oramos para que nos abençoes em nossos estudos das Escrituras. Que o Espírito Santo de Deus torne a palavra clara e compreensível em nossos corações e que possamos amar a Jesus um pouco mais nestes momentos que passamos juntos. Oramos em nome de Jesus. Amém.
0: 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Até lá, e que Deus lhe abençoe.

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Muito bom ter você conosco. E já vá preparando o seu coração para meditarmos em uma linda mensagem no Pão Diário, um programa que nos traz para cada dia do ano um edificante devocional. 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
1: Olá, que bom que você está aí para acompanhar a nossa mensagem de esperança e encorajamento, Pão Diário. Hoje vou ler o texto de Adam Holmes com o título Jesus Remove as Manchas, baseado no livro de Jeremias, capítulo 2. É brincadeira, gritei, vasculhando a secadora em busca da minha camisa. E a encontrei com algo a mais. Minha camisa branca estava manchada de tinta. Até parecia uma pele de onça. Manchas de tinta cobriam tudo. Com certeza, deixei de verificar meus bolsos. E uma caneta vazou, manchando-a. As escrituras frequentemente usam a palavra mancha para descrever o pecado. Uma mancha permeia o tecido, estragando-o. E foi assim que Deus, falando por meio do profeta Jeremias, descreveu o pecado, lembrando ao seu povo que o pecado deles estava além da capacidade de purificação. Por mais sabão ou soda que use, não consegue se limpar. Ainda vejo a mancha de sua culpa, de acordo com Jeremias capítulo 2, versículo 22.

0: Simplesmente, o pecado não dá a última palavra. Lemos em Isaías a promessa de Deus de nos purificar da mancha do pecado. Embora seus pecados sejam como o escarlate, eu os tornarei brancos como a neve. Embora sejam vermelhos como o carmesim, eu os tornarei brancos como a lã. Não consegui retirar a mancha de tinta da minha camisa, nem posso limpar a mancha do meu pecado. Felizmente, Deus nos purifica em Cristo, assim como as Escrituras afirmam. Mas, se confessamos nossos pecados, Ele é fiel e justo para perdoar nossos pecados e nos purificar de toda a injustiça. 1 João capítulo 1, versículo 9. Querido amigo, em que momento você recebeu o perdão e a purificação do pecado? Qual mancha você precisa levar a Deus? Pense nisso. Eu sou Clarice Fogaça e essa foi a nossa mensagem do dia.
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1: Pais rebeldes produzem filhos rebeldes. Provérbios 22:6 diz: educa a criança no caminho em que deve andar, e até quando envelhecer, não se desviará dele. As nossas crianças, por mais bonitinhas que sejam, por mais importantes que sejam, elas nascem com a natureza do pecado. E, portanto, elas têm a capacidade de se tornarem grandes pecadoras. Mas, se nós usarmos a palavra de Deus na educação dos nossos filhos, Deus promete, quando envelhecer, não se desviará dele. A Bíblia nos ensina como podemos e devemos criar os nossos filhos. Eu sei que o mundo lá fora usa a psicologia, a pedagogia, mas nós aqui dentro usamos a palavra de Deus. Amém, irmãos? A palavra de Deus, ela tem sido a mesma ontem, hoje e eternamente. A palavra de Deus, ela diz no Salmo 127:1: se o Senhor não edificar a casa, em vão trabalham os que a edificam. Se o Senhor não guardar a cidade, em vão vigia a sentinela. Portanto, eu quero falar para os pais nesta manhã: nós precisamos de Deus e de sua palavra na educação de nossos filhos. A palavra de Deus diz em Provérbios 22:15: a estultícia está ligada ao coração da criança, mas a vara da correção a afugentará dela. Então a Bíblia diz para usarmos a vara da correção. Mas eu conheço até pastores que não acreditam nisso. Eles estudaram psicologia ao invés de bibliologia, e eles não estão disciplinando seus filhos, porque são pastores modernos, são pastores estudados, e não acreditam na forma arcaica que a palavra de Deus ainda nos diz para ensinarmos os nossos filhos. A Bíblia não diz para espancarmos as nossas crianças. A Bíblia diz para usarmos a vara da correção na hora certa, no lugar certo e do jeito certo, e corrigir, principalmente com amor. Nós vamos ler vários versículos nesta manhã. Provérbios 22:13 diz: não retires a disciplina da criança, pois se a fustigares com a vara, nem por isso morrerá. Agora, nenhum pai gosta de ouvir isso. Eu disciplinar meu filho, disciplinar minha filha, nenhum avô gosta de ouvir isso. Mas sempre dá certo se nós fizermos do jeito certo, e sempre dá errado se fizermos do jeito errado. Eu lembro quando a minha primeira filha ainda era bebezinho de colo, não tinha ainda completado um ano de idade, mas toda vez que nós chegávamos à igreja e nos assentávamos, ela chorava, ela gritava, ela esperneava, porque ela queria que a mãe saísse com ela, andasse com ela, passeasse com ela. Ela não queria ficar sentadinha no seu lugar. Nós perguntamos para uma senhora da igreja o que deveríamos fazer, e aquela senhora já havia criado 4 filhos na palavra de Deus. E ela disse: toda vez que a sua filha chorar, fazer birras dentro da igreja, toda vez, você leva a sua filha para o banheiro e disciplina. Leva para o banheiro e disciplina. Seja consistente. Toda vez que ela não se comportar devidamente dentro da igreja na hora dos cultos, consistentemente leve para o banheiro e discipline. Na hora nós não gostamos do conselho, mas nós seguimos. E toda vez que ela chorava, nós sabíamos que era birra, nós sabíamos que era teimosia, levávamos para o banheiro, disciplinávamos. Depois da 4ª, 5ª vez que ela associou a birra dela com a disciplina, ela nunca mais deu problemas para nós dentro da igreja. O segredo é consistência dos pais. Provérbios 29:15 diz: a vara e a repreensão dão, diga alguém, A vara e a repreensão dão sabedoria, mas a criança entregue a si mesma envergonha a sua mãe. Suzana Wesley, ela foi a mãe do compositor Carlos Wesley. Ela foi a mãe do evangelista John Wesley. E ela teve 19 filhos ao todo. E todos eles cresceram e se tornaram homens de Deus. E alguém perguntou para ela qual era o segredo daquele sucesso. E ela disse, é simples. Todo filho meu, antes de completar um ano de idade, todo filho meu aprendeu a temer a vara e a chorar mansamente, antes de completar um ano de idade. Foi este o conselho que ela deu para todos os pais de todas as épocas. Se você deseja formar a mente de seu filho, você precisa primeiro conquistar a vontade deles. Só existe então uma maneira de conquistar a vontade de um filho. É através da disciplina consistente dos pais. Vamos ver então o que Provérbios 22:6 ensina? A regra da disciplina. Nós não podemos disciplinar de qualquer jeito. Há uma regra. Educa a criança no caminho. O caminho e não qualquer caminho. E o caminho é o caminho de Deus. Primeiro, é o caminho da consistência. É aqui onde os pais mais falham. Falta de consistência. Educa é uma tarefa diária que acontece todas as horas, todos os dias. Não adianta você ensinar hoje, mas não ensinar amanhã. Não adianta você falar algo hoje e não repetir amanhã. Porque aí a criança fica sem vergonha quando os pais não são consistentes. A criança fica sem vergonha. Joãozinho, não bata na sua irmã. Se você bater na sua irmã, você vai apanhar da mamãe. O Joãozinho vai lá, testa, né, a autoridade da mãe e bate na irmã. A mãe chega para ele e diz, Joãozinho, eu não te disse? Se você batesse na sua irmã, você iria apanhar? Agora vem cá, você vai ficar de castigo. O que há de errado com isso? Falta de consistência. Ela disse que ele apanharia, mas ao invés, ela o colocou de castigo. Joãozinho já sabe que não precisa levar as ameaças e as palavras da sua mãe a sério. Joãozinho, não me chute. Se você me chutar, você vai apanhar. O Joãozinho vem e chuta a mãe. A mãe bate no Joãozinho. No dia seguinte, o Joãozinho, numa crise de nervo, chuta a mãe de novo. E ao invés de apanhar, a mãe diz, Joãozinho, você já apanhou ontem porque me chutou. Não faça mais isso. O que há de errado? Falta de consistência. E essa falta de consistência em todas as áreas em relação à criação dos filhos é que causa tantos problemas com a falta de obediência, com a falta de respeito que há na vida de nossos filhos. Porque educar uma criança é necessário consistência por parte dos pais. A criança sabe que os pais são inconsistentes e não tem temor de suas ameaças. Então, eduque a criança no caminho da consistência. Segundo, eduque a criança no caminho da salvação. Timóteo foi salvo quando criança, porque duas mulheres, sua avó e sua mãe, lhe ensinaram o caminho da salvação. 2 Timóteo 3,15 diz, e que desde a tua meninice sabes as sagradas escrituras que podem fazer-te sábio para a salvação pela fé que há em Cristo Jesus. A ciência diz que com a idade de 4 anos, uma criança já possui a metade da inteligência que ela terá quando se tornar uma adulta. Se isso é verdade, quer dizer então que uma criança precisa ouvir falar de Jesus o mais rápido possível em sua vida. A Bíblia pode fazê-la sábia para a salvação. Por exemplo, quando a Roxane tinha só 4 aninhos de idade, eu perguntei para ela o que era pecado. E ela disse, pecado é puxar o cabelo da Rochelle. Naquela idade, ela já sabia o que era pecado. Ela já estava entendendo entre o bem e o mal. Não é tão difícil assim criar os nossos filhos. A regra é simples. Eduque a criança no caminho da consistência e no caminho da salvação. E até quando envelhecer,
2: não se desviará dele. Mas voltando ao caminho da consistência, os pais dizem: filho, você precisa ler a Bíblia. Mas os filhos nunca estão vendo os pais lendo a Bíblia. Filho, você precisa falar de Cristo. Mas os filhos nunca estão vendo os pais falando de Cristo. Filhos, vocês precisam estar nos cultos da igreja. Mas os filhos nunca estão vendo os pais na igreja. Filhos, vocês não podem brigar e precisam amar uns aos outros. Mas os pais brigam e não se amam. E é essa falta de consistência que causa os maiores problemas na criação de nossos filhos. A razão por que devemos disciplinar e a regra da disciplina. E em terceiro lugar, eu estou correndo, o resultado da disciplina. Qual é o resultado? Sempre que aplicamos a palavra de Deus, os resultados são os melhores possíveis. E sempre que aplicamos a palavra do homem, os resultados são os piores possíveis. Quando alguém duvida da palavra de Deus, eu só digo: provai e vede que o Senhor é bom. Provai e vede que o Senhor é bom. O primeiro resultado: a criança não se apartará do caminho sendo ensinado. Amém, irmãos? Ela não se apartará do caminho sendo ensinado. Mas isso vale tanto para o bom como para o mau caminho. Independente, o caminho que ela aprender quando criança, ela não vai se apartar dele quando adulta. Os irmãos estão entendendo isso? Então, é importante ensinar o bom caminho. As pessoas ao nosso redor sempre aprendem conosco, principalmente os filhos. Por exemplo, se uma criança cresce no meio da crítica, ela vai aprender a condenar. Ela pensa que Deus chamou ela para ser juiz ou juíza. Como ela cresceu com os pais que estão sempre criticando, sempre apontando os erros de outros, elas também vão se achar no direito de ficar apontando os erros de outras pessoas. Segundo, se ela cresce no meio hostil, onde há brigas, contendas, elas aprendem a brigar também. Terceiro, se elas crescem no meio do medo, então elas aprendem a ficar apreensivas. Quarto, se elas crescem sendo protegidas, eu falei nesta manhã sobre este problema, elas aprendem a ter dó de si mesmas. Toda criança que é protegida pelos pais, protegidas de professores, protegidas de pastores, protegidas de colegas de escola, protegidas da vizinhança, protegidas dos irmãos da igreja, protegidas de outras crianças, quando ela crescer, ela vai ser um coitadinho, uma coitadinha. E é isso que você quer para os seus filhos? Claro que não. Se ela vive no meio da inveja, ela aprende o sentimento de culpa. Se ela cresce no meio de pais que têm complexo de inferioridade, elas vão ter problema com orgulho. Por outro lado, se elas crescem no meio do encorajamento, elas se tornarão pessoas confiantes. Se elas crescem no meio dos louvores, aprenderão a ser pessoas gratas. Se elas crescem no meio da honestidade, aprenderão a falar a verdade. Se elas crescem no meio do amor, aprenderão a amar. Se crescem no meio da tolerância, elas aprenderão a ser pacientes. Qual é o caminho que nós estamos ensinando hoje para os nossos filhos? Deus promete que a criança não se apartará dele. Então, qual tipo de caminho estamos passando para os nossos filhos? E outra coisa, a criança vai se envelhecer se for o caminho de Deus. Todos nós queremos que os nossos filhos fiquem velhos. Como diz o meu sogro, você só tem duas opções: ficar velho ou morrer. E todos nós queremos que os nossos filhos fiquem velhos. Deus, na sua infinita sabedoria, às vezes leva uma de nossas crianças. Eu acho que nós nunca vamos entender isso aqui neste mundo. Talvez um dia no céu venhamos a entender. Mas em geral, elas vão se envelhecer se nós ensinarmos o caminho que devem seguir. O que é sucesso? Um homem de família assim respondeu: sucesso é ver os meus filhos e os filhos de meus filhos andando no caminho do Senhor. Aí eu direi: que foi um homem bem sucedido. Então, quantos pais, quantas mães gostariam de ver os seus filhos e filhas, e filhos de seus filhos e filhas no caminho do Senhor? A receita é esta: educa a criança no caminho em que deve andar, e até quando envelhecer, não se desviará dele. Muitos pais estão morrendo de medo de criarem os seus filhos no mundo em que vivemos. Eu conheço casais que já me falaram: nós não vamos ter filhos para colocar neste mundo, nem pensar. Sabe, eu também tenho medo deste mundo. Às vezes eu fico pensando o que vai ser desse mundo se Cristo não voltar nos próximos 20 anos, e em que situação, né, minhas filhas e netos estarão daqui a 20 anos. Mas sabe, o mundo nunca foi um bom lugar, nunca foi um lugar ideal para o nascimento de filhos. Quando Moisés nasceu, Faraó estava o quê? Matando todas as crianças, homens, que nasciam naqueles dias. Que época, né? Para se ter um filho. Quando Jesus nasceu, Herodes mandou matar todas as criancinhas abaixo de 2 anos, crianças do sexo masculino. Israel ficou 70 anos na Babilônia, mas não deixou de crescer, crianças não deixaram de nascer. Portanto, nunca houve um tempo ideal para se ter filhos. Nós temos é que confiar na palavra de Deus, porque em relação a criar filhos, o mundo está tão ruim hoje quanto sempre esteve. Nós apenas precisamos da ajuda de Deus para criarmos os nossos filhos, e tudo vai dar certo. Quantos pais, quantos jovens ainda solteiros, mas que serão pais, precisam da ajuda de Deus, e prometem, né, que vão usar esta ajuda para poder formar uma família e criar uma família. Depois de 15 anos em Goiânia, como pastor, eu posso garantir para vocês que pais rebeldes produzem filhos rebeldes, mas pais obedientes a Deus irão produzir filhos obedientes aos pais. A regra é esta, infalível, porque o Deus que promete é infalível. Vamos orar.
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Por que é tão importante seguirmos a vontade do Senhor e não a nossa, você sabe? Pelo simples fato de que a vontade do Senhor jamais irá nos levar aonde a sua proteção e cuidado não vão estar. Deuteronômio capítulo 5, no verso 33, diz assim:

Quando pensamos em Deus, dentre as muitas características que podemos lembrar, amor e justiça são as que mais se destacam. Por sua justiça como pecadores, mereceríamos a condenação eterna ao inferno. Mas por seu tão imenso amor, ele enviou seu único filho para morrer em nosso lugar na cruz. E agora, quando ele olha para cada um de seus filhos, ele não vê mais o pecado em nós. Assim, o sacrifício de Jesus por mim e por você. 1 Samuel 16, no verso 7 diz: Porque o Senhor não vê como vê o homem, pois o homem vê o que está diante dos olhos, porém o Senhor olha para o coração. Você tem certeza do que Deus vê quando ele olha para o seu coração? Ele ainda vê um pecador, ou ali ele encontra um remido, resultado do sacrifício de Jesus na cruz? Se você não tem convicção de como responder essa pergunta, acesse agora www.bbnradio.org e clique em Como Chegar ao Céu para saber mais sobre a salvação e vida eterna.

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Alegrei quando me disseram, vamos à casa do Senhor. Salmo de número 122, versículo 1. Domingo sendo o dia do Senhor, não há melhor lugar para estar do que na santa presença de Deus e uma boa igreja, ouvindo e louvando o nosso Criador. No entanto, eu entendo que, muitas vezes, situações nos impedem de ir à casa de Deus. Mas a boa notícia é que em todos esses dias você pode participar conosco de um verdadeiro culto no lar, aqui no nosso culto dominical. Por isso, se você não teve o privilégio de ir à sua igreja hoje, siga ligado. Vá pegando a sua Bíblia, prepare o seu coração e vamos com muita reverência participar do culto dominical, que começa daqui a pouquinho.

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1: As boas novas de Deus para você memorizar aqui na BBN encontram-se em Mateus 5:7. Bem-aventurados os misericordiosos, porque eles alcançarão misericórdia. Mais uma vez, bem-aventurados os misericordiosos, porque eles alcançarão misericórdia. Mateus 5:7. Estas são as boas novas de Deus para você memorizar esta semana aqui na BBN.

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você pode abrir sua Bíblia comigo no Evangelho de Lucas, no capítulo 8, e nós vamos ler os versículos de 22 até o versículo 25. Lucas 8, de 22 a 25. Diz o texto: certo dia, Jesus disse a seus discípulos: vamos para o outro lado do mar. Assim entraram num barco e partiram. Durante a travessia, Jesus caiu no sono. Logo, porém, veio sobre o mar uma forte tempestade. O barco começou a se encher de água, colocando-os em grande perigo. Os discípulos foram acordá-lo, clamando: mestre, mestre, vamos morrer. Quando Jesus despertou, repreendeu o vento e as ondas violentas. A tempestade parou e tudo se acalmou. Então lhes perguntou: onde está a sua fé? Admirados e temerosos, os discípulos diziam entre si: quem é este homem? Quando ele ordena, até os ventos e o mar lhe obedecem. Queira Deus abençoar a sua palavra. Deixe a sua Bíblia aí. Esse texto, queridos irmãos, e o meu tema hoje é ansiedade, esse texto está nos ensinando que quando nós temos um Deus que é infinito, poderoso como Jesus, a nossa vida vai ser uma vida de segurança. E se não temos um Deus assim, a nossa vida vai ser uma vida de eterno desassossego. Essa narrativa, ela não faz parte das sessões doutrinárias da Bíblia. Esse episódio vivido por Jesus e seus discípulos nos ajuda a entender o assunto ansiedade. E o ponto de partida para entendermos isso é o conhecimento que nós temos de quem é o nosso Deus. Simples assim. E eu vou destacar algumas coisas. Em primeiro lugar, um ensino nesse texto que a maioria das pessoas aqui já sabe. E o primeiro ensino é esse: que a obediência a Jesus não é garantia de ausência de problemas. Certo dia, Jesus disse a seus discípulos: vamos para o outro lado do mar. Assim entraram num barco e partiram. Durante a travessia, Jesus caiu no sono, logo, porém, veio sobre o mar uma forte tempestade. Versículos 22 e 23. Os discípulos passaram por aquela tempestade no mar da Galileia porque obedeceram a Jesus. Então, por favor, não se decepcione com Cristo quando, por obedecê-lo, você tiver que enfrentar circunstâncias difíceis e adversas. Não se decepcionam. Não diga: ah, o cristianismo é incapaz de cumprir aquilo que promete. Jesus nos promete segurança, perdão, alegria, salvação, mas não construa uma visão romântica da fé cristã. A fé em Cristo não é garantia de ausência de tempestades na vida, não é uma apólice seguro contra os males comuns da vida. E aqui está o texto dizendo que os discípulos, por terem obedecido a Jesus, passaram por tempestade. Em segundo lugar, esse texto também nos quer mostrar que o grande problema daqueles homens era maior do que a capacidade deles de o solucionarem. O grande problema daqueles homens era muito maior do que a capacidade deles de o solucionarem. E eu creio que esse problema narrado aqui também é uma metáfora dos problemas que nós passamos. Metáfora é uma figura de linguagem que estabelece uma comparação implícita entre duas coisas. Afinal, o que faz a gente perder noites de sono? O que que faz? A nossa ansiedade vem da nítida percepção de que a nossa vida, muitas vezes, pode ser comparada a um barquinho no meio do mar, enfrentando um forte, grande vendaval. Não é assim, irmão?
Esses homens, discípulos de Jesus, estavam diante de uma grande tormenta. A água estava entrando dentro do barco, diz o texto. Os ventos eram preocupantemente fortes. Eles não conseguiam controlar aquela embarcação. As expectativas eram muito ruins. E aí diz o texto, verso 24, os discípulos foram acordá-lo clamando, Mestre, vamos morrer. Aquilo ali naquele mar durou poucos minutos. Mas nós sabemos de pessoas que passam por tempestades e experiências assim, que duram às vezes dias, que duram às vezes meses, que duram às vezes anos, queridos. Nós sabemos assim, quantas pessoas que você conhece, que estão passando por dias ruins, temporadas difíceis, e estão procurando conselheiros, terapeutas, com um discurso muito parecido, ou quase bem parecido com esse, acho que a coisa está ruim, estou arriscado a morrer. E aqui nós não temos uma síndrome de pânico, irmãos. Nós temos pessoas dentro de um barquinho, no mar revoltoso, olhando para a realidade esmagadora, incontestável, indiscutível do problema que eles têm. Você já notou que se parar para pensar na vida, você vai viver a sua vida preocupadíssimo? Já parou? Vai viver a sua vida angustiado diante das ameaças de tempestades que nós temos pelo mundo? Caminhe comigo. Você pode ficar preocupado com a possibilidade de asteroides se chocarem com a Terra. Já leu sobre isso? Já leu? Um terremoto, como tivemos lá na Venezuela. Tsunamis. Epidemia de dengue. De gripe influenza. Possibilidade de conflito entre o Ocidente e o mundo islâmico. Nós podemos estar sob ameaça de armamentos nucleares caindo em mãos erradas. Que esperança podemos ter em um mundo regido pelo egoísmo? E o que falar de doenças terminais? Você já viu falar na ebola? Já ouviu falar? Como é que nós vamos encarar a possibilidade do ebola chegar ao Ocidente? Se isso acontece brevemente, nós teríamos 10 mil casos de ebola por mês no mundo. E se você parar para refletir sobre todos esses assuntos e outros mais, sabe o que, ia acontecer com você? Você se tornaria um candidato à loucura. Você vai ter síndrome de pânico. Não vai ter sossego nunca. E vai chegar à conclusão que a vida é curta, dura e incerta. E lá estavam os discípulos dizendo, Mestre, Mestre, nós vamos morrer. Você acha que esses discípulos eram levianos? Vocês acham que esses homens eram imprudentes e precipitados? Será que eles estariam agindo loucamente? Eles eram, em sua maioria ali, pescadores. Eles conheciam as lides, as durezas daquele mar. Lá no livro de Jonas, voltemos atrás um pouquinho. Se você se lembra, a tempestade estava tão ruim que os marinheiros pediram aos viajantes que orassem. Irmãos queridos, eu sempre digo aqui. Se você estiver no mar, numa embarcação, e o marinheiro pede para você orar, a coisa está absolutamente feia. Olhe para os marinheiros, está grande a onda, olhe para os marinheiros, eles estão tranquilos, fique tranquilo. Se eles começarem a se agitar, irmãos, comece a se agitar também e comece a orar. O texto prossegue, quando Jesus despertou, repreendeu o vento e as ondas violentas. A tempestade parou e tudo se acalmou. Jesus se levantou, diz outra versão, e repreendeu o vento e a violência das águas. Deixa eu dizer uma coisa importante aqui. Sabe que a nossa vida inteira está nessa declaração aqui.
A tranquilidade da sua vida ou não está nessa declaração aqui. Jesus se levantou e repreendeu o vento e a violência das águas. O que que há de extraordinário nessa declaração? Nós temos aqui a declaração que o vento impetuoso e a água ameaçadora param. Param. E o que essa passagem ensina é tão consolador, tão extraordinário e tão doce, que nós não temos, e eu não tenho como expressar a minha maior alegria por ser chamado para pregar esse evangelho aqui. Queridos irmãos, ele se levantou e repreendeu o vento e a violência das águas. Outra versão, quando Jesus despertou, repreendeu o vento e as ondas violentas, a tempestade parou e tudo se acalmou. Terceiro lugar, esse texto está nos dizendo que nós não somos vítimas do acaso, nós não somos vítimas da coincidência ou das forças cegas, mas que existe um ser infinito, pessoal, poderoso, a quem nós podemos invocar, a quem nós podemos clamar em oração, que ouve o nosso clamor, que intervém na nossa história com tamanha autoridade, que até mesmo os átomos têm de dizer para ele, amém. Entenderam isso? Esse é o ponto principal que esse texto e a palavra de Deus prega. Esse é o ponto, sem isso, tudo é uma grande idiotice, sem isso, sem esse Deus, comamos e bebamos porque amanhã morreremos. Sem isso não há solução para as drogas, sem isso não há solução para as organizações criminosas que hoje mandam no Rio, mandam em Nova York, mandam em Londres e no mundo todo. Porque se esse relato, se essa manifestação de poder e autoridade de Jesus não for verdadeiro, só com muito entorpecente para você dormir. Está entendendo isso? Mas ele, Jesus, diz o texto, se levantou, repreendeu o vento, repreendeu a violência do mar, a violência das águas, e tudo se acalmou e ficou tranquilo. Preste atenção, a diferença entre o crente e o incrédulo, ambos passam por tempestades, é isso que ensina o Sermão do Monte lá no final, ambos passam por tempestades, contudo, O crente sabe que há alguém que pode repreender o vento e as águas do mar. Essa é a diferença, irmãos. Ele se levantou e repreendeu o vento e a violência das águas. E tudo se acalmou e se fez tranquilo. Irmãos, eu não tenho que ter medo de asteroides, de buraco negro, de tsunami, de dengue, de ebola. Porque há alguém que reina, a palavra de Deus nos ensina que o nosso Deus, revelado na pessoa de Jesus Cristo, reina. E ele olha para o mar revolto, repreende o vento e a violência das águas. Agora, o mais importante é saber como é que eu lido com isso. Como é que eu uso a fé em meu favor? Como é que isso pode ser importante diante das tempestades da vida? Como é que eu posso lidar com isso no dia a dia? Preste atenção. O texto diz, no versículo 25, olhe para a sua Bíblia, que após ter acalmado o mar, Jesus repreendeu os seus discípulos. Então ele lhes perguntou, onde está a sua fé? Admirados e temerosos, os discípulos diziam entre si, quem é este homem, quando ele ordena, até os ventos e o mar lhe obedecem? Irmãos, dizer diante das tempestades, vamos morrer, isso é coisa humana, isso é coisa que acontece conosco, eu não sei mais o que fazer. Mas quando se trata da igreja de Jesus Cristo,
Quando se passa uma tempestade na vida de um crente em Jesus Cristo, essa pergunta de Jesus cabe perfeitamente. E a pergunta é: onde está a sua fé? Com isso, Jesus está nos ensinando uma profunda e libertadora verdade sobre a fé. Aquela fé que diz, todo contente, o Senhor é meu pastor e nada me faltará. E que chega ao final do Salmo 23 e diz, com alegria e firmeza, certamente que a bondade e a misericórdia me seguirão todos os dias da minha vida. Queridos, como é que essa fé pode ser útil? Uma fé assim pode nos curar e nos oferecer uma verdade que eu vou aplicar à minha vida. O grande problema do incrédulo é que ele não pode dizer a si mesmo diante de uma tempestade, porque está batida, ó minha alma, espere em Deus, pois ainda o louvarei. O incrédulo não sabe dizer isso, não pode dizer isso, o crente pode. O crente pode dizer, porque está abatida a minha alma, espera em Deus, pois ainda o louvarei. O incrédulo nem pensa em nada disso. Então o que essa passagem do barco e da tempestade, que essa passagem está querendo nos ensinar? Que a nossa fé é algo que nunca opera automaticamente, é a primeira coisa. Uma senhora, anos atrás, me procurou, narrou o seu problema, eu orei com ela, dei alguns conselhos e disse para ela, eu tenho absoluta certeza que Deus pode ajudá-la. Mais tarde, naquele mesmo dia, ela me telefonou dizendo assim, pastor, o senhor me empresta a sua fé? Queridos, fé não dá para ser emprestada. Ela tem de ser acionada por você. Embora a fé seja as mãos que recebam as bênçãos divinas, a fé seja o canal das bênçãos de Deus sobre as nossas vidas, ela também é uma experiência pessoal, tem que ser uma experiência sua. Quando Jesus pergunta onde está a sua fé, ele está reconhecendo que aqueles discípulos do barco tinham fé. Ele não chamou aqueles homens de incrédulos. O grande problema deles é que eles não estavam aplicando a fé àquela tempestade. Eles podiam recitar o Salmo 23, quando não havia problema, mas surgiu o problema, eles não conseguiam recitar o Salmo 23. Está entendendo? Na hora H, eles não podiam falar, ó, minha alma, por que você está abatida? Espere em Deus e você ainda o louvará. Eles conheciam suficientemente algo do Pai, conheciam suficientemente algo de Jesus, para não se desesperarem naquela tempestade onde Jesus estava. Mas não estavam aplicando a fé àquelas circunstâncias e àquela situação. Jesus não estava pedindo a eles de repreenderem o vento e as tempestades. Mas a pergunta indica que eles conheciam um conjunto de verdades que poderiam ter trazido à mente e ao coração deles um profundo conhecimento e um profundo momento para explicitarem a sua fé. Jesus está aqui conosco e Ele há de nos guardar. Não vamos morrer. Mas eles se esqueceram de tudo e disseram, caramba, vamos morrer. Algumas pessoas pensam que doutrina não é importante. Um querido preletor estava falando num congresso de jovens. E eles estavam cantando naquele congresso uns corinhos que não tinham nenhuma relação com ortodoxia bíblica. E o que eles estavam cantando não era teologia sadia, saudável. Eles estavam cantando, cheio de animação, heresias. Mas estavam cantando, porque às vezes a gente canta mais pela melodia do que pela letra. Então o preletor chamou atenção à letra da música que eles cantavam, com muito entusiasmo, como sempre acontece com jovens. E aí um jovem não gostou e foi falar com o preletor e disse assim, olha, eu não quero saber. Meu negócio, eu só me interesso por Jesus, isso para mim é que é importante.
E aí o preletor disse o seguinte: qual Jesus que você está se referindo? Jesus doce meigo a quem você tem de dar uma chance, tem de dar uma oportunidade para ele? O Jesus que vai encher você de dinheiro, saúde e bens e que vive a seu serviço como pregam os pregadores da prosperidade? Ou Jesus guerrilheiro da teologia da libertação? Qual Jesus? Porque vários grupos cristãos falam de Jesus de maneira muito diferente. O cristianismo não sobrevive sem um conhecimento claro de doutrina, irmãos. O segredo não é você sair de casa e vir para um lugar como esse e receber uma oração com imposição de mãos de um pregador ungido para você voltar para casa curada. Não é nada disso. O que o nosso texto do barco nos ensina é que cabe a você e a mim, na tempestade, aplicar a fé nesse Senhor Jesus Cristo, que é o Senhor dos mares, Senhor das ondas, Senhor dos ventos. Onde está a sua fé? Nessas horas você precisa dizer algumas coisas para o seu próprio coração, você tem que dizer algumas coisas para a sua própria alma, dialogar com o seu espírito atemorizado e dizendo assim, responder algumas perguntas como: por acaso Deus deixou de ser Deus? Deixou Deus de ser benigno? Deixou de ser santo? Deixou de cumprir as suas promessas? Deixou de ser Deus? Há pecados que Ele não possa perdoar? Há problemas que Ele não possa resolver? Há portas que Ele não possa abrir? Onde está a sua fé? Essa é uma pergunta que tem de ser feita aos discípulos de Jesus e a ninguém mais. Você não pode fazer essa pergunta a um incrédulo. Não pode ser feita a um incrédulo. Mas há uma segunda coisa. Jesus está dizendo com essa pergunta que só há um povo em todo o universo que pode fazer frente às tempestades da vida. A sua igreja, a igreja de Jesus Cristo, cabe aplicar o que sabe ser verdadeiro aos problemas e às tempestades da vida. Cabe a nós como igreja, só a nós, aplicarmos o que sabemos sobre o nosso Deus às tempestades da vida. Ficamos ansiosos porque não aplicamos aquilo que sabemos sobre Jesus, aquilo que já experimentamos sobre Jesus, às tempestades que temos que enfrentar diariamente. Queridos irmãos, depois de repreender os ventos e a fúria do mar, os discípulos perplexos, boquiabertos, estupefatos diziam: quem é esse homem? Quem é esse que até os ventos e o mar lhe obedecem? De amedrontados, medrosos a admirados, boquiabertos. A diferença entre o crente e o incrédulo numa hora dessas é brutal, irmãos. A gente sabe que tempestades vêm sobre crentes e incrédulos. Vá ao final do Sermão do Monte e comprove isso. O incrédulo vê a tempestade como um grande azar. Ó céus, ó vida, ó azar. Né? O azar bateu à sua porta. O crente vê a tempestade como resultado da obediência a Cristo. Você vai levar a sua cruz, você vai levar os seus problemas. Maravilhoso é estar no meio da tempestade e poder dizer: Deus sabe que eu estou aqui. Deus sabe que eu o amo. Deus sabe que eu o sirvo. Deus sabe que eu tenho vivido uma vida de obediência, que eu tenho me sujeitado a Ele. Essa é a diferença extraordinária, irmãos. Pastor querido, muito querido meu, que eu acho que ainda está vivo, se estiver vivo deve estar com volta de 96, 97 anos. E ele estava de carro, pegando a freeway, no final do mês, sem dinheiro. No momento devocional daquele dia, ele falou para Deus: Deus, eu tenho que ir a Porto Alegre, meu carro não está muito bom não, mas dá para ir. E aí ele pega a freeway, quem conhece Porto Alegre, chegando a Porto Alegre, pega a freeway, uma estrada grande, e de repente o carro da frente dá uma freada e ele não consegue travar e bate. Pá,
atrás daquele carro. E vem o carro de trás e pum, atrás do dele, um sanduíche no carro dele. E ele ficou meio atônito assim, parado. E meio parado assim, chega o condutor do carro da frente, que sofreu a batida. E chega perto dele e ele diz assim, meu amigo, todas as coisas contribuem juntamente para o bem daqueles que amam a Deus, aqueles que são chamados segundo o seu propósito. Eu amo a Deus e Deus tem algum

Isso não saiu da minha mente. Se o senhor disse que o seu Deus tinha bênção nessa situação, eu preciso conhecer o seu Deus. E foi ali que ele começou a evangelizar aquele homem. Irmãos, queridos, os discípulos do barco poderiam ter se lembrado de quem os mandou pegar o barco, ir para o outro lado do mar, aquele que mandou cruzar o mar. Poderiam ter se certificado de que havia algum propósito naquela tempestade. Eles poderiam ter aplicado a fé à tempestade. Eles não tinham as rédeas da vida nas suas mãos, mas sabiam que Jesus Todo-Poderoso tem as rédeas da vida, das nossas vidas em suas mãos. O crente sabe que a tempestade vem, mas ela passa. No ano passado, um ano e dois meses mais ou menos, eu tive que fazer uma cirurgia. E pastor Aran, ele foi me visitar lá no hospital, lá no Rio. E quando ele chega lá no Rio, antes de ir embora, ele contou a seguinte história. Pastor, o senhor está aqui, vai ser submetido a esse procedimento. Um rei muito importante era chamado para falar em vários momentos. Em momentos de sucesso e de vitória, ele tinha que dar uma palavra em nome da realeza. Mas em momentos difíceis, de tristes, de tempestade, ele tinha que dar palavra. E era tanta palavra que ele chamou os sábios e disse assim: digam-me uma frase, uma palavra que eu possa usar em toda e qualquer circunstância, porque eu sou chamado a falar em várias circunstâncias diferentes. Os sábios foram, pensaram e finalmente voltaram e disseram: temos uma palavra para o senhor dizer em toda e qualquer circunstância. Qual é a palavra? Vai passar. Ele disse isso para mim. Eu estava ali perto de uma cirurgia e ele disse: vai passar, pastor. Vai passar. Tem tempestade? Você está enfrentando momentos difíceis? Vai passar. Crente sabe que a tempestade vem e passa. Pelo fato de ser amado por Deus, tempestade na sua vida é bênção disfarçada. Vou repetir isso. Tempestade na sua vida é bênção disfarçada. Guardou nada desse sermão. Tempestade na sua vida é bênção disfarçada se você é de Jesus. Irmãos queridos, porque foi essa tempestade que levou os discípulos a conhecerem Cristo como jamais haviam conhecido. Eles agora podiam dizer assim: quem é este que até o vento e o mar lhe obedecem? Eles não sabiam que Jesus tinha poder sobre o mar, sobre o vento, sobre ondas, sobre tudo. Quem é esse? Ele é muito maior do que nós pensávamos que fosse. E assim, é assim que Deus ensina a sua igreja, que a situação difícil que você passa, é a maneira de Deus abençoar a gente com bênçãos que nós não teríamos de outra forma. Aquela tempestade, aquela tribulação, é a maneira de nós conhecermos melhor o poder, a graça e o amor do nosso Deus. Eugene Peterson dizia o seguinte: que a tarefa do pregador não é resolver os problemas das pessoas, mas ajudá-las a ver a graça de Deus nos seus problemas. Olha que lindo que ele falou. Tarefa do pregador não é resolver os problemas das pessoas, mas ajudar o crente a ver a graça de Deus naqueles problemas. Pode ter certeza que a tribulação na sua vida é bênção de Deus disfarçada, meu irmão. Por que eu digo isso? Porque quando você vai à Bíblia, você vê José sendo traído pelos seus irmãos, lançado num poço, vendido para os ismaelitas, deportado para o Egito. Lá ele se transforma num escravo. Lá ele é ultrajado pela mulher do dono do seu senhorio, vai preso. E ele termina como vice-governador do Egito. E assim ele salva o povo de Deus, o povo da aliança. E os seus irmãos, no final, quando o pai morre, estão com medo que agora ele vai se vingar de nós. E ele diz para os seus irmãos: foram vocês que me trouxeram.

0: foram para cá. Não foram vocês que me trouxeram para cá. Quem me trouxe para cá foi o Senhor. Vocês intentaram mal contra mim, mas Deus fez isso para abençoar a todos nós. Veja o relato da queda do homem. Deus cria o homem à sua imagem e semelhança, o homem se torna um monstro, peca. Só que exatamente a queda dá o ensejo à vinda do Senhor e Salvador Jesus Cristo, o que não teria acontecido se o homem não tivesse caído. E agora nós podemos conhecer Deus pessoalmente. Nós podemos conhecer Deus por nos relacionarmos com Ele. Você está enfrentando uma tempestade, uma tribulação, uma grande aflição. Saiba que você não tem acesso a todos os fatos. Você pode estar num capítulo complicado da sua vida, mas pare, espere, aguarde. E o salmista nos ensina dizendo assim: espera no Senhor, confia nele e o mais ele fará. A obra de Deus que faz na sua vida, você não pode compreendê-la hoje, talvez, mas vai compreendê-la depois, e quando nós a compreendermos, nós vamos louvá-lo de todo o nosso coração. E aquilo que você está vendo hoje como uma tragédia, uma desgraça, uma bênção que se perdeu, será usado pela graça permissiva de Deus, pela graça processadora de Deus, pela graça estratégica de Deus, que transforma o lixo em adubo, que faz com que nasça nas nossas vidas algo que não teria nascido se aquele problema não tivesse acontecido. David Nesser, ele fez uma coletânea de artigos extraordinários. Ele mesmo escreveu um capítulo daquele livro, eu não lembro o livro, mas eu me lembro que ele tinha lido que Einstein tinha dito: Deus não joga dados. E aí ele ficou pensando naquela frase e disse, formulou a seguinte frase: Deus joga xadrez. Deus é enxadrista. Deus joga xadrez. E ele então dizia naquele livro o seguinte: xadrez é o jogo da estratégia. O bom jogador de xadrez vai ver lá na frente. Ele está pensando lá na frente do jogo. Ele é capaz de oferecer a você uma torre ou um bispo, que são peças importantes no jogo de xadrez. E porque você come aquela torre e aquele bispo, em 5 jogadas ele vai lhe dar o xeque-mate. 5 jogadas ele vai vencer porque ele lhe deu a torre e o bispo conscientemente. E você pensou que ele fez uma grande besteira. E ele só estava na estratégia, articulando como vencê-lo. Significa que Deus não fica confuso nem perplexo diante das durezas da nossa vida. Deus não fica atemorizado diante das tempestades que nós enfrentamos. Ele olha para frente como bom estrategista. Ele pode estar usando coisas e situações difíceis de hoje para abençoá-lo lá na frente, meu irmão. Nós não vamos viver uma vida livres do medo, livres de ansiedades e temores. Mas não confunda dúvida com incredulidade. A dúvida é uma doença da fé. Incredulidade é uma recusa em crer. Não há fé que não seja assaltada por dúvidas. Mas veja o que acontece. Muitas vezes a dúvida me obriga a estudar, a conhecer e querer conhecer um pouco mais de Deus e a ter as minhas convicções mais alicerçadas nesse santo Deus transformador de lixo em adubo. E aí a gente começa a conhecer que Deus é capaz de agir com graça no meio de grandes problemas. É capaz de transformar tempestades em experiências maravilhosas de manifestação do seu poder e do seu amor. Você está passando por uma tempestade? Tempestade para o crente é uma bênção. Vamos repetir. Tempestade para o crente é uma bênção?
1: Disfarçada.
0: É ocasião para agir com fé. Fé no poder, na graça e no amor de Deus. E nós vamos terminar esse sermão lendo todos juntos Salmo 42, versículo 5. Bonito, hein, irmãos? Vamos ler? Porque está abatida, ó minha alma, espera em Deus, pois ainda o louvarei. Você crê nisso? Deus nos abençoe.

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Hebreus capítulo 9, no verso 22, diz que não há remissão de pecados sem derramamento de sangue. E se o pecado da humanidade chegou a um nível tão grande, somente um sangue totalmente puro, livre de qualquer transgressão, poderia nos remir. Foi então que entrou o amor de Deus por nós, enviando seu único filho para morrer em nosso lugar. Foi graças à vinda, morte e ressurreição de Cristo que agora temos livre acesso a Deus e ao paraíso. Bastando que entendamos a nossa condição de pecadores e aceitemos Jesus como nosso único e suficiente Salvador. 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E vamos preparando os nossos corações para aprendermos mais do Senhor com o programa Refletir, que começa em alguns minutos.

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0: Perfil do câncer infanto-juvenil. Meninos são maioria nos diagnósticos e leucemia lidera casos em ambos os gêneros. Dois maiores inimigos dos rins são conhecidos e o terceiro vem crescendo. Dicas para transformar a rotina de limpeza e criar uma casa mais saudável. Um levantamento do Serviço de Oncologia Pediátrica do Hospital Santa Marcelina revela que mais de 58% dos pacientes atendidos na instituição são homens. O estudo, em parceria com a Associação Tuca, mostra que a leucemia linfoblástica aguda é o tipo de câncer mais frequente, tanto entre meninos quanto entre meninas em São Paulo. Esses dados confirmam os padrões observados nas estatísticas nacionais e ajudam a direcionar melhor o atendimento médico especializado. Segundo o Instituto Nacional do Câncer, o Brasil deve registrar milhares de novos casos anuais da doença, sendo a leucemia o diagnóstico predominante na infância. Especialistas ressaltam a importância da identificação precoce ao notar sintomas como febre constante, dores ósseas, manchas na pele e cansaço em excesso sem causa aparente. Quando a doença é identificada logo no início e tratada com protocolos modernos em centros especializados, as chances de cura podem ultrapassar o patamar de 80%. A doença renal crônica progride de forma bastante silenciosa e atinge cerca de 10% da população adulta do país. O diabetes e a hipertensão arterial continuam sendo os dois principais vilões do bom funcionamento dos rins ao longo da vida. No entanto, o crescimento do excesso de peso vem surgindo como um terceiro fator capaz de acelerar a perda da função renal. O excesso de glicose no sangue agride de forma lenta os vasos sanguíneos responsáveis pela filtragem de toxinas no organismo. Paralelamente, a pressão alta força a estrutura renal, enquanto a perda de função dos rins também descontrola a pressão arterial. O aumento dos índices de obesidade agrava a situação ao sobrecarregar o órgão e gerar processos inflamatórios contínuos no corpo. O conceito de moradia saudável tem impulsionado a busca por produtos de limpeza naturais e hipoalergênicos entre os consumidores. Segundo dados de uma pesquisa recente, 77% das pessoas priorizam a saúde ao escolher itens de higienização do lar. Especialistas apontam que reduzir a exposição a químicas agressivas e petroquímicos é fundamental para proteger crianças, idosos e também os pets no dia a dia. Entre as principais recomendações para tornar a rotina mais segura está o uso de fórmulas biodegradáveis de origem vegetal na cozinha e na lavanderia. Dar preferência a sabões hipoalergênicos para roupas e louças evita reações na pele e impede a contaminação direta dos alimentos consumidos. Além disso, a montagem de um kit de limpeza enxuto e multifuncional simplifica as tarefas do dia a dia e diminui bastante o acúmulo de embalagens plásticas.
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2: As boas novas de Deus para você memorizar aqui na BBN encontram-se em Mateus 5:7. Bem-aventurados os misericordiosos, porque eles alcançarão misericórdia. Mais uma vez, bem-aventurados os misericordiosos, porque eles alcançarão misericórdia. Mateus 5:7. Estas são as boas novas de Deus para você memorizar esta semana aqui na BBN.

0: Temer ao Senhor não significa ter medo dele como se fosse um tirano, mas ter reverência, respeito e submissão ao seu caráter santo e justo. Esse temor é o reconhecimento de quem é Deus, o Criador, Juiz e Redentor, e de quem somos nós diante dele, criaturas dependentes e necessitadas de sua graça. Quem teme a Deus evita o mal, e isso preserva de cair em caminhos que levam à ruína espiritual e eterna. Esse temor reverente nos leva à fé e à obediência a Cristo, que é a fonte da vida eterna. 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
2: Quando Moisés estava chegando no final do seu ministério, ele reuniu todo o povo de Israel e Josué. Ele pronunciou as suas últimas palavras. Ele não passaria o Jordão, ele não entraria em Canaã. Quais seriam as últimas palavras de Moisés? Que conselho ele daria ao povo de Israel e ao seu substituto, Josué? O conselho de Moisés foi: não temas, não tenha medo. É o que encontramos em Deuteronômio capítulo 31. Moisés repete e repete esse conselho: não temas. E no capítulo 31, no versículo 8, em letras garrafais, nós podemos ler o seguinte: o Senhor é quem vai adiante de ti. Ele será contigo, não te deixará, nem te desamparará. Não temas, nem te atemorizes. Nesse breve versículo, nós encontramos duas maravilhosas promessas de Deus. A primeira é direção: o Senhor vai adiante de ti. Quer dizer, o Senhor vai abrir o seu caminho. O Senhor vai te mostrar por onde ir. O Senhor será o seu guia. O Senhor será o seu pastor. O Senhor vai adiante de ti. A segunda promessa é proteção: ele será contigo, ele não te deixará, não te desamparará. Diante dessa realidade em que Deus promete, Deus, por outro lado, espera algo dos seus seguidores, daqueles que expressam fé nele. E a segunda parte do versículo diz: não temas, nem se atemorize. Quer dizer que aí nos cabe a resposta. Aquilo que Deus pode fazer por nós, ele fará. Ele nos dará direção, ele nos dará proteção. Ele estará conosco, ele não nos deixará, ele não nos desamparará. E como responderemos a ele? Veja, o medo é um tipo de fé no objeto errado. O medo é acreditar que algo ou alguém terá um controle despótico sobre as nossas vidas. Terá um controle que nós não desejamos sobre as nossas vidas e nos causará mal e dano. Mas Deus diz: eu vou à sua frente. Deus diz: eu vou abrir o caminho. Deus diz: eu estarei contigo, eu não te deixarei, eu não te desampararei. Então, se temos promessa como direção, proteção, o outro lado da moeda é que é preciso oferecer uma decisão. Nós precisamos dizer: Senhor, eu não temerei, eu não me atemorizarei. É interessante a ênfase de Moisés ao usar por duas vezes essa exortação: não tema, nem se atemorize. A segunda palavra pode ser traduzida como: não se desencoraje. Desencorajar, perder o coração, perder o ânimo, desanimar. O desencorajamento e o desânimo é uma forma de medo. E há uma lenda antiga que diz que um dia Satanás resolveu vender todas as suas ferramentas malignas e ele fez um leilão. E tinham várias ali, como adultério, a traição, a inveja, o orgulho. Mas uma ferramenta era muito cara e o preço no leilão estava altíssimo e chamava-se desencorajamento. As pessoas que estavam participando perguntavam: mas por que essa ferramenta é tão cara? E ele explicou: olha, bons homens conseguem evitar o adultério, os ciúmes, a inveja. Mas a maioria dos homens é susceptível a essa ferramenta, desencorajamento. E diz a lenda que o leilão terminou e ninguém teve condições de comprar aquela ferramenta tão preciosa para Satanás, o desencorajamento, o desânimo. E é por isso que até hoje ele continua usando a mesma ferramenta para pessoas como eu e como você. Moisés disse a Josué e ao povo de Israel: não temas, nem se atemorize. E o que eu digo a você hoje? Eu digo: não tema. O Senhor vai à sua frente, o Senhor estará contigo, o Senhor não te desamparará, nem te deixará.
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1: A conduta dos salvos em tempos difíceis. A leitura das Sagradas Escrituras constitui-se para o salvo em Cristo e um fator absolutamente insubstituível no enfrentamento das vicissitudes desta vida, de tal forma que nada pode ser comparado à sua importância. O entendimento de como o povo de Deus na antiguidade enfrentou e sobrepujou momentos de dificuldade constitui um tesouro inestimável ao povo de Deus, de tal forma que faremos bem examinar a passagem registrada no 29º capítulo do livro do profeta Jeremias. Este capítulo registra a carta enviada pelo profeta a todos os judeus que se encontravam no cativeiro babilônico. Sua intenção é desfazer o engano criado por falsos profetas de que em breve Judá seria liberta e voltaria a habitar em Jerusalém, fazendo cessar em submissão dos judeus a disciplina de Deus e levando-os a entender que deveriam aceitar as condições e aguardar o livramento do Senhor. Esta carta escrita pelo profeta nos ensina a importância de ajustarmos nossos planos e pensamentos à vontade de Deus, enquanto passamos por tempos de aflição, e faremos bem em atentar à sua instrução. O profeta inicia seu direcionamento a seu povo, revelando como deveria ser a conduta deles em meio àquele tempo de dificuldades na Babilônia, ao dizer-lhes: edificai casas e habitai-as, plantai jardins e comei o seu fruto, tomai mulheres e gerais filhos e filhas, tomai mulheres para vossos filhos e dai vossas filhas a maridos para que tenham filhos e filhas, multiplicai-vos ali e não vos diminuais, procurai a paz da cidade para onde vos fizer transportar em cativeiro e orai por ela ao Senhor, porque na sua paz vós tereis paz. Em suma, Jeremias lhes exorta a não paralisarem suas vidas enquanto o difícil tempo do cativeiro durasse. Aquele não era um tempo perdido, mas que deveria ser usado para o fortalecimento do povo de Deus. A segunda instrução de Jeremias diz respeito a serem criteriosos quanto a quem eles dariam ouvidos em meio àquele tempo de lutas. Sabedor dos perigos que rondavam seu povo, o profeta os exorta: não vos enganem os vossos profetas que estão no meio de vós, nem os vossos adivinhos, nem deis ouvidos aos vossos sonhos que sonhais, porque eles vos profetizam falsamente em meu nome. Não os enviei, diz o Senhor. Mesmo que tais falsos profetas fossem muitos e repetissem suas mentiras a fim de serem acreditadas, o povo de Deus deveria ouvir apenas a seu Senhor, por meio de seus reais mensageiros.

0: Finalmente, Jeremias os exorta a confiarem na providência de Deus em meio a um tempo difícil, revelando a eles a promessa do Senhor de que voltaria a trazê-los à sua terra. Certamente que, passados 70 anos em Babilônia, vos visitarei e cumprirei sobre vós a minha boa palavra, tornando a trazer-vos a este lugar. Mesmo que fosse necessário cumprir-se o período difícil pelo qual passariam, o Senhor promete que ouviria o clamor de seu povo. E serei achado de vós, diz o Senhor, e farei voltar os vossos cativos e congregar-vos-ei de todas as nações, de todos os lugares para onde vos lancei, diz o Senhor, e tornarei a trazer-vos ao lugar de onde vos transportei. Estes três princípios revelados nesta carta de Jeremias servem de grande ajuda ao povo de Deus hoje, lhes ensinando a importância de não paralisarem suas vidas devido às dificuldades, pois ainda muito pode e deve ser feito pelos salvos do Senhor. É importante também que determinem em sua mente não dar ouvidos ao clamor deste mundo, e sim ao Espírito de Deus e sua orientação através da Bíblia, como também manter sua confiança no Senhor e em sua santa providência. Que o coração e mente dos salvos estejam firmes na verdade do Senhor. E sabemos que todas as coisas contribuem juntamente para o bem daqueles que amam a Deus, daqueles que são chamados, segundo o seu propósito.
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O problema é que ninguém sabe quando irá morrer ou quando Cristo voltará. E quando uma dessas duas coisas acontecer, aí já será tarde demais. Provérbios capítulo 8, no verso 17, nos ensina: eu amo aos que me amam, e os que cedo me buscarem, me acharão. 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Até porque ninguém sabe o dia de amanhã. É muito melhor termos essa garantia hoje mesmo, sabendo que uma vez salvos por Cristo, nada nem ninguém poderão nos separar de Deus. 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

0: Com mais canetas nacionais chegando ao mercado, aumenta o risco do uso sem acompanhamento médico. Estufar até com salada, o que a barriga inchada revela sobre o seu intestino. Órgão humano que deixa de existir durante a vida pode ser a chave para a longevidade. O mercado brasileiro de canetas emagrecedoras registrou um crescimento vertiginoso nos últimos anos, movimentando cerca de 10 bilhões de reais em 2025 e 2 bilhões apenas nos primeiros 5 meses de 2026. A recente queda da patente da semaglutida abriu portas para marcas nacionais como a Ozive e gerou uma queda imediata nos preços nas farmácias. No entanto, especialistas alertam que a ampliação do acesso a essa medicação não significa necessariamente que o uso se tornou mais seguro para a população em geral. A facilidade de compra tem levado cada vez mais brasileiros a iniciar o tratamento por conta própria, aumentando em muitos relatos de efeitos colaterais severos e desistências precoces. Segundo o cirurgião bariátrico César De Fazio, a falta de critérios médicos rígidos quase sempre resulta no chamado efeito rebote, quando o paciente recupera rapidamente todo o peso perdido. Você já comeu uma salada leve e poucos minutos depois sentiu a barriga visivelmente inchada e a calça até apertada? Esse desconforto atinge cerca de 40% da população e quase nunca tem relação com ganho de peso. Segundo a nutricionista Alice Paiva, o inchaço é um aviso direto do intestino de que o alimento não está sendo bem digerido. A refeição vira comida para as bactérias, fermenta e produz gases que distendem a parede abdominal. Surpreendentemente, vegetais saudáveis como alho, cebola, brócolis e couve-flor costumam ser os grandes gatilhos desse desconforto. Eles são ricos em carboidratos fermentáveis que reagem com facilidade em organismos que possuem um sistema digestivo sensível. Além do estufamento, a pessoa pode apresentar sono ruim, cansaço frequente e sensação constante de comida parada. Esse conjunto de sintomas costuma indicar quadros mais complexos, como disbiose ou supercrescimento bacteriano no intestino. Pesquisadores estão voltando a atenção para o timo, um órgão do sistema imunológico que encolhe aos poucos até quase desaparecer na vida adulta. Localizado no tórax, ele é fundamental durante a infância para a formação das células de defesa do corpo contra infecções e doenças. À medida que envelhecemos, a perda dessa estrutura reduz a capacidade imunológica do organismo e acelera o processo de envelhecimento natural. Estudos recentes mostram que a regeneração do timo pode reverter marcas do envelhecimento biológico e fortalecer drasticamente a imunidade em idosos. Experimentos científicos exploram o uso de terapias genéticas e hormônios para reativar a produção de linfócitos T no órgão atrofiado. O avanço representa uma das promessas mais fascinantes da medicina moderna para aumentar a expectativa de vida com saúde e qualidade.
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2: As boas novas de Deus para você memorizar aqui na BBN encontram-se em Mateus 5:7. Bem-aventurados os misericordiosos, porque eles alcançarão misericórdia. Mais uma vez, bem-aventurados os misericordiosos.